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1: 9:01, boa noite pra você que tá aqui na Rádio Rock, terça-feira, 13 de outubro, eu sou a Bia Sato, seguimos juntos até a meia-noite com muita música, finalizando muito bem esse dia, essa semana que começa um pouquinho depois, né? Ontem muita gente conseguiu descansar no feriadão, aí dia das crianças, dia de Nossa Senhora Aparecida, então seguimos aqui com essa semana mais curtinha, mas com muita música aí animando, tá bom? Pra você ficar animadinho, terminar bem seu dia. E amanhã será um dia incrível também. Bora de música, uma hora direto, vamos de Bon Jovi, Born to Be My Baby.

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1: Vocês se meteram numa grande encrenca.
2: É porque a galera tá fumando demais, cara.
1: Ah, desde que eu nasci que eu fumo.

0: Måneskin, Iggy Pop, I Wanna Be Your Slave, acabamos de ouvir. Teve Barão Vermelho, Malandragem Dá Um Tempo, teve Audioslave, Be Yourself, Sugar Ray, When It's Over, Aerosmith com Jude, Looks Like a Lady, 10:01, curtimos uma hora de música. Eu sou a Bia Sato, seguimos juntos até a meia-noite, tá bom? Finalizando muito bem esse dia, essa terça, 13 de outubro hoje. Eu vou pra um break rapidíssimo, mas eu já volto com mais música, fica aí.
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1: 10h07, boa noite pra você que tá aqui na Rádio Rock. Seguimos juntos até a meia-noite, eu sou a Bia Sato. E vamos aqui finalizando, né? Muito bem essa terça, 13 de outubro. E tem mais uma hora de música agora, direto. Vamos de Alanis Morissette com Hand in My Pocket.

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1: Curtimos YouTube com Sunday Bloody Sunday aqui na Rádio Rock. Teve Semisonic com Closing Time, Elvis Presley, A Little Less Conversation, Creedence com Have You Ever Seen The Rain. Agora são 10h35. Seguimos com muita música aqui na Rádio Rock neste finalzinho de terça. Eu sou a Bia Sato, até a meia-noite estou aqui com vocês. E vamos de Muse agora com Supermassive Black Hole.

0: Kings of Leon, You Somebody, teve The Police, Every Breath You Take, teve Blondie, One Way or Another, teve Kansas, Dust in the Wind, Muse com Supermassive Black Hole, 10h53. Tô indo pro break, já volto com mais música, fica aí.
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2: Boa noite, caros ouvintes da 89. Começa agora mais um Beatty Nighters, o programa que mescla rock and roll com drinks. É essa a nossa cara. E eu com a minha linda
3: Pietra Melhados.
2: E meu famoso
4: e Júnior Tonon.
2: Com esse trio, eu, Luiz Paulo, criando o que é de bom pra você combinar nessa noite, no seu carro, na sua casa, onde você estiver. Malu, aumenta, aumenta, aumenta.
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3: quando o sol se for, Detonautas, gente, um hit dos anos 2000. Essa música que é uma das mais conhecidas da Amanda e da banda e se tornou um hino do rock nacional aí, né? É, tocada aqui até hoje na 89, bem nostálgica. E aí eu quero saber de vocês, vocês tomariam o quê ouvindo um Detonautas? Tô não.
4: Detonando tudo, eu tomaria uma cerveja.
3: Ai, eu também. Finalmente!
2: Eu confesso, tô longe de vocês, não acho, não, eu e Detonautas, mais ou menos, eu tomaria um corote verde com xarope de groselha, tá? Eu tomaria um corote verde com xarope de groselha. Se vocês quiserem jogar algo ainda aí, não sei, pode jogar em cima. Esse é o meu drink.
6: Groselha Milani.
2: Milani, groselha vitaminada Milani, tá bom?
3: Mas assim, Detonautas, cara, se você estiver aí ouvindo, fala pra gente se você tomaria uma cervejinha com a gente. Não ornou dessa vez, mas você pode também lá no arroba Beatty Nights Oficial, no nosso Instagram, conversar com a gente, falar se você tomaria um corote com o Luiz. O Luiz nem tomaria um corote, essa é a grande verdade.
2: Eu não quero mais falar com vocês, gente. Boa noite, tchau, gente, adeus.
3: E uma boa noite, beijo.
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1: Boa noite pra você que tá aqui na Rádio Rock. Terça-feira, finalzinho de terça, 13 de outubro. Eu sou a Bia Sato e seguimos juntos com mais uma hora de música. Até a meia-noite, tô aqui com vocês. E vamos de Foo Fighters agora com Times Like This.

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0: Você piscou e já foi, essa uma hora de música. O Ti tá vindo aí com um heavy peronomute, então continue aí. Eu sou a Bia Sato e amanhã tô de volta às 8 da noite, te espero, tá bom? Beijo, se cuidem, até mais.
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2: Salve, salve! Tá começando o Heavy Pero no mucho. Você tá aqui no 89 Rádio Rock. Eu sou o Thiago DJ. Nós vamos junto até as duas da mamãe. Tocando hardcore, punk, ska, grunge, new metal, rap, reggae, industrial, trip hop, emo, guitar, death, thrash, entre outras alternatividades. Quer falar comigo? Manda direct no Instagram, @ThiagoDJSP, por lá também eu já vou começar uma live. Também estamos com imagens no site do 89radiorock.com.br. Pode mandar WhatsApp também, tá? 11 98921 5989, 11 98921 5989. Daqui a pouco eu vou trocar ideia com a banda La Coqueluche, certo? Então pode chegar ali com a gente que já vai começar. Vou começar com o Coller aqui, ó, pela paz que nós estamos precisando.

0: Não Use Paraneme tocando Bob Marley. Estamos de volta aqui com o Heavy Peronomucci no 89. Tô com a banda La Coqueluche, certo? Também estamos com a live no Instagram, arroba ThiagoDJSP. Pode mandar mensagem pelo WhatsApp também, 11 98921-5989. 11 98921-5989. Patrícia Rodmal, Denise Rodrigues e Deise Barbosa. Faltou alguém, né?
1: É.
0: Quem tá aí, quem faltou? Se apresentem, por favor.
2: Denise Rodrigues aqui, baixista.
0: Seja bem-vinda.
2: Estamos online.
0: Da hora.
1: E a Patrícia Rodmal, a paraguaia aqui presente.
0: Paraguai de Osasco.
1: É.
0: Vamos falar um pouco aí de como começou a banda, quando vocês começaram. Vocês têm uma estrada aí, né?
1: É, a primeira onda, eu chamo, né? A primeira onda da La Coqueluche foi lá em 2013. A gente era um power trio, era outra baterista, era a Gislene. É, nessa época a gente tinha, vamos dizer assim, uma vontade de ter uma banda só com meninas, né? No caso, eu e a Denise, minha prima aqui, que me acompanhou no projeto anterior, na Revoltos. E eu falei, ah, mano, vamos criar uma banda só com mina, mano. Tipo, essa representatividade de mulheres no palco e tal. E pelo menos quando eu comecei lá em 2001, não era tanta mulher assim no palco, era uma ou outra. Quando eu frequentava, né, os rolês assim, independentes e autorais. E agora a gente vê a cena, tanta banda de mina como Malvadas, Demonic, tanta mina boa na cena, né, representando, você fica, fala, cara, tipo, lá atrás, comparando com o de hoje, a gente fica super feliz e satisfeito. Então, La Coqueluche, de alguma forma, de maneira humilde, vamos dizer assim, porque ainda estamos, assim, apesar de ser de 2013, ainda temos um público pequeno, né, tivemos um hiato de 2014 até 2025, né, sim, por conta do, né, estudos.
2: Pandemia e tal.
1: É, aí eu fiquei em outros projetos musicais,
0: né. Você falou dessa parada aí, eu sou dessa época aí, né? Mas eu lembro que tinha bandas de meninas, os caras chegavam e falavam assim, ah, legal sua banda, né? Apesar de ser de meninas. Vocês ainda ouvem isso hoje em dia? Vocês acham que mudou um pouco o cenário?
1: Eu não ouço faz tempo, mas eu já ouvi.
0: Já ouviu, né?
1: Já ouvi. Tipo, ah, banda de mina, pelo menos são bonitinhas.
0: Nossa,
1: cara. Esse dia que eu ouvi isso, eu olhei pra cara do cara... Eu não dei um tapa, porque, tipo...
2: Não, mas recente rolou uma paradinha também, né? De, tipo, um convite, né? Pra gente tocar.
1: Sim, é verdade.
2: Recentemente, assim.
1: E um convite, não vou falar o organizador pra não, né? Enfim.
2: Sem expor os coleguinhas.
0: Nem dar
1: golpe, né? Aí falou, banda de mina. Ah, então vocês tocam primeiro, né? Tipo...
0: Tipo café com leite, né?
1: Isso. Não que isso desmereça uma banda, né? Assim, eu acho que todo mundo tem que começar de algum ponto, né? Mas eu falei, mas por que a gente em primeiro, né? Porque quando ele falou, ele viu, é a banda só de menina, quando ele viu o release, ele soltou isso, né? Ah, a banda só de menina, vocês tocam em primeiro.
0: Tipo, ato falho, né?
1: Foi um comentário que ele deixou assim, aí eu falei, ah, não, a gente não tem agenda pra esse dia, né? Tinha, com certeza.
0: Falando em agenda, vocês estão com som novo, certo?
2: Sim, vamos
1: EP novo, seu Thiago.
0: Mas vamos começar tirando o Escorpião do bolso, música inédita, porque o EP vai sair no fim de semana.
1: Isso, sabadão. Dia 17, sábado.
0: Então, ó, antes de tudo, vamos tocar a música nova pra vocês já conhecerem o som do La Coqueluche, certo? Então, aqui em primeira mão, como é que é o nome dessa música inédita que vocês mandaram pra cá?
1: Bem, a música se chama Quem. É uma música, assim, muito especial, porque, primeiramente, foi de composição da Denise com o Fernando Lui. E nessa versão, a gente contou com a participação especialíssima do
2: Linari,
1: o Maninho, que cantava na banda La Carne. Pra mim, é uma das melhores.
0: Nossa, sensacional essa banda.
2: Não, é referência.
0: Das melhores bandas de Osasco
1: isso.
0: Do mundo.
1: Quando eu falo
0: até
1: isso...
0: Aqui, ó.
1: Não, eu também, arrepio.
0: Essa banda é demais.
1: Pra mim, La Carne é a melhor...
0: Eu ia mandar pro meu amigo Balzac, se ele estiver ouvindo, que ele é fãzaço. Ele chama Balzac por causa dessa banda aí. O apelido dele, discotecagem, é por causa de alguma treta com esse mano aí, que o cara, uma vez, deu uma oreada nele, ele é fãzaço dessa banda.
1: E o Maninho, que eu chamo de Maninho, né, o Linari, hoje ele tá cantando e tocando guitarra na banda Jaburus. Quem não conhece, procura aí Jaburus, é o Linari. E o Carlos Remonte, que também tocava no Com La Carne com ele.
2: Baixista,
1: e o JR, o guitarrista, baterista, se eu não me engano, acho que é o Chicão, que tocava também já com La Carne. Enfim.
0: Pô, demais.
1: Cara, então é satisfação total ter dividido esses vocais com ele. Então, espero que curtam aí a música Quem. E o clipe também vai sair logo em seguida.
0: Mas em primeira mão aqui no Rap Peronomucci, hein?
1: Escuta aí.
0: Vamos lá.

0: Bikini Kill, Rebel Girl aqui no Heavy Peronomucho, também teve Seven Year Beach, tamo de volta. Deixa eu mandar um salve pra quem tá na nossa live aqui, ó. Primeiro, que mandou mensagem aqui no Instagram, foi o Diego Madruga, que tá ouvindo a gente lá de Nova Serrana, Minas Gerais, ele é biker. O Zóio, do Revolução Reggae de Heliópolis, tá aqui na sintonia. Cato Guitar, quem tá? Mauri Homeless, grande professor. Everton Pérez, Leandro Sabino, Victor Zaliens, Neo Abreu. Não é Alice, né, mano? É Salles. O Tiagão lá da Bahia, Aninha Bióloga, Rê Raíssa, Douglas, o Nando Silva, Rogério Sils, tá mandando Marbord Shop, tem uma galera aqui, tá bombando a nossa live. Arroba Thiago de DSP. Tô aqui com a banda La Coqueluche. Muito legal o som de vocês, mano.
1: Valeu,
0: muito,
1: Thiago.
0: Muito massa. Onde vocês gravaram? Com quem vocês gravaram? Tá muito bem produzido.
1: Sim, esse EP, Monstros e Monstros, que vai sair nas redes agora no dia 17.
0: É Monstros e Monstros?
1: Monstros e Monstros.
0: Bom.
1: Foi gravado no Anjos Studio, lá em Osasco. E tem a produção, mixagem, master e todas as, que nem eu falo, todas as gambiarras do Ciro Souza, cara. O Ciro Souza trabalha com muitos artistas. A gente vê fotos dele só com o pessoal do sertanejo. Eu falo, pô, Ciro, né?
2: Tipo, que lado que você tá
1: que
2: aí?
1: Lado, né? Mas ele é um puta guitarrista, baixista, é um super músico.
0: Mas tem uma galera que trabalha com outros estilos, mas que é louca pra trabalhar com rock,
1: sim,
0: assim, né?
1: E ele sempre falou, ah, Paty, tenho uma vontade de gravar você e tal. Daí eu falei, ah, mano, dessa vez vamos arriscar com o Ciro. E o Anjos Studio é referência também em Osasco. Certo que o primeiro EP que tá no Spotify já, o 1, 2, 3, foi gravado no Lau, né?
0: Lau.
1: Conspiração Records.
0: Certo.
1: O Lau também tem essa pegada rock and roll, ele entende o que as bandas, vamos dizer assim, precisam. Mas com o Ciro, eu senti assim, que ele tentou tirar da gente o que a gente não via, sabe?
2: É.
1: Você, quando tá tocando,
2: uma extraída melhor,
1: ele vai,
2: né,
1: tirando. Tipo, e se você tentar aquilo, se você tentar isso?
2: Faz desse jeito, tenta
1: eu
2: fazer
1: acho
2: uma
1: que
2: coisa
1: por isso
2: mais
1: que
2: assim.
1: Pra quem ouviu o primeiro EP e agora vai ouvir o segundo, vai sentir essa diferença, tipo, caramba, tipo, eu vejo assim, ouvindo.
2: Tipo, parece que deu um salto.
1: Deu um salto, assim.
0: E quais são as inspirações de vocês, assim, de som, influência? Que eu vejo que vocês também, vocês dão aula também, algumas de vocês, né? Então eu acho que vocês mexem com muita coisa, muita influência, muita experiência, muita coisa por aí. O que, que vocês têm de influência de som?
1: Quem dá aula é a Daisy,
2: é a batera,
1: né? A batera que deve estar dormindo.
0: Tem aula amanhã cedo, né?
1: A batera deve estar dormindo. Mas assim, eu sou de TI, cara. Eu trabalho com TI. Mas eu tô nessa correria do rock desde 2001, né? Então, vamos dizer assim, influência, tipo, anos 80, anos 90, total, né? Tipo, e denuncia a minha idade, né? Tipo, 43.
0: Já tem uma molecada aí fazendo pós-punk pra caramba, né? Anos 80 tá muito
1: na
0: moda, né?
1: É verdade, assim, pô,
2: tá
1: quando você vê
0: muito.
1: Né? É uma satisfação. Então, essa vamos dizer assim, essa fonte, anos 70, 80, 90, grunge, pra mim é tudo. Aí fala você, Dê.
2: É isso, né? Eu sou jovenzinha.
0: Aprendeu muito com ela?
2: Deixa
0: eu ouvir seus discos.
2: Na real, ela é minha prima, né? Então, ela é uma referência.
0: Isso,
2: então,
0: né?
2: A gente cresceu junto, então...
1: A gente cresceu no mesmo quintal, velho. Então, o que eu escutava...
0: Eu ficava na bota do meu irmão e dos meus tios, assim. Então, muitas das coisas que eu ouço veio deles também.
2: Não,
0: né?
2: Então, uma galera, às vezes, tipo... Ah, meu, você ouve umas paradas diferentes. Nem parece que você ouve... Você tem a idade que você tem pelas paradas que você ouve, assim... Mas é isso, né, tipo, anos 90, mas também ouço de tudo. Minha mãe ouvia, ligava rádio,
0: sim,
2: pagode, samba.
1: Pô, pagode anos 90, cara.
2: Pô. Isso sim que era sofrência,
1: quem não
2: pô.
1: Gosta, tipo, hoje em dia, né, a nossa geração, você fala, mano, aquele tempo era bom. né?
0: Quantas músicas vão ter nesse EP?
1: Bem, esse EP Monstros e Monstros tem três, né? A música que dá o nome ao EP, a Monstros e Monstros, a Quem, que vocês acabaram de ouvir aqui, que teve a participação do Linari, e a música Desde Que Te Fuiste, que eu fiz onde assim, meu pai faleceu em 2020, né, no período da pandemia e tal, eu fiquei um período depressiva, que eu saí da música, enfim, uns 3 anos de hiato aí, e nasceu essa música. Então,
0: eu ia falar, você tem esse lance do espanhol, você é paraguaia, né? Tem toda essa parada, né?
1: Então...
0: Teve até a paradinha da rádio ali no final também,
1: sim,
0: né?
1: Sim. Muito, não, eu adoro o nome do seu programa, Heavy Peronomucho.
2: É o melhor.
1: É muito bom, cara. Então, o Peronomucho me pega.
0: Mas vai ter essa música, então, em espanhol mesmo.
1: É em espanhol.
0: Legal.
1: Ela é em espanhol. Então,
0: é a primeira que vocês gravam em espanhol ou você já teve uma...
1: É a primeira em espanhol e a primeira que a gente conseguiu colocar um pouco de cúmbia no meio, que eu sou fã de cúmbia.
0: Porra, demais,
1: cara.
0: Que demais.
1: Eu gosto muito de cúmbia, eu sempre tive vontade de colocar cúmbia no rock. E a gente conseguiu colocar um pouquinho aí. Espero que quando sair o pessoal escute.
0: Tem aquele ditado, né? Cumbia é o novo punk, né?
1: É, é muito legal, cara. Eu sempre falo isso, mano. Os rolês de cúmbia, cara, é ter uma vibe assim. Você se sente parte de um contexto ali,
0: sim,
1: cara. Não
0: é
1: tem segregação.
0: Legal.
1: Então, quem nunca foi, vá. O rolê de cúmbia.
0: Vamos ouvir uma antiga de vocês, então?
1: Bora lá.
0: Vamos de...
1: Tudo que você me diz, gente.
0: Boa. Coqueluche.

0: de Light Grooves e The Heart, estamos de volta com o Heavy Peronomotio. Chega ali na nossa live, arroba Thiago de DSP. Tô aqui com a banda La Coqueluche, que vai ter show no sabadão. Vamos falar mais desse show?
1: Sim, claro. Sabadão agora, lá no Lau Estúdio, que eu falo que é o CDBG de Osasco.
0: Muito bom. Agora que o Rochdale não alaga mais, gente.
1: É...
0: Eu sou do tempo que o Rochdale alagava, né? Primeiro lugar, chuva em São Paulo. Aí a Globo lá no Rochdale.
1: Vocês estão ligados, né? Helicóptero, né? Já tinha até a lanchinha pronta.
0: Agora, agora é o Lau e o Vencidinho. É uma coisa mais importante do Rochdale.
1: Vencidinho?
0: Vencidinho, o mercado com as coisas mais baratas de São Paulo é no Rochdale.
1: Pode crer.
0: Segredos do Rochdale. Eu não conheço o Lau ainda, nesse dia eu conheço todos. Eu preciso colar no Lau, cara. Eu preciso colar lá pra conhecer, mas todo mundo fala muito bem.
1: O Mercado Vanessa?
0: É, a Vanessa é um deles, é o Mário.
1: Você
0: tá ligado.
1: Pô, tô sabendo, no centro tem o Vovó Zuzu ali.
0: É, né? Isso aí, é desse time aí,
1: Pode
0: crer. Coisas perto do prazo de validade, gente. Vocês não estão ligados, porque é muito barato, muito barato. Pega a dica,
1: Aí sim, tô sabendo agora, hein? Então, aí no Lau Estúdio, gente, no dia 17, sábado, a gente vai ter a participação do DJ Cris, o morcego. Ele toca uns sons lá dos anos 70, 80.
0: Se é morcego, eu já gostei.
1: É, DJ Cris ou morcego. E as bandas, o Héteros, né? A gente fala brincando Héteros. Os Héteros.

0: Mas é héteros. Os caras tocam um rock pesado, autêntico. Tem presença. E é um power trio, cara. Bem pesado, recomendo. E também tem a banda Submersa. As Minas, cara. Tipo um punk rock, assim, protestante. Com letras, assim, que exaltam o feminismo. Então, assim, eu acho que isso a gente tem que sempre estar falando e compartilhando. Então, quem não conhece, banda héteros, banda Submersa. E o DJ Chris, o Morcego.
1: Que horas vai ser?
0: Vai começar... A gente coloca 19 horas, mas vai começar às 8, tá, gente? Aí no final vai ter um bolo, vai ter uns salgados. Quem quiser comparecer aí, tipo, faz parte da festa com a gente. É, que meu aniversário foi no dia 8. E o do Etrus, o Edu, da Etrus.
2: O hétero, o Edu.
0: O hétero. Ele é hétero mesmo, ele é casado.
3: Explicou, perdeu.
0: Ai, gente. E aí, ele também fez aniversário essa semana. Então a gente vai cantar um parabéns. Aí.
1: Vai ser festa boa.
0: Ah, vai ser festa. Vai ser não fala. É festa, assim, é lançamento e família, amigos, tudo reunido.
1: Vou parafraseá-la com o Queluche. Essa festa vai ser um perigo.

0: Da Seven Monster, estamos de volta com o Heavy Pronomote. Tô aqui com a banda La Coqueluche, aliás, mandou salve pra banda Depois das Dunas lá de Osasco. Banda, quem que tá aqui? Ó, banda Voltage tá aqui também, Carlos Porfírio, Viera Sangrenta, tem uma galera aqui na sintonia, arroba Thiago de SP, vai chegando na live, pode mandar também sua mensagem no WhatsApp, 11 98921 5989, 11 98921 5989. Vamos falar de audiovisual, vocês estão preparando umas coisas aí, né? Os vídeos.
1: É isso aí. Bem, o lançamento, as músicas vão estar disponíveis a partir do dia 17 nas plataformas digitais, porém, nós já deixamos gravados aí três clipes, né? A primeira a ser lançada vai ser a música Quem, o clipe da Quem vai ser agora no final de outubro.
0: Vai sair das três músicas no vídeo?
1: Não, só da Quem, por enquanto. Porque senão é muita informação. A gente recebe tanta informação todo dia, né? Eu falo, pô, se eu lançar um clipe atrás do outro, o pessoal não absorve,
0: tipo aqueles,
1: né,
0: disco-filme, né?
1: Já saiu disco, cara. Eu falei, não, vamos devagar. Então agora em outubro vai sair o clipe da música Quem, que a gente gravou com a Fotocha Produções. E tem a participação, lógico, do Linari.
2: Certo.
1: E, meu, ele é muito cinematográfico, cara. Eu me senti nos anos 70, assim, cara. E ele com uma garrafona de vinho, aquelas garrafonas antigas de vinho, cara.
0: Sim.
1: E a gente num boteco, eu falei, mano, que da hora. Então, eu recomendo assistirem, gente. Sim. E o trabalho da Fotocha foi bem legal.
0: Vai sair sabadão também, o vídeo?
1: O vídeo não. Vai ser no final de outubro agora.
0: Tá.
1: Então, a gente vai esperar uns 10, 15 dias do lançamento. E em novembro vamos lançar a música, o clipe da música Monstros e Monstros, que foi gravado pelo Adriano, um amigo da banda. Cara, Monstros e Monstros é legal porque a gente fez uma produção caseira mesmo,
2: não,
1: maquiagem, numa casa em construção, assim, bem tosco, mas é o tosco, porque é Monstros e Monstros, né? O Monstros e Monstros dessa música é mais no sentido de que todos somos monstros no final das contas, né? Pelo bem ou pelo mal. Inclusive, o refrão é assim: basta de sufoco, todos somos monstros por gostos e desgostos. Por gosto, ou seja, pelo bem, você se transforma em um monstro pra você, sei lá, defender alguém da sua família ou pra se autodefender. Então, veja o monstro que tem dentro de você, né? Tipo, todo mundo tem um monstro aí. Pode ser do Monstros S.A. fofinho, né? Pode ser. Pode ser, enfim.
0: Liberte o monstro.
1: Liberte o monstro dentro de você. E esse clipe vai estar em novembro, final de novembro. E o último clipe é a Desde Que Te Fuiste, que é essa música que eu fiz em homenagem pro meu pai, que é em espanhol. E como é um clipe, né? Que nem eu falei, foi uma homenagem pro meu pai que faleceu e tal. Foi feito em IA. Aí o Adriano também é o produtor desse clipe. Ele fez em IA uma menininha que tem os meus traços, um homem que tem os traços do meu pai, e interagem num sonho dela. Então, quando vocês ouvirem a música e verem o clipe que é em IA, acho que vocês vão entender a mensagem.
0: Vocês não vão lançar um disco-filme, mas ele foi todo pensado.
1: Foi todo
0: com imagens,
1: pensado,
0: né?
1: Todo,
0: legal,
1: todo
0: isso.
1: Com audiovisual, assim, embutido, para as pessoas tentarem. Porque, querendo ou não, logicamente, o áudio comunica, a música,
0: claro,
1: conecta. Porém, se você tem a visão, né? Tipo, a imagem, parece que você cria mais vínculo com aquilo. Então, esse é o nosso. Foi quando a gente falou: ah, vamos fazer um EP com três músicas. As três músicas eu quero com videoclipe.
0: Massa demais.
1: Então, é isso aí. Vai estar disponível nos nossos canais. Então, é só seguir a gente.
2: Sim,
0: falando nisso, meninas, infelizmente estamos chegando ao final do nosso bate-papo.
1: Ah,
0: foi muito massa. Queria
1: muito
0: que vocês
1: legal.
0: Passassem as redes sociais para quem quiser seguir e convidassem pro show mais uma vez, por favor.
1: Ok, primeiramente agradecer a recepção aqui, Fani. Bem, eu já conheci ela num podcast.
2: Muito bom,
0: Vini, né?
1: Um salve pro Vini, Zona Independente.
2: Da hora.
1: E o Thiago DJ tô conhecendo hoje, mas acompanho o programa dele, que a gente tava trocando ideia.
0: Falou
1: a
0: do CPL ao quadrado ali,
1: CPL ao
0: minha
1: quadrado,
0: banda.
1: Que eu vi, mano, umas dois shows lá no Ibirapuera. Enfim, agradecer o espaço, agradecer aí o pessoal que se antenou aí. E então, dia 17 agora, no Lau Estúdio, La Coqueluche, lançando o EP. E valeu, gente. Muito obrigada pelo espaço.
0: Pô, parabéns pelo som. E vamos fechar com Se Você Está, certo?
2: Yes.
0: La Coqueluche. Bora.
2: Valeu.

Nat Roots, liberdade pra dentro da cabeça aqui no Heavy Peronomucho. Ó, dia 7 de novembro tem especial Nat Gil, Nat Tarantino, Gil Santana tocando Nat Roots e músicas da sua carreira autoral. Convidados especiais, Kiko Pérez, né? Que tocou com o Nat Roots, toca com o Nat Roots, né? 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Começa às 16h, os ingressos estão à venda pelo Simpla. O Gil veio aqui semana passada, fez um acústico, trocou uma ideia com a gente, foi legal pra caramba. 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Pra quem conhece o bar do Bill ali, um clássico, né, da comida brasileira. 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E também vai ter um show especial aqui. Deixa eu pegar minha colinha. Um show especial aqui, beneficente, da nossa amiga saudosa Tânia Rodrigues, tá? A renda vai ser destinada à família dela. Vai ter show do Faca Preta, Não Há Mais Volta, com participação do Badawi e do Fio do CPM 22. 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Falei do Pense? Então vamos com eles. Pense e Zander, autodefesa.

of the Stone Age aqui no Heavy Peronomucho. Eles estarão no Lollapalooza Brasil, dias 19, 20 e 21 de março de 2027, lá no Autódromo de Interlagos. A gente se encontra por lá, tá? Garanto seu lugar nos 15 anos do Lollapalooza Brasil em Ticketmaster BR. Eu vou destacar aqui alguns artistas do lineup que eu gosto muito e que vira e mexe rolam aqui no Heavy Peronomucho. Queens of the Stone Age, que eu acabei de tocar, Fontaines D.C., Prodigy, Gizzy, Cage the Elephant, Mike D, mestre dos Beast Boys, Criolo, Da Spitz, Nação Zumbi, Avalanches, Violet Grow, Boy Harsher, Zeppelin, Sopro do Cão, Budang, entre outros, tá? Autódromo de Interlagos, e claro que 89 tá envolvidaça. Atletas do Bem, teve Atletas do Bem esse fim de semana, fomos lá no Parque Vila Lobos, foi legal pra caramba, tá? Mandar um salve pro professor Neuri aí, pra Dani, todo mundo da organização dos Atletas do Bem, e vamos pra próxima corrida. Corrida Rock'n'Run vai rolar na segunda-feira, 2 de novembro, feriado no Parque Ecológico do Tietê, às 8h30 da mamãe. Corrida e caminhada de 5 km, troféu geral e categorias. Medalha para todos. Cotecagem com Cadu e comigo, Thiago DJ. Show com meus maninhos do Maverick 77, muito legal. Para se inscrever, acessa aí eventabr.com.br e para mais informações, @ Atletas do Bem no Instagram. 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Desde que era Olímpia, né? Tobalzinho vai me entender o que eu tô falando. Mandar um salve pra ele, Serginho Sagita, que me convidou pra passar o fim de semana no Espaço Unimed. Porque eu vou tocar no show da Pitty no sábado, mas esse não tem mais ingresso. Mas pro Barão Vermelho na sexta tem. Sim. E se vocês não viram o show do Barão Vermelho, o encontro que a gente viu, vocês têm que se garantir, porque, mano, é demais. Já vou avisar que eu vou estar chorando lá, né? Emocionado, mas eu vou discotecar na abertura e se pá no final também, então pode confirmar isso. Mas estaremos lá discotecando na sexta e no sábado no show da Pitty e do Barão Vermelho no Espaço Unimed, que é uma casa que a gente gosta muito, né? Som bom, né? Bebida, rango, tudo, recepção. Bom, ali não tem problema. Então, ingresso pro Barão ainda tem, pra Pitty não tem mais, mas pô, Barão, né, irmão? Não sei se vai tocar isso aqui, mas se tocar, não me acabo. É nóis. 1, 2, 3, 4! Vai!

Sublime, Date Rape, aqui no Heavy Peronomucho. Falando em Sublime, vai ter Universo Easy Rider especial Heavy Peronomucho esse fim de semana, sábado e domingo, dia 17 e 18 de outubro, feira na rua, legal demais. 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O lineup tá especial, no sabadão tem Brown Beaver, Funk Metal, anos 90, Maverick 77, tocando rock and roll, rock de garagem, Radio Free, que é um tributo ao R.E.M., Chama Vermelha, que é o tributo a Pete e a banda Envo, diretamente lá de Santos. 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Chegou uma mensagem aqui no WhatsApp falando sobre... Quem foi que mandou? Ah, Gilson San. Ele mandou uma foto, mano, minha, de 2005, 21 anos atrás, lá no Street Rock. Bem lembrado, falou, eu cantando com o Frila, mano. Falou, lembra disso aqui? Falei, porra, banda dos meus amigos, do Janeto ali, do Ablo, do Cassiano, do Jaypo, putz, demais. E ele falou que ele tem 300 bandas do underground nacional fotografadas. Comprou um álbum e revelou. Pô, legal demais isso aí, hein, Adilson? Tem que publicar essa parada aí, aos irmãos compartilhar. Aliás, eu até separei um pedacinho do CPL horrível aqui de fundo. É que esse é ao vivo. Vou ressuscitar o disquinho que nunca saiu. É, falando em barulheira, sabadão, dia 24, vai rolar o Bruxa de Blé na Burning. Esse nome é muito bom, cara. Bruxa de Blé na Burning House. Você vai curtir o Dia das Bruxas e ainda cair na roda com o melhor do Deathcore, Metal Moderno, Underground, show com Estriga, Fim da Aurora, Bebê Feio, Ronos, Unholy Araquiri e Distant Shores, tá? Discotecagem por Luiz Alcaminho. O evento começa às 4 em ponto. Chega cedo pro esquenta e cola fantasiado, porque vai ter um brinde especial da Deathcore Mesh Store pra fantasia mais votada, tá? Ingresso em clube do ingresso. Tá quase virando pro terceiro lote, tá? Então os ingressos com brinde já estão rolando também. Classificação 18 anos, mais informações em arroba BlackBR, BlegBR, no Instagram. E o Yukio, que fechou aqui, me passou as informações, falou, Tiagão, se for tocar alguma coisa, toca uma barulheira. Mas só tem barulheira, né? Só coisinha suave. Então vamos de Unholy Araquiri com Devastação. Prepara os ouvidos aí, hein?

Chococorn, Sugar Cane, Esperança, Ambição, nossos amigos lá de Santa Bárbara do Oeste. 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Pode esperar aí que logo mais já vai estar no Instagram, no meu ou no do Heavy Pernomote, uma guitarra cabulosíssima do Chococorn and the Sugar Canes. Vamos falar agora de um show que vai rolar em Osasco, domingo. O Hardcore e o Ska vão invadir Osasco, dia 18 agora, domingão. Estação Mix vai ser palco de uma noite histórica. O Dead Fish, os mestres do Hardcore, e os Ska Mundongos, os mestres do Ska, juntos. Fora isso, todas as bandas que agitam o rock ali, o som alternativo na região. Vai ter Tomahawk, Calango HC, Vanilla Hell, Hillside, Sunset Collectors, Fresnética, Sub Rock e do Zeca. Eu vou discotecar, o evento começa a 1 da tarde e os ingressos já estão à venda pelo Clube do Ingresso. Já deve estar ali nas tampas já, porque eu estou anunciando esse show aqui faz tempo já. E, mano, vai estar bombado. As bandas estão fazendo mocó, Dead Fish sempre foda, Ska Mundongo sempre foda também. E vou falar uma parada pra você, hein? Presta muita atenção nessa letra aqui, porque o lado da história, o lado certo da história, não tem sangue nas mãos, malandro.

Mandar essa aqui pra Juliana, sou eu. Essa aqui, ó, Juliana.

É isso aí, galera do reggae. Edivaldo Pé de Cleito Rasta fazendo a flecha pra galera, gravando nosso primeiro DVD aqui no povoado Santo Antônio. Atalaia aí, ó, com certeza. Vou começar assim, ó. Cleito Rasta vai fazer a galera debochar legal ao som do Cabeça de Gelo. Olha a

Rastapunks do Nazireu Rupestre, duas notas. Isso aqui vai pro Giba, certo, mano? Esse reggae aí pra você. Oeste Reggae Festival, mano. O reggae vai tomar conta do Carioca Clube. Vai ser muito louco. Dia 18 de dezembro, às 21 horas, pra fechar o ano bonito, tá? Já compra seu ingresso em Clube do Ingresso. Realização do Buda Music, meu parceiro. Quem vai estar lá no lineup? Ventania, Nazireu Rupestre, que eu acabei de tocar, Filosofia Reggae, Solano Jacó e DJ Clayton Rasta. Olha a pedra! Também vou estar discotecando, certo? Então, 18 de dezembro no Carioca, vai ter aí Oeste Reggae Festival. Vamos! Retro 2000. Retro 2000 também vai ser legal. Mano, tá tendo uma par de coisa legal, né? É, lá no Juventus Live Hall, Evo 84, Reitim, Dead Fish, Replace, formação original e o Pelanza tocando as brabas do Restart. 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Vamos ouvir o Reitim com aquela, né? Essa aqui machuca, mano. Passa o tempo.

Bombini Bye Bye Sujeira, com participação do Caio Mac Bezerra, do Project 46. Um arregaço. Dia 15 de novembro vai ter o New Core Fest 26, com o Ext lançando o disco The Pain Made Me Who I Am, com o Bullet Band, com Sujeira e com o Em Fúria. Tudo isso lá no Carioca Clube. Ingresso em Clube do Ingresso e realização Bloco Emo. Deixa eu falar de dois shows aqui da Associação Cultural Cecília. Aliás, já acessa aí o Instagram dele, Cecília Cultural. Vai ter a Todd Cole, né, que era da banda Dead Moon. Vai tocar aqui com Pink Opak, T Dirty Hats, Dente Canino, DJ Zirio, Camila Jadeds, Matheus Mondini e também Rafael Carapia. Dia 31 de outubro no Cine Joia. Esse é um dos shows deles, né? O outro vai ser o Ty Segall. Ty Segall vai ser bem, bem legal aí. Dia 15 de novembro, que vai ter também... É, Super Novíssima na Discotecagem, Emma Stone de e-bike, tá? Todas as informações estão lá no Instagram do Cecília Cultural. Vamos ver o Ty Segall com My Lady's on Fire. Ty Segall tem uma pá de música legal, até difícil escolher um som pra tocar, mas essa aqui é classe. You say you want to cry. Salve, Cleiton Goulart!

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1: Uma ótima madrugada de quarta-feira pra você que tá aqui no 89, a Rádio Rock. Sou o Wendel Correia, vamos juntos até às 6. Muitas músicas, começando com Bon Jovi.

Atração do Lollapalooza Brasil 2027, The Killers, Caution, antes Charlie Brown Jr. e Boston com More Than a Feeling, e agora tem Alanis Morissette.

Take Me Out, Franz Ferdinand para animar a madrugada aqui do 89. The Arts também, Sugar Sugar. E agora Cage the Elephant, atração do Lollapalooza Brasil 2027 com Cigarette Daydream.

0: Você tá na 89, a Rádio Rock, sou o Wendel Correia, fazer intervalo, já volto com mais músicas, fica aí.
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0: I Can Get No Satisfaction, The Rolling Stones, na 89. Antes a gente curtiu Offspring com Why Don't You Get a Job. Sou Wendel Correia, intervalo, já volto com o YouTube, fica aí.
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Thunderstruck, clássico do AC/DC na 89, antes o Rit Sambora, Hard Times Come Easy. E agora a Ira, participação da Pete, Eu Quero Sempre Mais.

0: minha saideira nessa quarta-feira. Muito obrigado pela companhia e sintonia. Quiser trocar ideia, tem o meu Instagram, que é o arroba Wendel Correia, Wendel com W2Ls, Correia com I. Cadu tá chegando, daqui a pouquinho o Jornal 89. Uma ótima quarta-feira pra você, valeu!
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1: 5h57, um bom dia do Cadu, pra você que tá sintonizando aqui 89 a Rádio Rock, meio da semana, dia 14 de outubro, é uma quarta-feira, e você já pode mandar suas mensagens, participar aqui no 989-215989. Tô aguardando sempre sua participação aqui no nosso WhatsApp. Lembrando que você pode seguir 89, né, no nosso Instagram, arroba Rádio Rock, vai lá. Tem também o quê? Tem o nosso aplicativo para você ouvir de qualquer lugar do Brasil e do mundo, radiorock.com.br, também agora barra do Google. Você baixa aí e já vai navegando no Google Chrome, curtindo a barra da 89, nosso som por lá, nosso conteúdo, tá certo? Lembrando que às 7h tem propaganda eleitoral, e durante a propaganda eleitoral você escuta 89 através do aplicativo, do site e da nossa barra aí no Google, certo? Das 7h às 7h10, 7h10, Jornal 89. E vamos seguindo aqui também com dicas de balada rock and roll pra você nessa manhã, amanhã de quarta-feira. 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E a gente abre com Alice in Chains.

0: Aí, Sono Cake Never There. Quer mandar sua mensagem? Você manda aí 989-215989. Já tem mensagens por aqui, vamos ouvir.
1: Bom dia, Cadu!
0: Bom dia!
1: Só pra desejar um excelente, abençoado dia.
0: Valeu!
1: E informar que a Marginal Tietê expressa sentido Castelo desde a Ponte Aricanduva tá unhaca. Parabéns pela playlist, Vivo Rock!
0: Valeu, obrigado e Vivo Rock! Agora tem The Doors.

0: Aí o The Clash, Should I Stay or Should I Go? Aqui no 89 a Rádio Rock. Quer mandar mensagens? Você manda no 989-2159-89. 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Então daqui a pouquinho volto com mais som, você participa, 989-2159-89.
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0: Tá aí o som do R.E.M. na 89. Vamos lá, 6h43 e o pessoal mandando mensagens por aqui. 989-2159-89.
1: E aí, Carol Line, Carolzita, Carol. Chegue mais logo mais, nos deixe antenado, porque hoje tem Verdão, hein, Cadu? Hoje nós vai pra cima. Vamos lá no Rio de Janeiro, lá, fazer um bom jogo e sair de lá com um bom resultado. É isso aí. Elvio do Jaraguá, desejar a todos aí um bom dia. Um bom trabalho, curto muito rock and roll, quase deu uma bugada. E viva, viva, viva o rock!
0: Tá certo, logo mais a gente vai falar do futebol no Jornal 89, às 7h10 da manhã. E as crianças?
2: Bom dia, Cadu.
0: Bom dia.
2: Aqui é a Yasmin, tô indo pra escola de minibug, primeiro dia de aula da semana, porque ontem eu não tive aula. Hoje a previsão do tempo não é tão boa, mas dá pra ir. É 17 a mínima e 27 a máxima. Tem 70% de chance de chuva. É. E viva o rock!
0: E viva o rock! Valeu! Olha, vai fazer a vez da Carol Goles aí na previsão do tempo, hein? Man at Work!

0: Tá aí, som do Mr. Big aqui na 89, a Rádio Rock. Vamos ouvir a galera rock and roll falando aqui, mandando seu recado. Vamos lá.
1: Oi, Catu!
0: Oi!
1: Eu vim para contar uma coisa que meu dente está caiu.
0: Ah, o dente caiu?
1: E a pata do dente veio.
0: Maravilha, hein, meu?
1: Vivo rock!
0: Meu, pede um preço legal nesse dente aí. Quem mais? 989-2159-89.
2: Bom dia, Caduzílio.
0: Bom dia.
2: Oh, contrata a menininha aí, hein?
0: Tá contratada.
2: Eu acho que ela é mais pé quente do que a Carol.
0: Concordo.
2: Isso aí, Vivo Rock. Beijo.
0: Valeu, Vivo Rock. Quem mais? 989-21-5989.
3: Bom dia, Cadu.
0: Bom dia.
3: De mini book pra escola. E hoje o dia tá com solzinho.
4: Giovana.
3: Eu vou ir pra natação, meu nome é Giovana. E vivo o rock!
0: Vivo o rock! Valeu! 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E daqui a pouquinho tem mais música pra você.
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3: Ah, 7h15, tá começando o Jornal 89. Carol Goles, você consegue? Não tá saindo áudio, você tá só fazendo mímica, malandragem, tá certo. Ó, Carol, fica falando com a minha mão enquanto eu abro o Jornal 89 e depois vamos resolver os probleminhas técnicos, certo? Faz uma mímica aí. Vamos lá, quer participar? 989-215989, já vai participando, começando o Jornal 89. Vamos até as 9 horas da manhã com as notícias do dia. Eu e Carol Goles fazendo as mímicas do rock lá na tela, radiorock.com.br, tá certo? Hoje tem... você participando, não esqueça, 15 segundinhos de fama, vai trocando uma ideia com a gente, tá no trânsito, manda, tá indo pra escola aí, com as crianças, manda também, tá no mini bug, manda, certo? Daqui a pouquinho, aquela geral. E vamos às manchetolas. Bom, futebol, Parmeira e Fluminense jogam hoje a primeira semifinal da Libertadores, tá bom? Tem também a cidade de São Paulo que registra um aumento nos furtos de cabos elétricos. E tem música também. Lollapalooza Brasil vai divulgar hoje a divisão das bandas por dia de festival. Logo mais teremos aí notícias do Lollapalooza. Defesa Civil cria gabinete especial para coordenar ações de combate aos efeitos do El Niño em São Paulo. E claro, também teremos as previsões do tempo com Carol Goles. Então já vamos começando com música enquanto eu boto a Carol Goles no ar. Vai! Vai!

0: Isso aí, Brasil, tá me ouvindo aí agora? Como é que você tá?
1: Olha, Caduzelis, eu tô ouvindo tranquilamente desde o começo, você aí que não tá me chamando.
0: Não, mas não vem com esse telefone sem fio, você tá com o telefone sem fio brincando com a gente, malandragem.
1: Não vou falar mais nada, só óleo.
0: Ah,
1: óleo,
0: meu.
1: Só óleo.
0: Vou até baixar a trilha pra gente ouvir você aqui, você tá no banheiro, malandragem, te peguei, meu.
1: Como assim?
0: Ah, meu, você tá no banheiro e tá mandando mensagens pra gente, mas vamos lá, seguindo com o Jornal 89.
1: Não, estou na linha telefônica.
0: Beleza, tá no orelhão. Brasil, vamos falar do tempo então? Porque as manchetolas já foram.
1: O tempo tá passando, eu tô fervendo.
0: Tá bom, então sossega aí e vou colocar a vinhetinha a tempo, vambora.
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1: Olha, gente, alerta de tempestade em vigor. O quê?
0: Tempestade, meu? Caramba!
1: De novo? Sim, tempestade em vigor. Bota iogurte de chuva nesta quarta-feira. Caduzilhos, por favor, traga um prato com camomila, porque eu estou muito irritada.
0: Meu, nem tive tempo de ver os pratos, Brasil, mas vamos colocar aqui algo do México, eu acho, hein, meu? Vamos colocar uma coisa mexicana bem legal? Deixa eu ver o que tem aqui, hein?
1: Não, mexicana é quente.
0: Então, pra esquentar, meu. Tem que esquentar e parar com essa chuva de uma vez por toda, meu. Vamos lá. Vamos falar de caviar mexicano. Os escamoles. Já comeu escamoles, meu?
1: Não existe escamoles
0: sim, Brasil. Eles pegam um tal de caviar mexicano, que são as larvas comestíveis de formigas colhidas na raiz da planta.
1: Com certeza.
0: Meu, são as plantas da Cidade do México que tem aquelas formiguinhas que jogam umas larvas, caras. E aí o que acontece? Eles fazem um caviar mexicano bem gostoso, são escamoles, meu, aquele pratinho de escamoles com vários temperos e pimentas mexicanas e um cafezinho com leite pra você tomar. É uma delícia, Brasil. E a pimenta tua vida aí, malandro.
1: Ai, gente, eu nem acredito que eu tô no telefone, sério. Ó, deixa eu falar uma coisa.
0: É. Manda.
1: Tem um alerta aí de tempestade a partir de hoje ao infinito. Pelo menos até sexta-feira, gente. Ó, pra vocês terem uma notion, hoje a possibilidade é de 30 milímetros.
0: Caramba, okay. Muita bastante. Chuva.
1: Amanhã, 60 milímetros de chuva só na cidade de São Paulo.
0: Meu Deus.
1: E depois, mais 40. Inclusive, daqui a pouquinho, a gente vai falar da Defesa Civil, que criou um gabinete de supercrise. Conhece a supercrise, Caduzilhos?
0: Meu, supercrise eu conheço, malandro. Vamos falar desse gabinete logo mais.
1: Então, pois é, para poder avisar a galera aí do tempo. Hoje, amanhã e sexta, pode esperar. Hoje, 40 milímetros de chuva. Carol, a temperatura esquenta. Olha, eu tô de moletom. Tá todo mundo falando que a temperatura chega aos 26, 27 graus. Para mim, não chegou nem aos 19. A gente tá com 18 agora, não está frio. A máxima pode chegar aos 26. Umidade relativa do ar muito mais molhada que a boca do Cadu. E à tarde, as instabilidades ganham força, pode rolar essa pancada de chuva moderada a forte. A tendência para os próximos dias, como falei, é chuva e temperatura mais baixa. Hoje, será que chega a 26? Deixa eu ver se tem sol. O sol está aparecendo lá fora um pouquinho, mas sim, se prepare. Você que vai sair de casa agora, leva galocha, leva balde, leva a capa de chuva do Rock e sacola de mercado para pôr na cabeça. Fez escova. E viva o Rock.
0: Brasil, sai do banheiro, vem falar com a gente daqui a pouquinho. Vamos de música.

0: Olha só quem saiu do banheiro. E aí?
1: Pelo amor de
0: Deus. Meu Brasil, você saiu finalmente. É isso.
1: Na verdade, eu não saí. Eu entrei no ar com o microfone.
0: Opa.
1: Graças aos técnicos em enfermagem que arrumaram tudo aí, né, Brasil?
0: Beleza, tá com uma cara muito legal, printando set, meu. Gostei. Nossa, quem quiser agora dá pra fotografar bem legal. Nossa, meu, você tá com uma cara muito louca, velho. Na boa. Vamos lá, Brazy, é o seguinte, vamos falar do trânsito, mas antes, temos aqui que falar do quê? Dos olhos, você tá esticando o braço pra ler? Tá aumentando a letrinha?
1: Olha, Caduzilhos, eu não tenho uma questão maior assim com o celular, apesar de que deu uma zoada, depois dos 40, a gente começa a enxergar com dificuldade. Você sabe o que eu fiz? Eu tinha 39 anos, virou 40, no dia seguinte,
0: mas é,
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0: 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Vamos ouvir a galera. 989-2159-89. Manda aí seu recado. Ih, caramba, não tá indo, Brasil. Agora acho que vai.
1: Deixa eu falar então primeiro.
0: Vai, fala você.
1: Gente, vamos lá, é o seguinte, ó. Vamos falar então, primeira coisa, transporte público. Desde as 6h20 da manhã tem relato sobre velocidade reduzida na linha 10 turquesa da CPT Osso. Mais uma joia,
0: maravilha.
1: No trânsito. A galera tá reclamando de trens da linha 10 turquesa com velocidade reduzida. Então você que vai utilizar agora esta linha entre as estações Mauá e Rio Grande da Serra, são necessidades operacionais. É que nem os nossos olhos, é preciso de lente para poder... E aliás, eu não consigo dirigir sem óculos. Pelo menos 20 minutos entre um trem e o outro. Então se você vai utilizar essa linha, fique sabendo que vai ficar um pouco mais chechelenta. Caduzilhos, mapa de fluidez da Cetreta. Neste momento, estamos com 182 quilômetros de lentidão só na Zona Sul de São Paulo. Melhor que ontem, hoje, quarta-feira, meio fim de tarde, a coisa pode ficar um pouco mais chechelenta por conta da chuva. Zona Leste, 131 quilômetros de lentidão. Você que vai utilizar Anchieta, vai vir para São Paulo? Quilômetro 19 ao 10. Tá com lentidão. A Irritantes, a lentidão começa no quilômetro 16. Agora vamos dar um passando, uma geral. De zóio no tráfego da Ecovias, Raposa Castelo. Todo mundo sempre de saco na lua. Atenção, motorista. A Raposa travada, ela tá com lentidão no sentido de São Paulo, a partir do quilômetro 34. E você vai enxergando muito mal o fim da fila até o 11, Caduzilhos. Bem ruim. A Cabelo Branco, ó, a Cabelo Branco tá com lentidão do 31 ao 26. E na Express e na Marginal, na lateralzinha, do 20 ao 13, tudo sentido São Paulo, tá, gente? No sentido interior ainda tá tranquilex, sem tretas cabeludas. Ayrton Sono, você chora desde o quilômetro 20. Então a lentidão, não tá congestionado, tá com lentidão no sentido de São Paulo. Deixa eu dar uma bisoiada aqui, Dasilhos, no corpo de bombeiros, pra ver se tem algum accident. Ó, tem um accident, rapaz, caminhão e moto na Avenida João Dias, altura do número 1600, na região de Santo Amargo. Então, atenção, você que é do Campo Bellers, mora no Campo Bellers, temos também um acidente com carro e moto na Avenida Washington Ruins, altura do número 5600. Deixa eu ver se eu falei tudo, Zinho.
0: Você falou tudo e muito mais, Brasil. Foi.

0: aí, foi aí, 89. 89 Varilux de olho no trânsito. E vamos ouvir essa galera rock and roll mandando seu recado aqui. Vamos lá, 989-2159-89. Bom, depois a gente coloca, Brasil. Tá dando algum probleminha por aqui? Vamos seguindo com o Rock Set.
1: Tá tendo um probleminha aí, Lili?

0: essa vai rolar na festa Hérnias e Disco 89, hein, Brasil? Com
1: Mas
0: certeza.
1: Essa é Cocum?
0: Pô, se essa não é Cocum, que vai
1: que
0: ser Cocum, malandro?
1: Essa música nasceu.
0: Quando essa música nasceu? Aí é de 1900, se eu não me engano, 83.
1: Eu não tinha nem nascido ainda.
0: Ah, não, malandro. Você já tava zoando o barraco na escola com 83. Tava zoando o barraco.
1: Minha mãe ainda. Ah, você que é velho.
0: Você é louca. É, vamos lá, vamos falar de esporte, mas antes temos que colocar os ouvintes aqui pra
1: Cadê
0: falar.
1: Os ouvintes?
0: Eles estão ávidos e esperançosos de entrar o áudio no ar. É isso, vamos ouvir.
2: Bom dia, Cadu. Bom dia, Carol.
1: Bom dia.
2: De Oz. Cadu, esse seu prato aí já me embrulhou o estômago logo cedo, cara.
0: Por quê?
2: Nem tomei café da manhã ainda, já não tô com vontade nem de comer, porque você me embrulhou o estômago. Essas suas larvas. Pelo amor de Deus. Aí vem esse tempo, a Carol falando que vai chover da tempestade.
0: Ah, meu.
2: Como é que eu vou ficar andando pra lá e pra cá nessa chuva? Não dá não, Carol. Aí é mancada.
1: Gente.
2: Mas vamos lá, né? Bora trabalhar, porque nascemos lindos, mas não ricos.
1: Mas não molhado.
2: E vivo rock!
0: E vivo rock!
1: Gente, é sério, tem previsão de tempestade hoje. Inclusive, a Defesa Civil criou um gabinete de crisis.
0: Nossa!
1: Chama-se Nescaus. Não, esse é o gabinete aqui da rádio. Nescaus. Porque tem previsão de 40, 60 e 30 milímetros.
0: Você tá de zoeira.
1: Sexta-feira.
0: Você tá de zoeira, Brasil.
1: Nem choveu, né? Nem tá chovendo, então um pouquinho.
0: Então vamos lá, 989-215989.
3: Fala, Carol, fala, Cadu.
0: E aí?
3: Bruno aqui do Campo Limpo. E ô, Cadu, me responde aí, por que a Carol tá num orelhão falando com vocês?
0: Ah, malandro.
1: Porque aqui é geração Cocum, mano.
0: Porque aqui ela botou, meu, com um saco de fichas até as... até as 9 da manhã.
1: Telesp informa, 7:52. Isso. Temperatura 19 graus.
0: Vamos lá. 989-215989.
4: Bom dia, Cadu. Bom dia, Carol.
0: Bom dia.
4: Elisângela da Zona Leste, com a Milena e a Sofia. Indo pro dia do esporte na escola.
0: Olha.
1: O Cadu adora.
4: Um dia lindo pra nós. O trânsito tá fluindo na Radial Leste. Estudamos lá na Zona Sul, né, dona Sossô? E viva...
0: Rock. Pra mim, meu, eu sou um esportista. Todo dia é dia do esporte, certo?
1: Sim, levantamento de travesseiro, né, Cadu?
0: Vamos...
1: essa sou eu.
0: Não, você é levantamento de copos, né, Brasil? Carol Goles, vamos falar de esporte.
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1: É, gente, tem notícias futebolísticas. Ontem rolou amistoso. Rolou amistoso Brasil e Argentina. E aí a seleção brasileira feminina ficou apenas no 2x2. Ficou no 2x2, Caduzinhos. Empatou na Arena de Pernambuco. Agora, o Brasil vai se preparar para o quê? Comer sushi. Vai finalizar a temporada aí do Datafofa com mais 2 amistosos. O jogo vai ser fora de casa, como falei, lá no Japão. O primeiro nigiri vai ser no dia 29 de novembro. E o segundo nigiri, dia 5 de dezembro. Cadu, você gosta de comida japonesa?
0: Eu acho legal, eu gosto. Você não gosta?
1: O que você gosta?
0: Eu vou no rodízio e mando ver, malandro.
1: Qualquer
0: não...
1: coisa?
0: Ah, manda nigiri. Ver aí. Meu, não, nem sei o que que é, Brasil. Mas deve ser bom.
1: Sushi, sashimi, maçaricados.
0: Maçaricados, meu? Vai, Brasil. Meu, chega de Gary, né, meu? Chega de Gary, meu. Vamos lá. Agora, Libertadores, Fluminense e Palmeiras entram em campo nesta quarta-feira. Os palmeirenses já se manifestaram aí, né? Já tá todo mundo se manifestando aí.
1: Cadê esse povo verde?
0: Então, Palmeira e Fluminense, então hoje, logo mais às 9:30 da noite, lá no Maracanã. Pelo jogo de ida da semifinal da Libertadores, certo? O confronto abre a série que define um dos finalistas do torneio.
1: Então é hoje, né, cara?
0: É hoje.
1: Caduzilhos, Flupau, com o que vai dar? Seu pau, palpite.
0: Meu, você...
1: Risada de sem graça.
0: Meu, sem graça mesmo essa sua piada, Brasil, mas vamos lá. Tem palme flu, malandro. Você prefere o palme flu?
1: Não, é o flupau, porque no Maracanã é o contrário.
0: Ah, então tá bom, meu. Eu acho que vai ficar.
1: Você tá querendo, não.
0: Vai ficar ficar no 3x3 esse jogo aí, certo? Vamos seguindo com a galera. Não, 3x3, cara. E seguimos aqui com o Aerosmith.

0: Isso aí, galera presa no elevador, curtindo o Jornal 89. Vamos lá.
1: Presa no elevador?
0: É, por que não? É, se por alguém preso sim. No elevador, já pode mandar mensagens. 989.
1: Com certeza.
0: 989-2159-89. Pessoal comentando aqui do Vasco, meu. É isso daí? Cadê a galera do Vasco, meu?
1: Quê?
0: É,
1: fala. Que rolê aleatório?
0: Falaram do Vasco, Brasil. Vamos lá. Vamos ouvir aqui, ó.
2: Bom dia, Cadu. Bom dia, Carol.
1: Bom dia.
2: Falando em notícias futebolísticas. Vocês esqueceram de mencionar que o grandiosíssimo Vasco
1: venceu
2: ganhando Boca Juniors ontem. Por um milagre. Nada esperado por nós vascaínos. É isso. Viva o rock.
0: É isso aí.
1: Caduzilhos, o Vasco venceu Boca ontem. Lá no Bomboneira. 1-0. E aí o jogo era válido pela ida da semifinal da Sul-Americana. A questão é o seguinte, você é Vasco ou Boca, Cadu?
0: Eu sou Vasco, meu. Você é Boca?
1: Eu tenho Boca. Gente, a partida de volta tá marcada pro dia 20, vai ser no Maracanoso. Quer falar alguma coisa desse jogo, querido?
0: Não, Brazil. Deixa pros vascaínos, certo? Voltamos depois do break the law com o quê? Vamos lá.
1: Ai, gente, na volta, a gente continua falando do trânsito. Peço que vocês coloquem a sua lente. Lente Barilux, faça-me o favor e diga-nos como é que tá o Laforinha, como é que tá a situação do trânsito, onde você está. Outra informação, vamos falar de furto de fio e furto de cabo, cara.
0: Nossa, isso aí já virou tradição, hein? Voltamos. Não, já.
1: Depois. Aumentou.
0: Aumentou, né, meu? Isso aí tá
1: aumentando. Os fios aumentando. De cobre, cara. Fio de cobre.
0: Vamos lá. Voltamos depois do Break the Law.
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1: Estamos de volta com o Jornal 89, certo?
2: Cadê os ilhos? A Lespe informa, são 8 horas e 7 minutos, 8 ônibus. Eu quero saber, cadê essa galera do rock acordada, ouvindo The Journal, porque ninguém fala nada, tá todo mundo em silêncio.
1: Ah, meu, tem um pessoal na 23 de maio, o pessoal tá com o Rudo Gurus igual eu estou agora. Vamos lá, falar do trânsito, 89 Varilux, de olho no trânsito, vamos ver.
3: Bom dia, Cadu, bom dia, Carol Vivo.
2: Oi, bom dia.
3: O Paleiro Wilson saindo de Jabaquara, indo pro Campo de Marte.
2: Vamos nós.
3: 23 de maio está daquele jeito.
2: Gostosa.
3: Isso que assim, eu saí depois de onde teve o acidente da Washington Luiz, né?
1: Ah, sim, tá.
2: Washington Luiz teve acidente.
3: Eu saí aqui na Indianópolis, mas tá carregado. Já os amiguinhos bonitinhos, tá no celular, encosta o carro. Porque se ele tá travando o trânsito, não dá. Vivo Rock.
1: Vamos lá, 989-2159-89.
4: Oi, Cadu, oi, Carol, bom dia. Renata da Vila Sônia, tudo bem?
1: Tudo.
4: Tô aqui na Vila Andrade, tentando acessar a ponte pra cair na Marginal Pinheiros, vou até a Chucre Zaidan e tá parado aqui, viu? Nada anda. Muita paciência e muito rock aqui no ouvido. Um beijo pro meu marido, Luciano Nils. Beijo, boa quarta, viva o rock.
1: Sempre chucro ali o trânsito na Chucro Zaidan, né, meu? Não tem jeito, caramba.
2: Mas ali a galera tá todo mundo lá, muita gente no trampar, né, Caduzito?
1: É um polo trabalhístico ali, né, meu? Ali é um polo
2: trabalhístico. Polo trabalhístico, quero fazer um pé no saque pessoal de mim mesmo.
1: Diga.
2: A cidade de São Paulo segue e continua explodindo em obras. São obras infinitas, também conhecida como Munhá, a Eterna.
1: Tá,
2: e aí,
1: certo.
2: Atrapalha o trânsito.
1: Mas é o Manetwork no Brasil, né? Fazendo um festival geral por aqui, né, Brazen? Você sabe disso.
2: Antes das eleições, né? Manetwork.
1: Network. Quem mais? 989-2159-89 Crianças.
5: Bom dia, Carol. Hoje eu estou indo na minha festa de trabalho da minha mãe, do Dia das Crianças. Meu nome é Malu e eu moro na freguesia do O. Beijos, tchau. Vivo Rock,
1: 989.
2: Onde ela trabalha, que tem festa da criança na quarta-feira?
1: Meu, amanhã pode ser, meu, pode ser a creche do Rock Brasil. As crianças fazem festa lá na Rock Crash. 989-2159-89.
6: Bom dia, Cadu. Bom dia, Carol. Tazila aqui falando. Estou gripada ainda, mas é seguindo firme aqui. E essa tela printada da Carol aí que eu não tô entendendo? Cadê a Carol? Só tô ouvindo a voz dela.
1: É porque a Carol faz parte dos caras printadas, malandro. Vamos seguindo com o bonde.
2: É engraçado, né?
1: Se é caras printadas. Caras printadas.
2: Porque toda vez, nenhuma cara printada minha, eu tô bonita, maquiada. Sempre com cara de sapo. Sapo boi. Sempre sapo boi.
1: Beleza. Vamos lá, vai. Caras printadas.

0: Nossa, terminou com guiso de cobra essa música, hein, Brasil?
1: Caduzinho,
0: Senhorzinho Malta,
1: hein,
0: cara. Rock Santeiro.
1: Fala pra gente desse som aí.
0: Muito louco. Lullaby, The Cure. Que mais?
1: Vai tocar na área de disco?
0: Não sei, pode ser que a gente toque.
1: Não vai tocar o The Cure?
0: Vai, tem Boys Don't Cry, Close to Me, In Between Days, meu. Essa daí é meio chatinha. Eu quero música de balada.
1: Que meio chatinha, gente.
0: Ah, essa aí é pra dormir, Brasil. Vamos tocar a música pro pessoal dançar. Na área de disco tem que ficar dançando e pulando, In Between Days. Ou Friday I'm Love também, que chega sexta-feira logo. Vamos lá, ouvir essa galera rock and roll, 989-215989. Pessoal da Alemanha curtindo a gente aí, vamos lá.
2: Bom dia, Cadu, bom dia, Carol. Aqui é Cintia, diretamente do norte da Alemanha. E ouvindo vocês pela internet todo santo dia.
1: É
2: nóis. Vivo rock.
0: Tá,
2: valeu.
0: Ela tá vendo tua cara printada, Brasil. Que mais? 989-215989. Vamos falar da primavera chilena. Isso é importante.
3: Fala, Cadu. Fala, Carol. Fernando, direto de Santiago do Chile. Oi. Na chuva de ontem, no final do dia da primavera chilena, caiu tanto granizo que teve rua coberta de gelo. Normalmente é a cordilheira que costuma levar fama, né? Mas ontem o gelo apareceu aqui na cidade.
0: E viva o rock, Brasil! Vamos falar agora de São Paulo, então. Vamos lá.
4: Notícias de São Paulo.
1: Enquanto o gelo cai no Chile, Caduzilhos. Olha, a cidade de São Paulo registrou um aumento de 14% nos furtos dos fios dos cabos elétricos. Sim, de janeiro a setembro deste ano, em comparação com o mesmo período do ano passado. Só no último mês, de acordo com o levantamento da Enel, foram 584 ocorrências registradas só aqui na capital paulista. Haja cabo, haja cobre, hein? Haja cabo, haja cobre, hein, Brasil?
0: Nossa senhora, os bairros mais afetados pela falta de energia elétrica por conta desses furtos são Vila Medeiros, na zona norte da capital, com 117 interrupções na sequência. Vem quem, hein? Vila Brasil, Santo Amaro, Vila Mariana e Parque do Chaves. Ali, a galera tá levando a rodo, meu. Quilômetros desses fios aí.
1: A questão não é o roubo, enfim, porque não tem como você controlar. Roubo não, né? Furto. Mas a quem é que pega esse tipo de material e compra? Não é possível. Chega uma pessoa xaxelenta com um monte de cabo, um monte de... Tó, vou vender. Tem que pegar quem é o receptor desse material. Oi, ô Caduzilhos, para, delegada.
0: Com certeza,
1: de
0: meu. Delegada Carol Goles. Na Grande São Paulo, Santo André foi a cidade que mais teve ocorrências de furtos nos 9 primeiros meses deste ano, com 407 casos. Caramba, parabéns. Em Santo André estão roubando cabo, hein, meu? No mesmo período, em 25 no olho, Osasco ocupa a posição com 470 casos. Caramba, em Oz também a galera não perde tempo, hein? Ô, louco!
1: Cadu, é isso, agora eu não... A gente fica sabendo dos dados, a gente comenta dos dados aqui, é isso mesmo.
0: Tá, meu, enterra no asfalto esses cabos, aí ninguém rouba mais. 989-2159-89, lógico, ué, meu, faz isso aí. Bota
1: tá
0: cabo,
1: fazendo, só que cabo, tá fazendo só
0: cabo debaixo do asfalto. Ninguém rouba mais. 989-2159-89. Olha, tem muitas crianças indo trabalhar na Rock Crash com os pais.
5: Bom dia, Cadu. Bom dia, Carol.
1: Bom dia.
5: Hoje eu tô indo no... trabalho dos meus pais.
1: Olha a ostra.
5: E vai ser muito legal, que é o dia especial das crianças. E viva o rock.
0: Viva o rock.
1: Já ganhou presente,
0: isso.
1: Já brincou, já falou tudo.
0: Meu.
1: Chega, né? Agora vamos descascar a mandioca.
0: Que mais?
1: Né?
0: Quem tem mais? Crianças trabalhando com os pais aqui, vamos ver.
5: Bom dia, Cadu. Bom dia, Carol. Hoje eu tô indo na casa. No trabalho dos meus
0: também,
5: pais.
0: Meu. Olha
5: isso,
0: gente.
5: Tô indo e vai ser muito legal.
0: Viva o
5: rock.
0: Meu, as crianças estão com Rudo Gures e Catarreira hoje,
1: são
0: meu.
1: São as ostras do rock,
0: tá, né? Tá certo, Legião Urbana.

0: o Guilherme, Brasil, vai? Vai na festa?
1: Vila
0: Guilherme vai, meu. Vila Guilherme. Vila Guilherme vai. Nossa, na hernia de disco, né? Tá
1: a
0: certo.
1: Gente é muito com sono, nossa.
0: 989-215-989.
2: Bom dia, Carol. Bom dia, Cadu.
0: E aí?
2: Cubão do Butantan aqui. Ô, e Carol, aí, seu microfone tá com rodoguros hoje, hein?
0: Total.
1: Não tá, não.
2: Vê se não tira esse rodoguros daí.
1: Não, Cadu.
2: Tá certíssimo com relação às músicas animadas.
0: Claro,
2: festa,
0: meu.
2: Né?
0: Festa,
2: claro. Gente, mas eu vou. Mas não pode ser só pula-pula, né, meu? Tem que botar uma musiquinha mais calma. Senão ninguém beija na boca, né? É isso,
0: Mas é claro, Brazy, vai ter a sessão Dança com a Vassoura, certo? Que mais, hein? Sessão Conversando com a Pia e depois aquele papo pesado com a Deca. Tudo isso na arena de disco, malandro.
1: Caduzilhos, não, porque vai ter pinhata, se Deus abençoar.
0: Nossa!
1: Pinhata de Vonal.
0: Nossa, vai ter uma vonata lá?
1: Se não, eu não consigo.
0: Vonata,
1: senão,
0: meu.
1: Se não, não há vonata. Cadu, mano, que toca de vonata aqui em
0: total,
1: casa, né?
0: Total, cara. Aí, meu, os caras não é nem serenata, é vonata que fazem na tua janela.
1: Ai, como você vê. Ah, não, eu que sou.
0: Vamos lá, depois do Break the Law temos o quê, hein, Brazil? Que
1: gente,
0: mais?
1: Gente, na volta é o seguinte, vamos falar sobre meio ambiente. A Defesa Civil do Estado de São Paulo criou o Gabinete Nescaus. Preparação e resposta aos condições climáticas aí do El Niño. Também vamos falar do Lollapalooza hoje na hora do almoço. Na hora que o PF sair, vai também ser divulgada a divisão das atrações aí por dia. É o The Killers, né, Caduzinho? Mas
0: total.
1: Eu gosto mesmo do Prodigy. Daqui a pouquinho a gente volta falando sobre isso, mais o que a gente quiser.
0: Mas antes, esqueci de uma coisa. 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Rock and roll.
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0: 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Voltamos já depois do Break the Law. 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
1: Estamos de volta com o Jornal 89. Pessoal querendo participar e muito aqui no nosso Orelhão, Brasil.
2: Ué, vem com nós, Cadu.
1: Vem no Orelhão. Bota a ficha.
2: Quanto tempo tem uma ficha?
1: 30 segundos, cara, a ficha.
2: 30 segundos, então.
1: Vamos lá.
2: Meia ficha.
1: Quem tá aí no Orelhão? Vamos ouvir.
3: Fala, Cadu. Fala, Carol. Rapaz, que dia que é esse que tá sendo hoje, velho?
2: Como assim?
3: Transmissão ruim, Carol tá parecendo um robô. Carol já começou falando do telefone, você tá doido?
2: Você é louco.
3: Transmissão tá ruim, tá boa não, hein? Viva o Rock.
1: É, malandro, 989.
2: É bicho, né, meu?
1: Ó, tua voz tá boa, 989-2159-89. Cadê o Creuzebeck que mandou um recado aqui, vamos ver.
4: Fala, Carol, fala, Cadu, limpa da moca. Mandando aí um monte de mensagem pra vocês. Se vocês não respondem, não põem no ar.
1: Coloca.
4: Quero dizer que agora o bicho vai pegar, hein? Estão fazendo uma obra aqui que eu vou dizer, hein? Mas nem o Franco Montoro faz, ou fez, ou fazia.
1: Caramba.
4: Essa obra.
2: Isso, velho.
4: Vivo Rock.
1: Nossa, nem o
2: Franco. Grande Frango Montoro. Grande
1: Frango Montoro, quem mais? Pessoal da geração Cocum aqui, vamos ver.
5: Fala, Gatu! Fala, Carol!
1: E aí?
2: Professor, oi, professor. Tá falando.
5: Não, hoje tá de parabéns, a trilha tá bem Cocum.
1: Obrigado.
5: É tão Cocum que até a Carol resolveu usar o Orelhão para fazer o programa. Sensacional, gente. Parabéns, a trilha hoje, mais uma vez, fantástica aí, Vivo Rock.
1: Valeu, obrigado.
2: Eu achei que foi uma ironia de professor, ele deu nota zero pra nós.
1: Foi meio ironic, malandro. Ironic. Agora vamos falar de meio ambiente, hein?
6: Meio ambiente.
2: Osílio, galera, deixa eu falar. A Defesa Civil do Estado de São Paulo criou um Special Gabinets, para coordenar as ações aí de preparação, mobilização e resposta aos riscos associados às condições climáticas no Estado de São Paulo. O gabinete vai reunir representantes do governo, concessionárias de água, energia, gás, a polícia e o corpo de bombeiros. É bom mesmo. É. Fala, Isílio.
1: Olha, com o novo modelo, as regiões do estado serão classificadas em 4 níveis, tá? Verde é observação. Amarelo, atenção. Laranja, alerta. E o vermelho, emergência. Caramba, hein? A classificação será definida conforme a gravidade do cenário e a necessidade de preparação e resposta integrada.
2: É isso. É assim, ó, em situação de risco imediato, aqueles alertas específicos para a população continua. Você tá do nofim, de repente, o celular... Não, não é assim que... Como faz o celular?
1: Meu, você tá fazendo um quen-quen, meu. Você tem um alarme quen-quen no teu celular?
2: É, meu, é o pato aperta, do... É o Nescau.
1: Aperta a barriguinha e faz quen-quen, malandro.
2: Não, fala aí. Como é que faz seu telefone quando chega a mensagem lá da... O SMS da Defesa Civil, Caduzilhos?
1: Plim.
2: Nossa, esse alerta aí, ninguém acordou,
1: lógico,
2: né,
1: lógico que
2: velho?
1: Acorda, meu.
2: Você tá lá, Caduzilho, tá sempre num pagode, vem esse tipo de mensagem. Gente, tamo brincando, mas o assunto é sério, continua aí esses avisos específicos pra galera no celular. Chega diretamente na tela, plum, independente se você quer ou não. E se você quiser saber alertas recebendo por SMS, tem que registrar lá o número 4199. Você tem esse registro? Todo mundo tem, né? Mas enfim.
1: 4199.
2: 4199. E aí você se cadastra e recebe por SMS o tempo inteiro alertas de possibilidade de chuva em toda a região que você está.
1: Beleza.
2: E hoje seguimos em alerta para temporais nervosos a partir da tarde. Agora, neste momento, estamos com 21 graus. O sol está pegando lá forinha. Mas é isso. Até sexta-feira já. E no fim de semana? Fim de semana a chuva cessa. Mas continua.

0: um pouco mais friozinho. E Vivo Rock.
1: Isso aí. É. Punk Rain, Hey Ho, let's go. Vamos lá, vamos ver a galera. 989-2159-89. Vamos ouvir aqui, ó.
2: Bom dia, Carol. Juliana da Zona Sul. Parada aqui na 23 de maio, sentido centro. Tranquilo, né? Normal, sem novidade.
0: É.
2: Na empresa que eu trabalho, eu sou gestora de RH. A gente faz festa para as crianças também no mês de outubro. E já virou tradição. As crianças, elas ficam super felizes porque é um momento das crianças conhecerem o ambiente de trabalho, os pais, né? E então eles já esperam todo ano pelo evento e a gente faz o crachá deles. É, cada um já diz qual é a profissão que vai ter quando crescer. Tem tipos de profissões variadas. Tem alimentador de dinossauro, tem muito jogador de futebol, tem pilotos de Fórmula 1. E é muito legal, a gente faz caça ao tesouro, as crianças conhecem a empresa. É um dia totalmente fora do comum, assim, mas a ideia é colocar as crianças no ambiente do trabalho dos pais. E a gente percebe que eles se familiarizam muito com a rotina do pai e da mãe e entendem melhor, né? Porque dá ausência.
0: Pra quem estudar,
2: é show,
1: né?
2: De bola.
1: Isso aí, Brasil, tá certo.
0: Ia no trabalho do meu pai, Caduzilhos, mas aí me dava um sono, uma fome, não tinha nada pra comer, só café velho. O que eu fazia? Ia no banheiro e dormia um pouquinho, sentada na privada.
1: Mas tinha um naipe desse aí, fazia uma festinha, tudo no trabalho do teu pai? Fazia isso pra você?
0: Não, eu ficar quieta, aí eu ficava apertando as máquinas de escrever até desligar, que nem eu faço.
1: Caramba,
0: na rádio.
1: Caramba!
0: Desligo
1: lá,
0: tudo.
1: Em outubro, lá no escritório do teu pai, eles faziam o October Crash pra você. Era o October Crash?
0: Eu apertava as
1: Nossa,
0: coisas.
1: Nossa, você tomando ligar. Todas, October Crash. Você também. 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
1: Tá aí, Brasil. Vamos lá, falar rapidinho do Lollapalooza, tá, mas antes, meu, tá aí o Red Hot Chili Peppers.
2: Você viu o Fofo Rock que rolou agora de manhã?
1: Do Red Hot?
2: É.
1: Não vi, o que que rolou?
2: Meu, falaram que o Red Hot ia tocar num festival na Argentina. E o povo ficou o quê? Endoidecido, louco. Louco, louco, louco. Falando que ia tocar no Gigante da Rita Rosário, na Argentina.
1: Caramba,
2: ia ser 12
1: meu.
2: De junho do ano que vem. Aí agora, inclusive, todas essas notícias estão lá no Instagram da Rádio Rock. Aí o que acontece? O Red Hot desmentiu, falou no, not us.
1: Tá certo, meu. Tá aí o Red Garrote.
2: Tá certo, nem pra minha fofoca.
1: Vamos lá.
3: Bom dia, Carol. Bom dia, Cadu. Eu tô achando que esse pato aí não é aquele que vem do Balacobaco, não? Ele é amigo do Yuri, viu? Acho que vocês pegaram o pato do Yuri, hein?
2: É o Danca que tá
3: beijão,
2: fazendo
3: Beijão, Vivo Rock.
1: Ah, você tá pegando o Balacopato, hein, Brasil? E brincando aqui no jornal, não pode.
2: O Danca tem um amigo pato do
1: é o Balacopato. Vamos lá, o que mais? Vamos ouvir, 98921.
4: Bom dia, Cadu. Bom dia, oi. Carolzinha. Quem oi. Fala é do Portal do Morumbi, transportador aê. Escolar. É, vou fazer uma referência aqui. Só quem é dos anos 80, sabe aquele cocum total... A voz da Carolzinha hoje tá igualzinha da Super Vicky, que era uma robô de uma série que passava na Globo de manhã. Meu Deus, acho que a gente tá ficando velho, viu? Bom dia pra vocês e vivo o Raquel.
1: Meu, só se for a Super Vicky Vaporub, né, Brasil? Com essa toceira toda que você tem.
2: Que toceira? É melhor toceira do que toicinho.
1: Você tá
2: sua
1: com
2: cara,
1: toceira meu. Na garganta, velho.
2: Você tem toicinho nas costas.
1: Nossa,
2: pensa que eu sou
1: senhora,
2: tonta.
1: Meu. Super Cadu, Vicky Vaporub. Vamos lá, Rapidez, Lollapalooza pra encerrar.
5: Música.
2: Rapidez é o seguinte, que a gente tem 15 segundos de ficha.
1: Vai.
2: Ó, o Lollapalooza Brasil 2027 vai anunciar hoje ao meio-dia a divisão das atrações. Por dia, são mais de 70 e tem mais. Junto com o anúncio, começa então as vendas do Lola Day, que é o ingresso válido para uma única data do festival. Né?
1: Beleza.
2: Quando rola, Cadu? Quando rola?
1: Dias 19, 20 e 21 de março no Autódromo de Interlagos. As vendas começam também ao meio-dia, tá? Pelo site da Ticketmaster Brasil e na bilheteria oficial. Só que a gente detém o recorde. Em 15 minutos esgotamos a festa Hernia de Disco.
2: Agora vai falar desse recorde.
1: Agora, malandro, pra bater esse recorde vai demorar.
2: Você não detém.
1: Detemos o recorde. É isso.
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2: Salve, salve, meus guerreiros, minha galera com muito jogo de cintura. Começa agora mais um Se Parar, o Sangue Esfria, diretamente dos estúdios da 89 Rádio Rock and Roll.
3: Ei!
2: Lelê, bom dia.
4: Bom dia.
2: Vinda diretamente daquela cidade maravilhosa, Ribeirão Preto, sensacional. Yuri, bom dia.
5: Bom dia, Caíto.
2: Vou te fazer uma pergunta capciosa.
5: Manda.
2: Eu não sei se eu deveria fazer essa pergunta.
5: Então não faça.
3: Acho que tem que fazer.
5: Nossa, o Décio.
3: Não, vambora.
5: Take it easy, Décio.
3: Vambora.
2: Qual é a...
4: Ai,
2: quais
4: é
2: são
4: bom.
2: As cinco músicas, estilos de músicas mais escutadas nos Estados Unidos?
5: Ah, estilo? É meio complexo porque o pop é muito abrangente, né? O pop, ele ganha. Mas tem o country muito forte nos Estados Unidos.
2: Rock and roll tá em segundo lugar.
5: Segundo?
2: É.
4: Boa.
5: É mesmo? É. Caramba, nem eu sabia esse dado.
2: Agora do Brasil não quero falar.
4: É, não,
3: meu
4: não.
3: Meu Deus.
5: É. Não tem problema.
2: Não, tudo bem.
3: Assusta,
2: frente. Assusta, né? Assusta, assusta. Não, sabe qual a preocupação que a gente tem? É o seguinte. Na minha época, eu estudava aqui no Objetivo Paulista. As pessoas, todos meus amigos, assim, eu não perguntava se você tocava.
4: Era o que você toca.
2: O que você toca. Hoje em dia... ninguém toca mais, o desejo é ser youtuber. E aí pior, tipo assim, pra você estudar, pra você tocar, você tem que estudar. É um trampo, você tem que ficar lá praticando.
4: É.
2: Imagina.
4: É. Meus filhos fazem aula.
2: Então, mas
4: inclusive, por decisão, a gente sempre fomenta, né, o ambiente. Mas
2: é uma exceção da exceção.
4: Eu falo que é igual alimentação saudável.
2: É uma judiação, essa é uma das grandes preocupações que eu tenho. Gente, eu queria falar do nosso convidado. Manter uma escola de portas abertas já é um desafio gigantesco. Liderar uma marca mais tradicional do país com mais de 50 anos, transformando uma rede clássica de idiomas em um ecossistema educacional e tecnológico, inovação em escala nacional, é outro nível. O convidado de hoje está à frente de uma verdadeira potência de franchise brasileiro, comanda a CNA. Há mais de década, ele quebrou uma inércia do setor, enfrentou disrupção digital e levou a rede a bater recordes históricos de excelência e rentabilidade. Alguns números da CNA. Com quase duas décadas dedicadas ao setor de educação e franchise, mais de 50 anos de história, centenas de unidades espalhadas pelo Brasil, milhares de alunos impactados. Recorde histórico de franchise nacional. 34 selos de ABF. Meu
4: Uau.
2: Deus, 34. Eleito franqueador do ano da ABF, prêmio máximo do setor do país. Expansão da rede CNA mais. Autor e referência do mercado. Em uma época onde... aplicativos ensinam idiomas na palma da mão, inteligência artificial traduz em tempo real. O segredo não é só ensinar gramática, e sim lidar com gente. Querido Décio, seja bem-vindo ao Se Parar o Sangue Frio.
3: Valeu, galera.
2: Que a gente bem capricha de na Décio. Apresentação,
3: mas
2: né?
3: Foi muito caprichado até. Peraí, acho que eu tenho que sair e entrar de novo, né?
2: Trocar de roupa. É aquela história da expectativa. Expectativa é uma merda, porque já levei a expectativa lá pra cima, né?
3: Expectativa é a mãe da frustração.
4: Eu tô aqui pensando, o Caíto lendo, ele tá sempre, pois é, tudo isso que eu tenho que manter, tentar e continuar, né?
3: Mas, tipo, pô, essa exigência. Eu que tô aqui na frente dessa entidade, mas enfim, obrigado pelo convite, valeu, Igão, Lelê. Tô muito feliz de estar aqui com vocês.
2: Esse comentário a expectativa é a mãe da frustração.
5: É.
2: Né?
5: Mas é.
2: Não tem jeito, toda vez que a gente tem uma expectativa, qual foi a sua última frustração de expectativa que você teve, que você falou assim, puta, vou jogar lá pra cima, quando eu cheguei, falei,
5: deu ruim? Deixa eu pensar, qual foi a última...
2: Com certeza com algum show, ou algum restaurante.
5: Não, restaurante, eu só não vou falar porque não é polite, mas foi um restaurante francês maravilhoso. Eu parcelei o restaurante, tô pagando já tem uns 2 anos, deixei minha cueca naquele lugar, tive que ir pra casa e comer, fazer um ovo frito porque tava com fome. E aí minha esposa, não, mas a gente precisa conhecer e tal, foi ótima a experiência. Não gostei, mano. E assim, não, porque o cara é renomado. Puta sabor, sabor de nada, velho.
2: Pergunta. Foi um ovo frito, tinha carboidrato ou só ovo frito?
5: Não, isso foi o que eu fiz em casa pra matar fome depois.
2: Entendi, porra.
5: Não, mas tinha carboidrato, era um peixe furreco lá, mano. O cara pegou um lebiste ali e falou... Ah, você viu como eu fiquei frustrado, né, pelo tom da minha voz.
4: Você só fez uma pergunta, ele me fez um desabafo.
2: Querido Décio, eu queria dividir com você, assim, tipo, até porque, assim, muitos empreendedores, todo mundo conhece CNA, então, assim, claro, metade da galera, não sei quantas pessoas estudaram lá, se aperfeiçoaram. Antes da gente entrar em CNA, você pode falar a sua relação com o CNA, por favor, só pra me explicar um pouco, assim, né? Com esse mundo, como é que foi, como é que não foi? Conta pra gente.
3: Bom, primeiro, obrigado, tô felizão de estar aqui com vocês. De verdade, eu ouço, sou ouvinte da rádio há décadas.
4: Ai.
3: Já entreguei a idade e do programa há muito tempo. Então, tô bem feliz de poder estar aqui. Minha relação com o CNA, ela tem 26 anos.
4: Nossa.
3: É, eu comecei no CNA em 2000, cara, em janeiro de 2000. Como diretor financeiro, venho do mercado financeiro.
2: Diretor financeiro?
3: É, eu venho do mercado financeiro. E aí, o seu Luiz, que é o fundador, me chamou e me conheceu numa festa de final de ano da empresa, porque a minha ex-mulher trabalhava no CNA. E eu era só o marido de uma funcionária importante e tal, mas foi ali, ele me conheceu e aí ele precisou de alguém financeiro na cabeça dele, mas no final do primeiro mês eu falei para ele, teu problema não é financeiro. Porque geralmente quando o problema de uma empresa é financeiro, o problema não é financeiro, só desembocou no financeiro.
4: É.
3: A treta é outra, né? Então a treta é comercial, a treta é produto, a treta é alinhamento de estratégia com a tática, com fazer a rede andar. A treta é outra, o financeiro é só...
2: Quando você entrou já era franquia?
3: Já eram 70 franquias.
4: Nossa.
3: Hoje são 767.
5: Nossa, só multiplicou 10.
3: É, 767. Mas é um crescimento que a gente fez, eu acho que muito saudável, assim. A gente nunca explodiu um ano de abrir 200 e depois ficar 3 anos sem pra consertar, entendeu? A gente sempre teve um crescimento, assim, 20, 30 num ano, 20, 30 no outro. Aí um ano a gente fez 50, no outro a gente recuou, porque... Crescer com franquia é depender... A gente depende muito de gente, né, cara? E gente hoje é um termo...
4: É um termo
3: bastante sensível. Ele é muito. A gente precisa alinhar. Esse negócio de perfil adequado, perfil perfeito de franquia, isso não existe, cara. A gente tem algumas formas de fazer crescimento de rede. Botar um monte de gente pra dentro e depois tentar consertar ou...
2: Não conserta.
3: Não conserta.
2: Não conserta.
3: É isso.
2: É... 26 anos, 27?
3: 26, vou fazer 27 em janeiro.
2: Me corrija se eu estiver errado. Tem coisas desses últimos 26 anos que você não abre mão. E tem coisas que você teve que abrir mão pra estar aqui até hoje. Você pode dar alguns exemplos de algumas coisas que você fala assim, puta, isso são coisas que em 2020 ou 2080 eu continuo fazendo, continuo exercitando. Não, tem coisas que há 2, 10 anos, 5 anos atrás eram assim, coisas que não são mais. Você consegue dar algum exemplo para a coisa? Porque eu queria, de uma certa maneira, materializar a coisa do seguinte, a gente está sempre no equilíbrio, né? Tem coisas que são o nosso arroz com feijão, que é o que nos trouxe até aqui, que a gente... A tal da disciplina, de coisas que a gente sabe que funcionam, mas tem outras coisas que se a gente não muda, isso aqui derrete.
4: É.
2: Você tem alguns exemplos que você podia dar para o empreendedor que você aprendeu, assim, que você não abre mão, assim?
3: Acho que algumas coisas, Caetão. Primeiro que a gente não pode abrir mão é de um olhar de fora para dentro. Presidente de empresa, CEO, diretor, que se acha mais poderoso do que o próprio mercado, tá fora do jogo.
2: Questão de dias, né?
3: Cara, de horas. Quem manda na bagaça, quem manda na empresa, quem manda é o cliente, cara. O cliente é rei, o resto é súdito. A gente tem que ouvir o mercado. Então, o que mudou drasticamente todos esses anos foram nos últimos 3 anos. Acho que nos últimos 3 anos a gente mudou mais do que nos anteriores 23.
4: E gente... acho que até pela mudança do próprio consumidor, né?
3: Com certeza.
4: A gente mudou, né? Muito.
3: É, a gente, em 3 anos, a gente deixou de ser uma marca de... Tem muita gente que ainda não sabe, né? Mas a gente deixou de ser uma marca de ensino de idiomas, monoproduto, monooferta e monocanal. Era só presencial, só na franquia, só idioma. Hoje a gente é mais do que idioma, tem a vertical idioma, tecnologia, inteligência artificial. A gente é multicanal, presencial, digital, in school, in company, né? A gente tem as parcerias para tornar os colégios bilíngue e essa é a avenida que mais cresce na empresa. A gente entra com um programa bilíngue para tornar essa história de colégio bilíngue um pouco séria. Que são 180 mil colégios no Brasil, escolas desses, cerca de 50 mil são particulares, dessas 50 mil particulares, 130 mil mais ou menos, são públicas, 45 a 50 mil são particulares. Dessas, eu vou dizer para vocês aqui, 2% nasceram escolas bilíngue. Mas então, ou você nasce...
2: Se vocês desenvolveram uma metodologia para fazer uma escola que não é bilíngue, virar bilíngue.
3: É isso. É
4: a vertente educacional, né?
3: A gente entra agora na vertical do colégio, porque essa questão do bilíngue...
4: É uma certificação?
3: Não, a gente desenvolveu o produto e metodologia CNA, porque a nossa metodologia dentro da franquia é uma metodologia para uma sala de aula de 8, 10 alunos no máximo. E as salas de aula dentro dos colégios são maiores do que 10 alunos, geralmente 25, 30 alunos. Então a nossa metodologia é adaptada a essa realidade de sala de aula maior.
2: Desculpa te interromper, que uma coisa curiosa. A metodologia para um quórum de 10 versus 30 é diferente?
3: Muito.
2: Por quê? De tempo de atenção, de deixar as pessoas... Que coisa interessante.
3: É, porque a prática...
2: Eu achei que era a mesma coisa. Você ter uma sala de aula de 10 para 30 é a mesma coisa? Não é?
3: Não é. E é por isso que há 26 anos eu estou no mercado, e há 26 anos eu ouço falar que 3% do Brasil fala o inglês. Se você perguntar 26 anos e perguntar amanhã, vai sair a mesma coisa, 3%.
2: É isso?
3: É isso. E quando você aplica uma prova nesses 3% que falam, que dizem falar o segundo idioma, de verdade 1% fala. Falar mesmo.
2: Nossa, eu não sabia que era esse número tão baixo.
3: É muito baixo.
4: Não, e sabe uma coisa legal, Dé? Só pra te falar, porque eu tenho muita proximidade assim, com outros players também na frente de educação e da língua inglesa, etc e tal, é que vocês falam muito das vertentes, essa amplitude que vocês estão tendo nos últimos 3 anos e melhoria para o mercado, né? Agora vem com a escola, né? O B2B muito forte. Uhum. Então eu vejo que às vezes a gente vê um índice baixo, né? 3% da galera tem uma educação numa segunda língua, que é uma língua talvez a mais importante. Mas o que a galera tá fazendo para aumentar? Né? Tá vendo? Tem que ter na base, tem que começar na escola.
3: Lele, educação, né? é uma via de mão dupla. É uma Bandeirantes, uma Anhanguera, uma Dutra, uma Ayrton Senna, uma Castelo Branco. Você vai, ensino, volta aprendizagem.
4: Então.
3: Se você só tiver a parada do ensino e do outro lado o aluno não tiver afim, não aconteceu a educação. Isso é educação... formal, educação corporativa. Quantas pessoas a gente não treina e o cara não aprende nada?
4: Nossa.
3: Quantas pessoas a empresa investe para capacitar, para treinar, o cara volta para a franquia dele, volta para a cadeira dele e não muda o comportamento? Porque educação é uma coisa que eu tenho que querer absorver.
2: Lógico.
3: Então, se você não consegue, não tem essa ligação de ensino com aprendizagem, educação não aconteceu.
2: Não, e é muito louco, eu tava fazendo a relação, que assim, são 30 alunos que não estão lá querendo aprender tanto inglês quanto o cara de 10, que o cara foi lá, ele quer aprender, certo? Entendeu essa minha relação?
3: É.
2: Você pega 30 jovens. Eu não vim aqui aprender inglês.
4: Talvez o que mais muda mais é o engajamento, né?
2: Sim,
4: são 10 querendo e os 30 te impondo.
2: Exatamente.
4: Né? É,
2: 10 querendo e 30 te impondo.
5: Mas uma escola bilíngue, eu entendo que ele precisa, é obrigado a falar inglês, porque vai ter aula em inglês.
2: Então, não, você tá obrigando. Você
5: não aula de inglês. Você vai ter aula de matemática em inglês.
3: Não necessariamente.
5: Ah, então explica melhor como funciona.
2: Não, espera aí. Vamos de música e a gente volta daqui a pouco.

0: Voltando aqui no Se Parar o Sangue Esfria, estamos com um papo sensacional. A gente tá aqui. É legal que assim, tipo, o Décio. É, todo mundo que vem aqui, a gente tem um script, lógico, que a gente vai pra gente, mas normalmente é mais forte que eu.
1: É muito intuitivo, é muita criatividade.
0: Mas tem que ser, porque sabe, é verdade. Sabe uma coisa que é muito legal nessa mesa aqui? Assim, tipo, nós não somos entrevistadores, nós somos empresários falando com empresário.
1: Ah, já aprendi
0: assim,
1: horrores.
0: A última coisa que eu sou aqui é um entrevistador. Assim, tipo, as mesmas dores, momentos, dificuldades, um monte de desafios que você tem, eu tenho. Então a gente meio que fala a mesma língua, assim. Você falou, como é que é a história... O cara aprender em matemática e inglês não necessariamente faz parte do currículo para ele. É isso que você falou?
2: É, existe o currículo bilíngue, existe. Vamos lá. Esse jogo começou a mudar quando surgiram as escolas bilíngue no Brasil. E aí.
1: E esse jogo a gente tá falando mais ou menos, desculpa interromper, só pra eu saber.
2: Tem 10 anos pra trás.
0: Ou seja, que não é nada, né?
1: É muito pouco.
2: 10 anos pra cá, isso pegou mesmo, né?
0: 10 anos pra cá, de um percentual que você falou. Minúsculo.
2: Ah, é muito pequeno. Quem nasceu bilíngue. E tem as escolas que não nasceram bilíngues, a maioria, maciça. A maioria dos colégios não nasceram bilíngues, mas estão se tornando, pelo menos, na necessidade de comunicar que também são bilíngues. E nessa de que precisam, existem grandes players no mercado que têm programas bilíngue. Porque você tem um programa bilíngue para adaptar uma situação de um colégio que não é para o bilinguismo. E aí você pode entrar no currículo, na questão da grade curricular, ou você pode ter uma parceria extracurricular. O que é o extracurricular? Eu vou trabalhar no contraturno para aqueles alunos que desejam se matricular.
1: Entendi.
2: Se eu entro no currículo histórico, lá embaixo, na grade curricular, eu pego aquelas duas aulas, ou três, ou quatro aulas de 50 minutos. E língua é igual música, Caíto. Você falou de música no começo do programa.
1: Quanto mais
2: eu me dedicar, mais rápido e melhor eu vou tocar e vou falar. Não tem como ser diferente. Tem um monte de gente que acha, assim, eu não estou dando demérito. Isso não é demérito a nenhuma metodologia, mas eu também preciso falar a verdade. Ah, estude 10 minutos por dia e aprenda inglês. É mais ou menos como tente tocar do zero 10 minutos por dia, guitarra, e tenta tocar. Você vai ver quando é que você vai tocar um Stairway to Heaven.
0: Nunca.
1: Mas um ponto de, até, assim, uma curiosidade mesmo, tá? Meus filhos estudam numa escola bilíngue, que é a Concept, por exemplo. É, e ela nasceu como dentro do grupo do projeto já bilíngue, tá? Uhum. E aí eu tenho um pequenininho de 4 e uma de 9. Uhum. Então eles vêm dessa base, etc e tal. É, e uma grande diferença que eu vejo, porque você falar o CNA entra na metodologia, implementação, mas para o que faz grande diferença também é o educador. Porque o professor ter a fluência e ter a didática, e nesse tempo percorrido, é o que faz o aluno engajar e ele ser liderado, né, para um processo de alfabetização e etc e tal. Então, para lá, eu vi, a primeira coisa que eu vi foi o nível de curadoria que eles tinham e têm com os professores. Como é que hoje vocês interferem nessa relação ou trabalha com o time que tem, assim, para eu entender?
2: Quando o colégio fecha uma parceria conosco, a gente tem dois modelos. Um modelo onde eu entro com o produto e a capacitação para os professores da escola, ou somente com o produto e com os meus professores. Professores da franquia, é. Então, o colégio opta, ele pega produto mais capacitação, onde eu capacito e treino os professores da própria escola, ou ele pega o produto e...
0: Se eu pedir para você escolher que mais funciona, experiência, eu como dono de escola falo assim, eu não entendo, quem entende é você.
1: Decide.
0: O que funciona? O que você sugere?
2: Quem tá mais adaptado há mais tempo com a minha metodologia são os seus professores.
1: Tá vendo?
0: Ô, Décio, eu queria voltar um pouco nos 3% que você falou que me preocupou. Que você falou assim, só fazer minha relação com o inglês. Em inglês eu, tipo, meio que falo fluente, morei 8 anos nos Estados Unidos, não fluente, mas falo inglês quase português, assim, não paro pra pensar, vai, sonho em inglês e assim por diante. Eu estudei num dos colégios mais tradicionais brasileiros, claro que eu não vou falar. Eu tinha pesadelo de inglês. A professora chamava Dona Maria Lúcia. Eu tinha pesadelo com ela. Era um horror, assim. E aí fui morar no Texas, fiquei 6 meses e só podia falar inglês. Aí aprendi a falar inglês fluente, coisa que eu não tinha aprendido na escola. Porque a hora que eu precisei falar inglês pra comer, pra namorar, pra fazer tudo, aí aprendi a fazer inglês. Mas, pegando aqui, fazendo uma relação, isso eu tô falando de 30 anos atrás, 35 anos atrás. O inglês na vida do brasileiro era muito menos necessário, muito menos usual. Tipo assim, era difícil você ter um tio que falava inglês. Hoje é meio que normal. Hoje o inglês passou a ser uma parada meio como se fosse... Você tem que falar, é meio... E aí você vem com os mesmos 3%.
1: Ainda
0: eu fiquei impressionado, porque assim, hoje... Quando você tem de concorrente de escola de inglês, de estrutura de inglês, de acesso ao inglês, porque tem gente que aprende inglês, por exemplo, escutando música, né? Falando, não sei o que. Não, a história é do usual. Se você quiser falar com pessoas... Hoje, por exemplo, se você quiser ter um professor em inglês que mora fora, você aperta um play e dá de cara com o cara. Por que você acha que esse número continua igual da população brasileira, sendo que o inglês passou a ser tão...
1: Né? Parece que a gente evoluiu assim, pro inglês, parece que o indicador não,
0: qual
1: é
0: a sua opinião disso? Porque você, eu pegando esses 3%, eu achei que você ia falar, não, há 25 anos atrás era 3% da população que falava inglês, agora por tudo, né? Tecnologia, opção de ensino, metodologia, tudo isso agora vai para 10, 15, você falou em 3. O que você acha que não evoluiu, assim, esse inglês que não cresceu?
2: É excelente esse ponto, porque o óbvio...
0: Muito louco, cara.
2: O óbvio seria a gente falar, saiu de 10 para 7, 8, 10, 12.
0: Não, de 3 para 7, 10, é isso? No mínimo tinha que ter dobrado.
2: Não dobrou. Infelizmente, a verdade é a seguinte.
0: Quando... que pra você é uma puta oportunidade, mas...
2: Continua sendo, mas é meio que... O grande problema do brasileiro médio é que ele começa as coisas e para no meio. Então a gente não pode chegar e falar...
0: Mas isso é brasileiro médio ou ser humano?
2: Ser humano médio, pronto, corrigido. É que tem
0: aí passa pela metodologia, que o cara desanima, não funciona, não dá resultado.
2: É, aí não é, Caíto. Assim,
0: não?
2: De novo, tem coisas que você precisa de tempo e não tem como mudar. O cérebro humano não mudou. A tecnologia mudou, mas o cérebro humano, a capacidade cognitiva do cérebro humano não evoluiu na velocidade da capacidade cognitiva de uma IA, por exemplo. Então, por que a gente tá falando disso? Vou de novo usar o exemplo da música. Meu filho toca bateria, a gente tá falando aqui. Pô, prazer que a gente tem, que honra a gente tem de ter uns filhos que curtem rock and roll e que também tocam alguma coisa.
0: Deus abençoe eles, puta, meu Deus. Meus filhos também piram no rock and roll, também, graças a Deus.
2: É, exatamente. Só que o cara, pra tocar bateria, fez, sei lá, 7, 8 anos pra tocar bateria. Primeiro ano, segundo ano, terceiro ano. Ele começou a tocar. Cara, a parada do idioma é a mesma, as pessoas se enganam. De verdade, as pessoas pegam, infelizmente, e aí de novo, unfortunately, infelizmente as pessoas pegam um aplicativo e respondem a uma pesquisa dizendo, eu tô estudando inglês. Quando você fala, faz a chavinha dizendo, podemos mudar aqui pra então falar inglês? Não vem.
0: O cara fica 4 anos,
1: você, olha você.
0: 10 anos estudando inglês, quando ele chega no aeroporto e fala assim, hey, how are you? Good morning. O cara olha pra
3: você. E agora, assim, você imagina que tá tudo traduzido agora com a IA, mano? Tudo traduzido.
2: Mas isso é situacional. Então.
1: Você, o Caio.
2: Isso
1: também
2: é uma situação. Aí que tá. Se eu for pra China, e eu fiz isso ano passado, fui pra China. Aliás, a gente na BF vai, sei lá, uma vez por ano vai pra China. Eu fui pra China ano passado. Não dava tempo de eu aprender mandarim.
1: Em
2: um ano, muito menos Jesus mesmo. Então, o que eu vou usar?
0: Ainda mais mandarim.
2: É lógico. Eu vou aprender, não tenho tempo de aprendizagem. Eu não vou viver na China, eu vou fazer o quê? Eu vou quebrar o galho, eu tô fazendo aqui um aspas aqui, com um aplicativo que vai me resolver uma situação. Você pode usar um gadget, um aplicativo ou alguma coisa que vá quebrar seu galho numa reunião, num encontro, numa viagem, mas pra vida... Eu acho que isso não vai resolver.
0: Fluente, claro.
2: É isso que eu tô falando, é sobre educação.
1: É, mas olha o Caíto. O Caíto foi por sobrevivência. Você tava lá, você teve que se virar, que não deu certo. Normalmente, esse 3%, ele é mais sustentado quando vem da base. Por isso que eu volto um pouco no nosso... Assim, não que eu diga que é só, mas muito melhor quando vem da base. Né? Pra quem toca música, tem muito... Meu marido é musicista. E ele é do rock and roll. E por que ele tem mais facilidade com a língua? Porque a música, né, trouxe pra ele uma familiaridade, etc e tal. Então ele pegou muito mais rápido, porque ele teve que sobreviver com a música. Ele queria cantar bem, ele queria tocar, performar. E aí o inglês veio no meio desse caminho. Então, ou por uma outra necessidade, como você, a necessidade era sobreviver lá no país. Ou vem da base. Normalmente, quando a pessoa fala eu preciso aprender. Ela desiste no meio do percurso, porque o viver o processo, que não é rápido, é a mesma coisa do empreendedorismo, Caíto. Tem muito empresário, tem muito empreendedor, mas pouco empresário. Muito empreendedor, nasce uma ideia, mas pouca gente querendo viver o percurso.
2: Mas tem muito empresário que quando vira empresário esquece de ser empreendedor.
1: Também, é boa, também.
0: Não vamos nesse assunto não, Décio. Vamos ficar, não vamos aqui.
2: Não pode perder nunca essa...
0: Meu Deus.
1: Depois você me fala um pouco disso, eu queria saber a leitura
0: disso. Eu queria saber da sua opinião o seguinte, em determinado momento, a CNA era uma escola de inglês. Em determinado momento ela percebeu que ela tinha lead, tinha aluno, tinha fluxo, tinha gente querendo aprender. O cara estava contratado, estava dentro da sua escola, que você podia ensinar mais coisas e abrir mais a cabeça e aumentar ticket médio, dar mais oportunidade para o seu franqueado, fazer a coisa acontecer. Você pode, porque assim, eu demorei acho que 10 anos para vir para a ótica, né? E mesmo quando eu vim para a ótica, eu tô enfrentando desafios.
2: Muitos. Eu também tô.
0: Sabe, desafio de tipo... E eu vou falar para vocês os desafios. É tipo assim, por exemplo, você chega para uma... para um vendedor da Chili Beans hoje vermelha, que eu faço muita pesquisa, agora segundo semestre, nunca visitei tanta loja na minha vida, mas acho que eu vendi umas 200 lojas. Pra ver, né? Respirar. E eu pergunto, na vermelha, qual é a sua concorrente? Eles gaguejam, porque não tem concorrente de óculos escuro. Já o Grau tem. E eu tenho escutado algumas lojas que o maior concorrente da Chili Beans vermelha é a ótica Chili Beans, do moleque falando isso.
1: Peraí, como que é? O maior
0: é concorrente? Vocês escutaram.
3: É ele próprio, ótica versus escuro.
0: Então a gente... porque as pessoas
1: que
0: confundem...
1: Que ele troca lente?
0: Não, as pessoas confundem e falam, pô, Chili Beans e Chili Beans, acho que é isso. Então a gente tá fazendo um trabalho muito radical de deixar claro pro mercado que a vermelha é uma monomarca de óculos escuros, especializada em óculos escuros. A ótica é uma ótica que vende Grau e 80% da venda é ótico de Grau. Então, eu tô dividindo isso para você, que mesmo quando você lança uma segunda marca, que pode parecer óbvio, tem um monte de desafio, deixar claro aqui pra galera, porque não é todo mundo azul. Que momento que você percebeu ou que você foi obrigado a criar outros produtos dentro do seu portfólio para aproveitar esse cliente, esse estudante que tá dentro de você para aumentar?
2: O óbvio nunca é óbvio, né? Pro outro, né? O que é óbvio para mim não é óbvio pro outro, por mais óbvio que seja. Aristóteles.
1: Ponto Aristóteles.
0: Não vamos entrar nessa.
1: É bom que
0: galera, nesse
1: precisa,
0: momento, você
1: né?
0: que tá no rádio local, você não viu a risada do Décio, uma simpatia deliciosa. Que esse cara é demais.
1: Não,
0: né?
1: Ele escuta que parece que ele não vai saber responder e de repente
0: sabe,
1: ele.
0: Sabe,
1: não, e ele precisa. Tá.
0: O cara era CFO, meu. CFO, ele escuta.
1: Os números, né?
2: Tem um momento, assim, eu vou falar da minha. O que aconteceu primeiro na minha cabeça pra depois. Em 2020 veio a tal da pandemia.
0: A tal da.
2: E aí em 21 eu fiz 50 anos. E quando eu fiz 49, no meio da pandemia, que eu faço em fevereiro, foi quase na pandemia ali, um ano antes, né? Não, foi um mês antes da pandemia,
0: um mês antes.
2: 49. Aí um monte
0: pandemia
2: de gente
0: foi março de 21.
2: Isso, exatamente.

0: contextualizar para chegar onde você quer. Eu falei, cara, dessa vez eu vou fazer um negócio diferente, vou dar um presente para mim. E eu decidi fazer um negócio bem um pouco diferente. Eu decidi subir o Everest. Eu peguei um avião, fui pro Nepal, quando eu fiz 50 anos, em 21. Nós fomos a segunda expedição a subir o Everest,
1: que
0: em
1: demais.
0: março de 21.
2: A segunda?
0: A segunda, porque eles abriram a montanha em março de 21.
2: Você jura?
0: Juro. Tava vazia a montanha. Tinha que fazer 6, 7 dias em Katmandu pra fazer teste, pra ver se podia ir pra montanha. A montanha era COVID-free. Não tinha tido nenhum caso de COVID na montanha. Então você só podia descer em Lukla. Então quem quiser pesquisar sobre Lukla, dá um Google aí. Aeroporto mais perigoso do mundo. É esse aí.
3: Maravilhoso esse aeroporto. É esse maravilhoso. Lá.
0: E aí, quando eu fui pra lá, eu tive a oportunidade de ficar um tempão assim sozinho, explorando. E aí isso é meio que é uma terapia. Quando eu voltei, eu sentei com o meu CTO e a gente já tava atendendo. A gente era uma.
3: Você chegou no topo?
0: Não, até o campo base.
3: Ah, tá.
0: Até o campo base. Mas tem gente que não chega. Eu cheguei. Cheguei e voltei. Tô
1: quanto
0: aqui.
1: Tempo sobe?
0: 11 dias para subir, mas...
2: 11 dias de caminhada?
0: É. Ai, são gente, 144 adoro, quilômetros, ida, 144 volta, 288.
1: Animal.
0: É, 11 dias para subir, uns 8, 7, 8 para voltar.
2: O processo inteiro demorou o quê? Um mesinho. Porque você, para essa atitude, essa coisa toda...
0: Um ano treinando. Eu não tinha subido nem cupim. Agora, aí eu resolvi subir direto na primeira, fui pro campo base.
1: Não, se ele contar depois o desfecho, que veio uma super ideia, uma super inovação, minha filha, eu tô indo no próximo mês. Já tá decidido. Ó,
3: fala pra gente decidir se eu vou ter que gastar pra ir pro Everest ou não.
0: Mas depois a gente fala de
2: não,
0: Everest.
2: Porque eu fui pro Tibete e eu sofri demais no Tibete.
0: Cara, eu curti demais.
2: Altitude.
0: Eu curti demais.
2: Foi maravilhoso, mas continua.
1: Vai, conta que eu quero ver se esse desfecho vai valer a pena.
0: Pegou todo mundo. Mas aí, assim, o que eu tô querendo dizer? Eu voltei com a cabeça meio com espaço, né?
3: Com falta de ar, no caso.
0: Lá, quando você desce, já resolve, né? Cara, mas lá em cima, você dá passos que não passam o outro pé, assim. Teve uma hora, gravei um vídeo que eu achei que eu ia ficar ali. Tava eu e eu, mas ninguém.
2: Mas tem um guia junto.
0: Neste caso, eu falei pro Sherpa, falei, pode ir, que eu não vou chegar, vai buscar ajuda. E eu fiquei sozinho na montanha. E o Sherpa foi pra buscar ajuda. Mas aí eu consegui dar um olé na minha mente. Porque a parada é aqui,
1: mente,
0: cara. É aqui, cara. Respira, oxigena. Deu dificuldade pra tudo hoje em dia. Eu falo pros meus filhos,
2: cara,
0: respira.
2: Você pediu pra ele ir buscar ajuda.
0: É, e eu fiz um vídeo. Eu tenho esse vídeo. Depois eu até posso te mandar. Falei, gente, eu não conseguia respirar. Falei, 5 mil metros. E eu não conseguia falar. Eu falei, qualquer coisa. Aí eu comecei a falar meio despedida, cara. Eu tô aqui. Bom, aí você volta meio xarope da parada, né, cara? Aí cheguei aqui,
1: muito
0: aí sentei
1: bom.
0: Com o meu CTO.
2: Nessa hora passou uns elefantinhos com a bunda rosa, com o meu chavinho? Não. Porque normalmente quando o cara que tá nesse estado passa umas com uns rinocerontes voando.
1: Mostra, Yuri, tem referência. Tá.
2: É que eu pedi pra ele desenhar aqui.
1: Não, você não tá entendendo.
2: É que a gente falou de... Mas continua.
0: Não, essa aí eu... Bom, depois... Eu já
1: não
0: vi
1: elefantinho,
0: mas não foi nessa aí.
2: Muito bom. Eu já vi elefantinho, mas não foi
0: nessa. Não foi nessa esse? Parada. Esse aí.
1: Você viu elefante?
0: Não foi nessa
1: Yuri,
0: parada.
1: Yuri, mostra pra nossa plateia aqui, só pra eu ver.
2: Queridos ouvintes, nesse momento a gente tá trocando experiências espirituais aqui dentro. Tá,
1: não,
2: gente, mas continua, cara.
1: Não,
2: eu quero escutar pedir, porque
1: não,
2: história
1: eu
2: boa.
1: Também, mas só pra falar, tá, Desto? É que eu sou apaixonada. Minha mãe é toda... Faz surf, morou em comunidade na Alemanha. De todas as entrevistas, a única coisa que eu notei aqui, ó. Vou ver esse negócio sobre Everest.
2: Boa.
1: Vai, conta tudo, sexto.
0: Eu
1: ruim,
0: quero voltar, não. Então talvez a gente faça de novo junto.
1: Boa.
0: Aí, eu voltei, você volta com a cabeça um pouco fria. E assim, o óbvio não é tão óbvio. E aí a gente pensa comigo, nós éramos uma rede que a gente tinha, sei lá, 600 e poucas franquias, na época 600, sei lá. E a gente atendia 100% presencial. A gente teve que pular em 2 semanas para 100% digital. Porque senão a rede quebrava. Se eu não atendesse os 180 mil alunos que eu tinha ali, eu não tinha receita, eu não tinha como virar. Tivemos que virar em 2 semanas um trabalho hercúleo para virar digital. A gente já tinha uma boa parte digital, então isso ajudou. Quando a gente foi para o digital e rodou 6 meses no digital, aí com a cabeça em ordem, me deu um estalo. Chamei meu CTO e falei assim para ele, quantas pessoas entram no nosso site para preencher um cadastro, um lead, e param, morrem, no meio do caminho porque elas não encontram a escola

0: lead não encontra. Então, eu sempre dou esse exemplo. Em Marília, eu não consigo. Tem um sapo lá, né? Eu não consigo ter uma franquia em Marília. Se for de Marília aí e quiser abrir uma franquia, CNA ou Tilibins, Tilibins deve ter lá, tem tudo quanto é lugar.
1: Tem.
0: Mas CNA não tem.
1: No começo foi difícil, muito louco, é, cara.
0: Marília eu não tenho. Então, é uma cidade grande aí do interior que eu não tenho. E aí, se alguém de Marília entra, preenche um... Não consegue preencher porque não tinha lá a escola de Marília. Então, o cara, no meio do caminho, ele... Simplesmente não... A jornada morria ali.
1: Abandonava.
0: Eu jogava o cara pro mercado. Aí o que a gente fez? Eu falei assim, abre os... Quantos municípios a gente tá? Ah, a gente tá em 400 e tanto. Quantos a gente não está? 5.115. Eu falei, lembro desse número até hoje. Eu falei, habilita tudo. Só que você vai habilitar os 400 e pouco. Você vai escrever na frente presencial e online. E nos outros somente online. Pra gente saber quantos vão chegar nessa jornada do online. Cara, nossa, veio um número muito alto depois de um mês.
2: Olha isso.
0: Falei, cara, tá aí. Vamos colocar uma escola digital e vamos ensinar esse povo que não, onde eu não tenho um CNA físico, eu vou abrir uma escola digital. E a gente abriu uma escola digital. Hoje eu tenho alunos da Colômbia, eu tenho alunos da Bolívia, eu tenho alunos da Argentina, eu tenho alunos de, sei lá, mais de 1.000 municípios onde eu não tenho uma escola física.
1: Isso, essa descoberta representou quanto incremento de faturamento?
0: Hoje, pra gente...
2: É sobrevivência até, né?
0: Hoje, pra gente, são cerca de 20 mil alunos. Eu tô falando de 10% do faturamento total. Dos 200 mil alunos, 20 mil são...
2: Mas isso naquela época foi mais, né, Décio?
0: Naquela época era mais porque os alunos presenciais eram menores. Né?
2: E
0: eram,
2: aí pandemia e tal.
3: Isso. É, acho que virou, chegou a virar 100% digital. Não, até
0: digital
3: voltar.
0: Foi 100% até voltar. E quando voltou, antes de voltar, a gente ficou no medão. Tipo, e agora? Nós vamos voltar para o presencial? Nosso aluno ele tem uma característica muito jovem, até 17 anos, até 18 anos.
2: Olha!
0: Muita
2: legal.
0: Criança e muito adolescente. 75% do meu público é infanto juvenil.
1: Jura?
0: 25% 18 mais. Porque 18 mais não tem. Esse cara é o cara que mais fala que não tem tempo. Não tem tempo, não tem isso, não tem aquilo, não tem grana. Esse é o cara mais distraído.
1: E me fala uma coisa, faz sentido também que o abaixo 16, o cérebrozinho tá mais esponjinha e aprende mais fácil? Isso ajuda? Tô falando bobagem ou não?
2: Acho que
1: porque,
2: sim.
1: Porque, por exemplo, você pega uma criança de... Meus filhos, os dois, a minha ex-mulher é advogada americana, e eles falam inglês fluentemente. E o fato dela falar inglês com eles em casa, meu, muito louco. Um dia eu tava em Nova York no táxi, meu filho de 10 começou a trocar ideia com o taxista, que eu falei, mano, de onde você aprendeu a falar inglês desse jeito, velho? Tá, eu fiquei assim, olhando pra cara dele, e trocando uma ideia. E muito louco, assim, a esponja. Faz sentido isso? Abaixo de 17 facilita mais?
0: Agora eu vou...
1: A adesão é maior ou não?
0: Agora eu vou apanhar de um monte de gente na empresa que diz o contrário. Mas eu posso dizer pra você, faz sentido.
2: É, eu também acho.
0: Óbvio que faz sentido.
1: Cara, você pega uma criança pra ficar dois meses lá fora, ela volta sem sotaque.
2: Mas mesmo os ruídos, né? Tem a linha de aprendizado, tem a linha de aprendizado.
0: Aprendizagem. Existe aprendizado. O que não existe, gente... É aquele cara que fala, ah, eu não levo jeito. Você não leva jeito, não. Você não tá afim. Porque tem cara, ah, não nasci pra falar, não nasci pra... Você não tá afim. Porque língua é treinamento, cara. Se você se dedicar...
2: Como tudo, né?
0: Você vai.
1: Na verdade, língua é necessidade, né? Porque assim, tipo... Sabe quem me ensinou a falar inglês? Uma namorada americana.
2: Eu vi que você falou pra comer e pra namorar. Então,
1: ela tinha toda a paciência do mundo, me ensinava, me corrigia o sotaque o tempo inteiro. Eu não ficava puto que ela me corrigia, porque eu achava legal. E aí depois eu fortaleci com escola, tudo, não sei o quê. Mas foi ela que me ensinou, assim, da necessidade.
0: Mas, assim, uma coisa muito. Assim, eu fiz inglês, sei lá, anos. Fiz inglês numa outra escola, não foi no CNA. Eu nem estava no CNA, eu estava no mercado financeiro. E eu fui fazer uma viagem e fui morar fora. Fiquei uns 3 meses morando fora pelo banco.
2: Foi a melhor coisa.
0: E o primeiro, assim, achei que eu tava deitando, né? Fiz, sei lá, cara, fiz 4 ou 5 anos de inglês. Eu tava, me formei aqui. Primeiro táxi que eu peguei, isso foi em D.C., em Washington, e fui pro hotel, era um iraniano com um sotaque daqueles que a gente conhece. E aí eu simplesmente falei, cara, é outra língua.
1: É que também você mandou um taxista iraniano, né, Brody? Também.
0: Cara, não tenho nada contra o Irã, não, acho maravilhoso. Sei. Mas o sotaque era muito...
1: Não há dúvida. Não,
0: mas aí veio, caiu uma baita de uma ficha, Caetão. Aí falei, cara, eu não sei nada. E a hora de que chegou mesmo, né? E aí é o seguinte, gente. Aprender o idioma, não é só o idioma. Junto com o idioma vem um negócio chamado cultura. Você aprender a cultura do lugar... Você aprender que lá o táxi cobra porque ele colocou uma mala no porta-mala e ele tava cobrando X dólares a mais porque a mala tava no porta-mala e eu não tava entendendo a parada. Uhum.
2: Sim. Não, e outra coisa, ambiente seguro, porque pra, o que te barra é a confiança e a insegurança, né? É o que faz, então, por exemplo, eu 2 anos fiquei como embaixadora da Audi, 2 anos. Agora quem assumiu como CEO é da África do Sul. E ele, o sotaque dele também é super diferente. E aí quando eu fui falar, eu bloqueei pela insegurança, porque daí sabe, você vai, meu Deus, será que eu tô respondendo certo? Porque tá me fazendo pergunta. E aí eu falei pro Vitor, falei, meu Deus, não dá, tipo assim, eu preciso já saber todos os sotaques. Eu barrei, me bloqueei.
0: Mas pra quem viaja, Lê,
2: assim, meu Deus,
0: tem um negócio que é incrível, assim, você pode até estudar, falar aqui e tal, quando você vai pra fora, geralmente o que acontece, um monte de gente agora vai se identificar com o que eu vou falar. O primeiro e o segundo dia são dias que você...
2: Depois
0: parece
2: vai,
0: que
2: você, né?
0: No terceiro, quarto dia, você acorda e fala, opa, tá saindo.
3: Dá um estalo, dá um estalo.
2: Mas é o ambiente com um pouco mais seguro.
1: Pra mim, o que foi um estalo foi o dia que eu sonhei em inglês pela primeira vez.
2: Nossa.
1: Falei, opa.
2: Você tava falando inglês?
1: É, assim, tipo, pra mim, se eu não tivesse tido inglês na minha vida, eu não tinha conseguido fazer o que eu fiz com a Chili Beans. Foi desbravador.
2: Nossa.
1: Imagina, 30 anos
3: atrás. Você tá indo pra China, mano, você não fala chinês.
1: E pra China, eu nunca tive problema na China com o inglês. Cara, todo mundo que eu sentava pra fazer negócio, eu falava inglês. O problema é o Japão. Isso é outra coisa.
0: É bem difícil, né?
1: Ninguém fala, ninguém fala.
0: É bem difícil.
1: Cara, mas eu queria falar um pouco, Décio, você é um dos caras, além da relação que você tem com a BF, você é um dos caras responsáveis por esse, por a seriedade que a palavra franquia tem no Brasil.
2: Legal.
1: Né? Eu queria que você, saindo um pouco do CNA agora, de novo, tem muito empreendedor, empresário, que o cara tá com 2, 3 lojas, 4 lojas, e aí você fala a palavra franquia, é diferente há 30 anos atrás quando eu escutei pela primeira vez. Falei, puta, que é isso que você tá falando? Qual que é uma dica que você dá pra esse cara hoje que tá aqui? Porque assim, de novo, isso aqui é um programa de empreendedorismo, as pessoas estão aqui sempre querendo dar uma sacada. Pô, tô falando com o Décio, CNA, 26 anos de mercado, entende de franquia pra caramba. Você pode dar uma dica pro cara que tá escutando a gente e falar assim, puta, cara, vou abrir minha primeira franquia. Como é que eu planto essa semente? Como é que eu começo? Como é que eu dou esse primeiro passo? Você pode dar alguma dica,
0: claro,
1: assim?
0: Acho que primeiro, para poder dar dica, vamos só contar uma historinha aqui do que é o mercado de franquia no Brasil. Assim como... E aqui, gente, não é mérito nem demérito para ninguém. É só a vida como ela é, tá? Assim como no futebol a gente olha, vê, todo mundo só vê Messi, Cristiano Ronaldo, Neymar e Mbappé e acha que todo mundo um dia vai ser um desses caras, no franchising a gente também vê os Messi, Cristiano Ronaldo, a gente vê a Chili Beans, a gente vê a McDonald's, a gente vê o Boticário, a gente vê grandes marcas, a gente vê grandes marcas que, cara, pra chegar lá é uma, a união de talento com muito esforço, com muita resiliência e tem muita gente que tem tudo isso e mesmo assim, cara, não consegue chegar. E se todo mundo chegasse, se todo mundo ganhasse, não haveria um campeão, né? Então a gente tá falando de um mercado no Brasil que é um mercado hoje mais maduro, mas assim, eu falo muito isso, assim como existem bons e maus médicos, bons e maus engenheiros, bons e maus profissionais em todos os setores, em todas as áreas, e infelizmente existem bons e maus empreendedores, franqueadores. A BF não tem como policiar e não tem como ter poder de polícia, a BF, Associação Brasileira de Franchising, eu sou vice-presidente hoje, a gente não tem como ter esse poder de fiscalização em cima das franqueadoras, é uma associação de classe. Então a minha dica é, alguns passos são muito importantes, o primeiro é invista tempo, e não é tempo de meia horinha no Google, não é só pesquisando no seu ChatGPT, me diz aí quais são as melhores franqueadoras, investe um tempo, cara, para estudar quem é o franqueador, quem é a marca a qual você quer se associar.
2: Muito bom.
0: Investe tempo aí, porque essa é a decisão mais importante depois de escolher casamento, quem você vai casar, com quem você quer estar pro resto da vida.
1: Na maioria das vezes não fala com a franqueadora, fala com o franqueado.
0: A gente tem que falar com a franqueadora,
1: claro.
0: Mas cara, tem um negócio no nosso setor que chama circular de oferta de franquia. Quando a franqueadora entrega a circular de oferta de franquia para o candidato, que ainda não é o franqueado, ali ele tem que ter uma série de informações sobre o histórico daquela marca. Inclusive, Os atuais franqueados e os ex-franqueados que saíram da marca nos últimos 12, 24 meses.
2: Ô, Dé, desculpa interromper, mas dentro do seu raciocínio, por exemplo, dentro dessa leitura, quando ele apresenta uma circular, você me faz refletir que é preciso um tempo para você ofertar uma franquia estruturada. E aí não tô falando só de resultado, sabe? Porque no fim é uma franqueadora que está ofertando um modelo de negócio que funciona em todos os aspectos. Né? Tem uma segurança ali de tempo percorrido, concorda?
0: É, concordo.
2: Porque muita gente abre franquia.
0: É, mas assim, franquia não é o que eu vou falar, hein? Vamos fazer esse recorte. Não é para fazer recorte. Franquia não é segurança de que vai dar certo, gente. Franquia, assim, é óbvio que você mitiga risco, é óbvio que na franquia você diminui o risco de dar errado, mas você tem que fazer muito a sua parte, a sua parte começa antes.
1: São quatro mãos, é tudo junto.
0: A sua parte começa antes de assinar o contrato de franquia, porque depois, alegar que você não sabia, alegar, enfim, a circular de oferta de franquia, como eu estava falando, ela tem que trazer várias coisas importantes como informação, mas ela tem que te trazer, eu vou te dizer, ó, basicamente, a minuta do contrato de franquia que você vai assinar, leia o que você vai assinar, entregue para alguém, um advogado, alguém de sua confiança. Tem que trazer, um segundo ponto importante, o demonstrativo, o balanço financeiro daquela franqueadora, e tem que trazer a relação dos franqueados para você poder conversar com quem já está na casa. Não custa nada você conversar com 3, 4, meia dúzia de franqueados da rede.
1: Mais do que isso, não é que não custa nada, na verdade é obrigação.
0: É, mas tem muita gente que não faz, que dá uma de emocionada.
1: E tem muita franqueadora que não permite, quando você vai entrar, de falar que não falar com o franqueado.
0: Isso não é correto, tá vendo? Isso não é legal.
1: Não, claro, isso aí tem alguma coisa de errado. Por que você não quer que fale com os franqueados?
0: Tem que falar, tem que falar.
1: Isso é uma coisa que eu incentivo muito com reunião de candidato de franqueado, eu falo assim, fala com o franqueado, pega telefone de gente aqui, vê como é que é o dia a dia, como é que a gente vê qual que é a visão de um franqueado da gente. Uma coisa é a nossa visão, mas é importante você saber a visão do que está acontecendo.
0: Ser uma marca, só para terminar, Caio, ser uma marca afiliada à ABF, eu acho que é um primeiro sinal. Agora, ser uma marca chancelada com selo de excelência também é um sinal bacana para o candidato poder olhar. Obviamente, tem marcas muito, muito, muito legais, muito sérias, que num ano ou outro perdem o selo de excelência. Isso não quer dizer que ela perdeu a excelência, ela não perdeu a seriedade de ser.
1: A gente teve um ano que perdeu, esse ano recuperou.
0: Aí.
2: Tá vendo?
0: Eu não lembrava disso, mas isso não quer dizer. Mas, obviamente, quando você. Porque o selo de excelência é uma pesquisa feita com os franqueados da rede. E a tua indignação quando você perdeu, eu me lembrei agora. Você tá falando, eu me lembrei agora. Foi muito legal. Tipo, galera, que a gente está fazendo de errado, vamos consertar, chega próximo do franqueado de novo, né?
1: Isso ajudou a gente demais, a gente recuperou algumas coisas que a gente não estava fazendo e recuperamos o selo.
0: Ai, tá vendo?
1: Querido amigo, eu queria fazer uma reclamação aqui no...
3: Ah, meu Deus!
1: A gente precisa se encontrar mais.
2: É,
1: a gente precisa se ver mais.
0: Quiser.
1: Obrigado.
2: Nossa, eu fiquei com um monte de pergunta aqui.
1: É, que passa muito rápido, acabou já.
0: Até na próxima eu volto falando coreano, hein?
1: Nossa, dica.
0: Hashtag fica dica.
3: Bora pro Everest, mano.
2: Everest e falar melhor inglês, minha filha. Vou pôr aqui.
0: Valeu, Caíto. Valeu, Igão.
1: Obrigado, parabéns por essa história incrível que você fez, que você está fazendo, que você vai fazer para esse país aqui. Obrigado mesmo, do fundo do coração.
0: Eu que agradeço. Mais uma vez, sou fanzaço de vocês, sou ouvinte. Cara, para mim é uma honra e um prazer estar aqui com vocês, de verdade. Obrigado pelo convite e sempre que quiser. Eu tô aqui. Um beijo para vocês, obrigado.
1: Lele, obrigado.
2: Obrigado,
1: querido Caio, Yuri, obrigado. Obrigado ao nosso Caio, querido ouvinte que nunca nos abandona, que tá sempre aqui com a gente nesses papos gostosos. Esperando, agora a gente tem um upgrade, né? Que a gente tem toda a entrevista, um bichinho que a gente cria.
3: Ah, isso. Né? A gente precisa dar um jeito depois de botar isso na tela pra galera ver os bichinhos.
1: Do ornitorrinco com olho roxo. Aí ele mandou um ornitorrinco com olho roxo e uma plaquinha. Se parar, o sangue esfria. Você acredita? Inteligência artificial. É, meu querido ouvinte, vejo vocês semana que vem das 9 às 10, diretamente do estúdio 89 Rádio Rock and Roll. Obrigado. Se parar, o sangue esfria.
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0: Gente, hoje é quarta-feira, tá? Já é quarta-feira. Deixa eu ver aqui, headphones. Cadê? Mais som, mais retorno. Tá. Então hoje é quarta-feira, é o dia que a gente fala de amor. Isso é muito legal, né? Muito legal, estamos precisando de amor, desculpe.
1: Muito amor.
0: Muito amor, eu não abri.
1: Precisa de amor.
0: Eu só vi ele me olhando e falei, o que ele tá me olhando com essa cara de Zé Mané? É porque, sem querer, meu dedo apertou o botão e não abriu o microfone. Mas enfim, hoje é quarta-feira, 14 de outubro, 2026, é Luiz Les Dias.

0: Eu não tenho coragem de falar para ele que eu sou afim dele. Tipo, eu já perguntei se ele tomou vacina. Eu já perguntei se ele quer ser pai.
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0: Na quarta, bom
1: dia.
0: É a
1: meiotinha da semana, né, Zé?
0: Meiotinha da semana, dia de falar de amor. Rafa, bom dia.
2: Bom dia, Zé.
0: Você tá bem, querida?
2: Tudo ótimo, e você?
0: Tudo tranquilo. Nós três viemos de camisetas pretas.
1: Ah, vocês viram? É, eu quase nunca venho.
0: Você
1: hoje.
0: Quase nunca vem, né? É. Enfim, Rafa, qual o teu Instagram?
2: @ Rafaela Rondelli, tudo com dois L's. Rondelli com dois L's e I, porque eu sou fina.
0: You're the Duncan! E aí, tudo bom, velho?
1: Tudo bem.
0: Tudo bem. Fala qual o teu Instagram?
1: O Instagram é @YuriDuncan, Y no começo, o N de NASCAR e K. É mais barulhento que isso, mas tudo bem.
0: Ó, oh, redução.
1: Isso é quase um carro elétrico que você fez, né?
0: É, NASCAR.
1: NASCAR é.
0: Nossa, o que é isso? É NASCAR. Sabe NASCAR elétrico?
1: Engraçado, a corrida do elétrico é isso aí mesmo. Você só ouve o vento.
0: Né, mas enfim, pois é, tudo bom, Zé. Fala o teu Instagram, é @ Zé Luiz. Zé no começo, Zé no final, pra você ser feliz. Vamos pros dias de hoje?
2: Nossa,
0: vamos!
2: Que acelerado!
0: Dias de hoje!
1: Hoje!
0: Hoje, como eu falei, é 14 de outubro de 26. Vai lá, Rafa.
2: Dia Nacional do Meteorologista.
0: Olha, que estuda meteoros.
1: É o Dia Nacional de. Olha. É, a precisão é de 30%, né?
0: É, vai chover, não chove.
1: Vai sol, vai fazer sol, chove.
2: É. Dia Nacional da Pecuária. Aniversário dos municípios de Axixá do Tocantins, Ananás.
1: Tocantins.
2: E Sítio Novo do Tocantins.
1: Tocantins. Isso,
0: olha, só uma coisa, hoje é o dia, Be Bold and Free Die.
1: Be Bold,
0: é, hoje é o Dia Mundial do Careca. 14,
1: sério?
0: É verdade. É verdade.
1: Caramba, mano.
0: É, tem outras datas. É que nem dia do rádio.
2: Tem
0: vários. 14 de março é o dia dos carecas celebrado no Brasil. 13 de setembro é o dia nacional de celebrar a careca na Inglaterra também.
1: Para, Zé.
0: Tô falando sério, cara. Eu vi aqui, apareceu pra mim, não sei porquê que apareceu pra mim, mas de qualquer forma, dia do careca. Fala.
2: Ferraz de Vasconcelos, São
1: Vasconcelos.
2: Paulo. Vasconcelos. Guaíba, Rio Grande do Sul. Montadas, onde fica?
1: Minas.
0: Montadas, não, deve ser muito agro. Peraí. Goiás.
2: Paraíba. Piranhas e São Domingos.
1: Mato Grosso do Sul.
0: São Francisco? Não, São Francisco.
1: Mato Grosso do Sul.
0: Amazonas.
2: Goiás. E pra finalizar, Sarandi.
0: Sarandi,
1: Minas.
0: Paraná. Eu sabia, Sarandi eu conheço.
1: Vai tomar banho.
0: Sarandi eu sabia.
1: Vocês combinaram.
0: Não, tem um time lá.
2: Aniversariantes famosos.
1: Celebridades.
2: Qual dos dois?
0: O Twister.
2: Tá. Seria do AJ Perrell, baterista do Twister Sister.
1: Ele que tá fazendo isso.
0: É.
1: Olha lá. Você sabe fazer isso no celular, né? Naquela bateria eletrônica.
0: Você fazendo a bateria também.

0: que eu falei dia internacional dos carecas, aí eu apoio uma banda que usa peruca.
1: É peruca! Se eu ver que o Silvio usa peruca.
0: Vai, Rafa.
2: Luciano Garcia, guitarrista do CPM 22. Vai.

0: Sabe, me disseram que o Badawi tá morando ali atrás de casa, tá reformando a... Sem tudo, aonde, viu, Badawi? Tá ali atrás de casa.
1: Ah, de casa.
0: E tá reformando apartamento, um amigo emprestou apartamento, ele tá lá, daí um dia ele não tinha panela, foi lá na vendinha e o cara emprestou uma panela pra ele. Pronto, contei toda a fofoca. Então, o Badawi tá com a panela emprestada.
1: Mano, o Zé chegou num bairro novo, já é o fofoqueiro do bairro, velho.
0: Está com a panela emprestada de Eduardinho, é verdade. Enfim, por falar em fofoca, não tem a ver, mas é que a gente gosta de falar de amor e sempre sai treta.
2: Sempre,
0: é tetra,
2: né,
0: mano. É tetra. Então, sempre, amor, né, de quarta. E Rafa Rondelli vai explicar o que que é o amor de quarta.
2: A gente quer que você mande buchas, problemas pro 94190-8989. Mensagem de áudio aí de no máximo 30, 45 segundos pra gente poder ouvir a sua mensagem e dar sugestões, conselhos amorosos pra você poder resolver a sua vida hoje.
0: Olha que legal, tá? É palavra dela, Rafa Rondelli, que ontem foi reprovada no psicotécnico.
2: Mentira!
0: Tem que voltar hoje.
2: Não, não é assim.
0: Louco. Deu louca. Tente, volte amanhã.
2: Amada, dá pra você voltar amanhã? Então, foi tipo isso.
1: Por que não? Por que eu volto amanhã? Não, porque a gente tá com medo que você seja reprovada no teste.
2: Acho melhor você voltar amanhã. Você não dormiu direito ontem.
0: Volta amanhã. Enfim, então hoje ela vai ser aprovada no psicotécnico. E então aproveite, porque esta mulher, ela sabe falar as coisas do amor. Ela dá conselhos. Pessoas nas ruas pedem.
1: É cabredal que ela tem.
0: Tem cabredal. Cara, no sacolão, as pessoas vêm conversar com a Rafa. Rafa, eu te adoro, me ajuda, por favor. Eu até saio de perto pra deixar as duas conversando à vontade.
1: A galera não pede ajuda pra escolher a fruta no sacolão?
0: Pede, mas é truque. Ela fala, olha, me ajuda aqui. Aí, Rafa, então você não sabe o que me aconteceu?
2: Pois é, menino.
1: Se os caras deixarem invadir a cidade.
0: Tchau. E aí eles ficam conversando. É isso que tá acontecendo nas ruas, gente.
2: Pois é, gente, uma loucura.
0: E a chance de você contar a sua bucha amorosa. Olha, hoje, você que tá tímido e tímida, eu vejo gente lá no chat falando, eu ia mandar, mas tem vergonha. Não, não tem vergonha.
1: Pelo amor de Deus, vergonha.
0: Disfarce a voz. O pessoal do Balacubacas me conhece. Disfarça a voz.
1: Disfarça.
2: Bota um paninho assim, sabe, ó.
0: Rafa, me ajuda, pelo amor de Deus.
2: Assim não pode.
1: É a linguagem do Balacubaco essa, né?
0: Não pode, mas enfim. Então, gente, é isso, tá? Hoje é o dia de você mandar 94190-8989, tá? Já podemos? Não, né? Ainda não.
1: Aham.
0: Ah, é? Ó, eu vou ver se... Quer ver? Eu vou tentar aqui.
1: Olha esse dedo aí que fica levantando, mas levantou um dedo aí.
0: Ele levantou um dedo. Será que funciona? Deixa eu ver, peraí, vamos lá. Ó, não tá funcionando.
1: Não, eu já descobri o BO, a gente vai ver.
0: Tá, então eu vou arrastar pra cá, gente. Isso é...
2: Eu só sei que vocês precisam mandar mensagem de áudio, por favor. E assim, não demora muito pra mandar, não, gente?
0: Não.
2: Porque eu vou ter que sair mais cedo pra
0: mim. Ah, é verdade.
2: Do exame psicológico.
1: Nossa, ontem mano. Deu louco.
2: Entendeu? Então, por favor, ontem, gente. Assim, dá uma acelerada.
0: A Rafa vai ter que fazer o psicológico lá, o psicotécnico.
2: Não é psicotécnico, é psicológico mesmo que fala.
0: Ah, é?
2: Mudou os termos
0: todos. Ela foi reprovada.
2: Tudo.
1: Não, é porque assim, ela colocou, tinha um bumbum de um cavalo e um rabo do outro lado. Aí ela tinha que colocar. Aí ela botou na testa do pato. Aí
0: olharam assim e falaram, melhor, não tá num dia bom.
2: Vamos voltar amanhã. Aí eu falei, tá bom, volto amanhã.
0: Amor de quarta pelo 94190-8989. Deixa eu ver o que tem de prêmio, eu quero dar dois.
2: Nossa, gente.
0: Hoje eu não vou dar, eu vou distribuir.
1: Ai, que delícia.
0: Deixa eu ver aqui, peraí. É o primeiro não. Deixa eu ver. Não, o primeiro não, eu já sei. Tem
3: um alfe, tem dois alfe.
0: Só dois hoje, tá. Tá, então vou colocar um.
3: Tá bom.
0: Tá, então um voucher de R$150 pro Açaí Atacadista.
2: Olha!
0: Bem legal.
1: Porque se vale der presente. Ruim, você já vai lá e compra chocolate.
0: Você vai ficar sozinho ou sozinha, você vai lá e compra tudo em chocolate.
2: Ai, que delícia.
0: Tá? Tigri, alguém ligou pra mim. Cara, eu não sei, cinema ou restaurante japonês, o que vocês acham, gente, também, vai?
1: Eu acho
0: ou
1: que...
0: Ou tem também, ó.
1: Eu colocaria. Outro.
2: Cinema. Eu vi isso aí.
0: Outro maravilhoso.
2: Achei a fartura. Pra agora.
0: Outro. Não, esse vamos dar ao vivo. Tá. Então vamos lá. Então, um par de ingressos pro Cinemark e o voucher do Açaí Atacadista, tá? R$150 pra você se divertir no supermercado. Brinca de supermarket, sabe aquele que corria com o carrinho?
2: Nossa, que legal.
0: Sai correndo com o carrinho, R$150. E o Cinemark, ok? Esses são dois prêmios. Pra quem mandar um áudio, uma pessoa pode ganhar, mesmo que seu áudio do Amor de Quarta não entre no ar. Combinado?
1: Combinado!
0: No ar, mais uma edição do É da Sua Conta, essa parceria muito bacana que a gente ama com o Banco PicPay. Olá, o Ale Lupe. Oi, Ale, bom dia, velho, tudo bom?
1: Oi, Ale.
4: Bom dia, meus amores. Tinha uma música, eu lembrei agora de uma música do Roberto Carlos, nossa. Meus amores da televisão.
0: Não, essa eu não lembro, bicho.
4: Fantasias do meu coração. Nossa, essa é velha. Essa é do tempo que não precisava descongelar ele pro fim de ano.
0: É verdade. Poxa, desculpa. Bicho, são tantas emoções, bicho. Sei lá. Sabe que o Roberto Carlos, quando me conheceu, eu pensei, será que ele vai falar, e aí, bicho? E aí, quando me apresentaram pro Roberto, ele falou, e aí, bicho? Falei, olha, que legal. O Roberto falou, e aí, bicho, pra mim.
4: E aí, você não sabe, pior que você não consegue responder depois, não sabe o que responder depois disso. Fala, cara, que te Carlos, quebra, né?
0: Se eu
4: encontrar o Roberto Carlos e ele me disser, e aí, bicho, o que eu respondo?
1: Eu acho que eu dou uma travada.
4: Ô,
0: Ale, deixa eu te falar uma coisa. A gente vem falando bastante, né, nos últimos dias sobre educação financeira, né? A gente falou educar criança, né? Enfim, mas uma coisa é educar uma criança de, sei lá, 10 anos. A outra é educar um marmanjo de 16 ou 17 anos. Ale Lupe, você que tudo sabe, como é que os pais responsáveis podem subir essa régua e se entenderem que já está na hora de dar mais responsabilidade aos filhos mais crescidinhos, digamos assim? O que você me diz?
4: Tem algumas vezes que a gente está entrevistando alguém e a pessoa faz, ótima pergunta essa sua, Zé Luiz.
0: Ótima pergunta. Obrigado pela pergunta.
4: Ótima pergunta.
0: Obrigado pela pergunta.
4: Olha, muitos adolescentes nessa idade, Zé, idade da Rafa, do Yuri, 16, 17 anos, 15, né? Já é, Rafa, porque estamos muito, todo mundo pegando muito no seu pé.
1: Ela não passou no psicotécnico.
4: Continua. Mas vamos lá, segue, foco. Vamos lá, tenta, funciona. Então vamos lá. Adolescentes nessa idade já saem com amigos, né? Pequenas viagens sem os pais, podem precisar de uma segurança financeira que um cartão de crédito proporciona. 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
0: É verdade.
4: Tem um detalhe aqui que não tá no nosso roteiro, mas eu acho que o Zé passou por isso, a Rafa passou por isso. Tem uma coisa que a gente fala assim, eu vou depositar só mais um pouquinho, coitado. Vai. Esses 300 reais não vai dar. E aí a gente também acaba não ajudando. Eu não tenho filhos, mas tenho sobrinho e eu já pequei assim com eles. Então, né? Há de endurecer sem perder a ternura. Então, verdade. Vamos lá.
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0: 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Dicas de educação financeira com cartão de crédito para menores aqui no É Da Sua Conta. Amanhã, quinta-feira, delícia, hein? Quando passa quarta, quinta, já começa a ficar feliz.
4: Amanhã já está. Semana praticamente encerrada.
0: Ah, acabou, não quero mais nem trabalhar, nem venho. Amanhã vou num vinho, sabe como diz? Amanhã vou num vinho. Lê, obrigado.
4: É isso aí. Vai. Gente, até amanhã. Beijo, Rafa. Beijo. Vai fazer seu exame lá. Pra... Tudo vai dar certo. Beijo.
1: Beijo. Valeu. Tchau.
0: Poderia ser pior. Poderia ter sido reprovado no exame de fezes. É. Amor de quarta. Arta. Tá no ar, só falta você. As mensagens estão começando a chegar. Estou vendo ali. Ah, lembrando, tá, galera? Mensagem de áudio, ok? Mensagem de áudio. Pode não dar o seu nome, pode criar um apelido, mas queremos saber a sua bucha amorosa. Rafa, pelo amor de Deus, me ajuda. Isso. Não sei se fiz certo. Estava saindo com uma pessoa e essa pessoa ronca. Sei lá.
2: Pois é.
0: Né?
2: O que eu faço?
0: O que eu faço? Né? Ou coisas mais sérias. Tipo, sim, essa pessoa...
2: É louca.
0: Doida. Ou vai no restaurante, a gente racha a conta, só que ela come muito.
1: Nossa, pois é. Senhora.
0: Nossa, né?
2: Isso é difícil.
0: Aí, cara.
2: Tipo, eu pego um prato de que custa R$25, ela pega um prato de 150.
0: Exatamente.
2: E aí quer rachar a conta. E aí, como é que faz?
0: Ou a gente mora junto, ela acende todas as luzes e não apaga. E pois eu tenho que apagar.
2: Pois é, é difícil
0: isso. Não é difícil isso, Rafa?
2: Dificílimo, gente.
0: Não é?
2: Uma loucura.
0: Ou ela pega aquele, sabe aquele prato, Yuri, que põe em cima do prato do micro-ondas?
1: Sim.
0: A pessoa tira o prato e nunca recoloca no lugar. Aí eu tenho que procurar o prato. Acontece.
1: Acontece.
0: Não acontece?
2: Não,
0: acontece.
2: E se a pessoa nunca acha nada? E tá na cara dela, assim, ó. Entendeu? Tá assim, ó. Tá aqui, ai, mas não tá na minha... Tá aqui, ó.
0: A pessoa deixa um par de meias usado na mesa da sala.
2: Em cima da mesa da
0: sala,
2: gente.
0: Que é isso, Rafaela?
2: Rafaela. Né, José? Não é? Aqui tá esse par de meia aqui encardido, gente. Em cima da mesa da sala.
0: Pensa, melhor meia do que cueca.
2: Graças a Deus, não é
0: 94190-8989. Gente, mensagem de áudio, tá? E entre todos que mandarem um áudio, mesmo que o áudio não entre no ar, tem presentinha bom. Fala qual que é, Rafa.
2: Um par de ingressos pro Cinemark.
0: Tá.
2: Mas... um vale-presente de R$150 pro Açaí Atacadista.
0: Olha que legal. Comerciais rapidinho e a gente volta já, tá
1: até
0: bom?
1: Até breve.
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2: Você sabe do quê? Ah, de falar pros outros assim, seu bosta.
1: Ah. Olha, o que é isso?
3: Oh, Jesus.
1: Depois não passa nos anos. Oh.
4: Do Balacobaco 2.0.
1: Gente, deixa eu falar uma coisa pra vocês. O Amor de Quarta já está no ar. E aí, o que que rola? Precisa você mandar a sua história, tá?
2: Toque.
1: Ah, eu amo tanto fulano. Não, não é isso que a gente quer.
2: A gente não quer, tá bom pra você, que bom.
1: Não queremos saber. É pra saber mesmo o que fazer. Queremos saber a bucha amorosa. Um problema. Conta um problema amoroso aí. Vai.
2: Vai.
1: Agora.
3: Problema.
1: Aquilo.
3: É.
1: Vai. Tipo, sei lá, você tem que falar 200 vezes pra pessoa fazer um negócio.
2: Exatamente.
1: Não é?
2: É.
1: Não é verdade?
2: É verdade, né, José Luiz?
1: Não é.
2: É verdade.
1: Poxa vida, já falei.
2: Tira o sapato antes de entrar em casa. Ele esquece, ele vai entrar com tudo. Volta, Zé Luiz, tira o sapato aqui, menino.
3: Não esquece a cabeça porque é grande, né, Zé?
1: Porque balança. Não esquece a cabeça que balança. Ou, que mais? Então, é isso, gente. 94190-8989. Mensagem de áudio. E, ó, tem dois prêmios tão legais. Você pode levar os dois, hein? De uma vez. Fala qual é, Rafa.
2: Um par de ingressos pro Cinemark. Mais um vale presente de R$150 pro Açaí Atacadista.
1: Legal?
3: Legal.
1: Bacana, né?
3: Bacana.
1: Agora, eu tenho um negócio aqui que vocês não vão acreditar. Eu tenho um par de ingressos pro show do Barão Vermelho, o encontro.
2: É.
3: Sensacional, hein?
1: Bem legal.
2: E vai rolar.
3: Aliás,

0: então, Rafa, fala pra nós aí, o encontro.
1: Vai rolar na sexta-feira, dia 16 de outubro. Sexta-feira agora, né? Inclusive, no Espaço Unimed.
0: Então, olha que legal. Tá, Fins? Bacana, começa a ligar a partir de agora. Vou tocar uma música, logo depois você entra no ar e quem sabe leva, tá? Vamos de Temple of a Dog.
2: Au! Que é isso?
0: É o Dog.
2: Au!
0: Bem, enfim, é isso aí.

0: Hunger Strike, Temple of a Dog. Amor de quarta tá no ar, tá esperando só você ligar. Mandar um áudio bonitinho falando da sua bucha amorosa. 94190-8989. Mensagem de áudio, todo mundo participando legalzinho. Tô gostando de ver, tá chegando o áudio, mas falta o seu.
1: É.
0: Você que sempre teve vergonha, não tenha. Seja uma pessoa sem vergonha. Mande um áudio. Ah, eu tenho medo, a pessoa vai saber. Não,
1: disfarça. Mas do que, gente?
0: Disfarça a voz, fala tudo de trás pra frente. Aí a gente não entende, mas enfim, sei lá, dá um jeito, disfarça a voz, muda o nome, tá? Mas conte sua bucha amorosa. Olha, se não for te ajudar, vai ajudar milhões de pessoas que nos ouvem nesse momento e estão passando por problemas amorosos.
1: Uhum.
0: Não é verdade?
1: Uhum.
0: Né? Não é verdade? Quer ver? Deixa eu ver aqui, quer ver?

0: Eu tô aqui ouvindo,
1: olha lá,
0: gente.
1: Olha lá, pessoas falando aqui, olha lá. Tô vendo, tô tentando arrumar alguma. Olha lá. Tô tentando arrumar algumas pessoas pro meu amigo. Ele pensa muito nos outros. Super sociável, comunicativo, de escorpião, enfim. Sei lá. Né? Pode tentar aí arrumar pros amigos também. Conte a história de um amigo seu, um amigo de um amigo de um amigo, né? Tudo isso é válido. Tem dois prêmios: um par de ingressos pro Cinemark. E também o voucher, presentaço do nosso parceiro Açaí, de R$150 pra você fazer um corre lá no Açaí, tá?
2: Opa!
1: Ok?
2: É isso. Ok!
1: Combinado?
2: Combinado!
1: Mas agora! Agora que eu entendi, Alex. Mas funcionou! Os

0: que você vai fazer? Vai ligar pra cá, porque nós temos um par de ingressos pra quê, Rafa?
1: Para, cadê? Um par de ingressos pro show do Barão Vermelho, encontro, que vai rolar sexta-feira agora, dia 16 de outubro, no Espaço Unimed.
0: É o Barão Vermelho com Frejá, com Dé, com Maurício, com Fê, com todo mundo, tá?
2: Ok? Yeah, entra ok.
1: Entrou um elefante no meu olho.
0: Entrou um elefante no olho de Rafa e ela vai ficar o resto do programa com um olho só aberto, mas você pode ligar pra gente no 3016-0089. Alô, bom dia!
2: Ó, como vai você?
3: Bom dia, Zé!
0: Bom dia, quem é você?
3: É o Renato de São Caetano.
0: Grande Renato de São
2: Caetano.
0: Não é Renato?
3: Renato Corintiano.
0: Bom, nosso time tá terrível, não tá não?
3: Tá horrível, o negócio tá feio.
0: Mas, ô Renato, você viu que o Seedorf chegou hoje, agora vai. Dá uma caneta.
3: Vai.
0: Ô,
3: Renato. Na vida do que eu.
0: Sei lá, Renato, você tá no Viva Voz?
2: É, isso que eu ia falar.
0: Não tá dando pra entender nada do que você tá falando, então sai.
2: Pô, parece que começou a vir ontem, mano.
0: Que é isso, Renato, não dá essa mancada, tá no Viva Voz. A gente não tá entendendo o que você tá falando, Renato. Você pode perder o prêmio. Cadê, Renato?
2: Cadê? Renato?
0: Renato, cadê você?
2: Eu vim Renato.
0: Aqui. Renato, vou contar três Renato.
2: Renato um.
1: Renato dois.
0: Renato três.
1: Tchau.
0: Tô mudando. Alô, bom dia.
2: Como vai você?
0: Quem é?
4: Bom dia.
0: Bom dia, quem é você?
4: Leonardo, advogado.
0: Você tá bom, Leonardo, advogado?
4: Tô bem, e vocês?
0: Olha, tô bem. Leonardo, advogado. Seria legal, né? Leonardo, advogado.
4: Chique, né?
0: Qual tua especialidade, Leonardo, advogado?
4: Eu tenho escritório, né? A gente presta assessoria jurídica para empresas voltado para a área trabalhista.
0: Olha, área trabalhista, deve estar. Você sabe falar empresa, gente? O Leonardo, aqui entre nós, não sei se vocês viram a notícia lá da Inglaterra, que os hackers hackearam freezers.
2: França? Foi na França.
0: Não foi na Inglaterra?
1: Acho que foi na Inglaterra, não
0: foi
1: não?
0: Foi na Inglaterra, peraí, deixa eu ver. Que os hackers hackearam geladeiras e freezers de vários estabelecimentos comerciais. E aí, cara, aumentaram a temperatura desses freezers. E aí, rapaziada, supermercado na França, tem razão, Yuri. E aí, cara, estragou um monte de alimento. E alguns freezers chegaram a pegar fogo.
2: Que doideira.
0: Ato terrorista, amor.
1: Estragar comida. Vou mostrar meus poderes.
2: Mas eu não sabia nem que era possível controlar uma geladeira assim, mas virou tudo conectado,
0: não.
2: Né?
0: Eu também não, olha aí, né?
1: E assim, eu quis terrorismo, linkar. Vou estragar comida.
0: Eu quis linkar com o direito trabalhista do Leonardo advogado e não tem nada a ver, mas é que eu pensei em uma empresa, né? Várias empresas e aí, cara, pegou fogo lá.
1: Eu não consegui entender.
0: Você já pensou quando os hackers invadirem os carros elétricos e começarem a dirigir pelas ruas?
1: Nossa, eu já vi isso em algum lugar.
2: Você sabe que a gente não tá longe, né?
0: Não tá longe.
1: Eu só sei que assim... Terror, vou estragar comida!
0: Vou
1: estragar comida!
0: Eu já fiquei preocupado, minha geladeira tem um app, falei, vai que o maluco entra aqui e derrete meu sorvete, aquele sorvete que tá acabando e é difícil.
2: A geladeira tira uma foto do Zé de cueca.
0: A geladeira tira uma foto eu passando pelado na frente. Mas, ô Leonardo, desculpa, Leonardo, você tá aí, Leonardo, advogado?
4: Tô aqui, qualquer coisa, dá pra processar as geladeiras ou os hackers, né?
0: Olha isso,
2: vão processar todas as geladeiras, mano.
0: Leonardo, deixa eu te falar, tem um par de ingressos pro encontro, o show do Barão Vermelho, tá afins, meu velho?
4: Uhum, tô aqui.
0: Ah, então presta atenção, não é tão simples. É pra pessoas que têm sensibilidade musical, porque...

0: Como você pode ver, querido Leonardo, nós temos um pato. Ele está sentado na cadeirinha ao lado do Yuri, perninhas cruzadas, preparado para cantar uma música. Essa música pode ser de qualquer pessoa nesse universo musical do mundo. Tá? E aí você vai ter que adivinhar banda e música que ele está cantando. Entendeu, Leonardo?
1: Entendi, bora lá.
0: Pato, preparado? Canta, pato, canta, pato. Eita, só isso, pato?
2: Que isso, gente? Ô, pato, tá econômico, hein, pato?
0: Pato tá econômico. Oh. Vai mais uma vez, pato, esse trechinho. Pronto. Nossa. Leonardo, banda e música.
1: Cara, eu vou ter que... Nossa, difícil, hein?
2: Difícil, mesmo. É difícil. Essa realmente.
3: Mas procure nos altos, Leonardo. Procure nos altos.
2: Nos baixos também.
0: Olha. Nos altos, e baixos e médios. Porque... Quer arriscar? Então, não quer arriscar.
1: Como é o show do Barão Vermelho, eu vou chutar Bete Balanço do Barão Vermelho.
0: Boa, chutou bem. Não é, tá? Mas chutou bem.
3: Muito bom, não, né? Pelo menos foi na lógica. Tá errado.
0: Obrigado, Leonardo Advogado. Até a próxima.
1: Valeu.
3: Tchau, tchau, Leonardo.
0: Tá valendo. 30160089. Alô, bom dia.
3: Ó, como vai você?
0: Quem tá aí conosco?
4: Bom dia, Zé, Yuri, Rafa. É o Márcio aqui de São Carlos.
0: Grande Márcio.
2: São Carlos.
0: São Carlos, interior de São Paulo?
4: Não, São Bernardo.
0: Ah, São Bernardo.
2: São Carlos é longe, né?
3: Leonardo. É o sotaque.
0: Como é que é o teu nome? Desculpa, velho.
4: É Márcio.
0: Márcio de São Bernardo. Márcio, você tá bem, Márcio?
4: Graças a Deus,
0: isso
4: com você.
0: Isso é bom, com a gente tá ótimo. Também. Então preste atenção, porque o Pato está cantando uma música. Escute só isso aí, vai. Pó para Pato, que música é? Que banda que é? Tá valendo ingresso pro encontro. Barão.
1: É Barão Vermelho.
3: Né?
1: A música é Maior Abandonado.
3: Aê!

0: está ganhando um par de ingressos pro encontro, meu querido Márcio de Sobremar.
1: Sexta-feira agora, dia 16 de outubro, no Espaço Unimed.
0: Que legal, leva alguém bem bacana, viu, Márcio? Que o show tá maravilhoso, cara, você vai gostar.
2: Deixar.
0: Tá,
2: pode
0: leva
2: deixar,
0: alguém bem legal, tá? Alguém diz, você vai levar alguém de São Bernardo?
2: Sim, a esposa, né?
0: A esposa, qual é o nome da esposa do Márcio?
2: Raquel.
0: Raquel.
3: A gente tá falando de hacker?
0: Raquel. Raquel.
2: É Rachel, né? Só que ela fica puta, porque o nome dela é com CH, né? E ela não gosta.
3: É Rachel.
0: Raquel de hacker de rock.
3: Nossa, velho. O que a gente tomou, né?
0: Não sei. Meu querido Márcio, vou te pedir um favor, não desliga, a produção vai falar com você. Jessica vai te atender pra anotar os dados, etc. Tá bom, meu velho?
2: Fechou, Zé. Vivo Rock!
0: Vamos tocar inteira?
3: Vamos!
0: Vamos tocar aquela do ensaio?
3: Essa daí é do ensaio, Zé. A gente foi lá pro Rio de Janeiro, gravou um ensaio. Mano, você sabe que o Ney Mato Grosso tava nesse dia, né? Podia gravar. Mas eu assisti um show particular, assim, né? Só pra você gravar na sua cara.
1: Ah, isso é muito afrontoso, Yuri. É. Que ódio.
0: Ney Mato Grosso, nosso Mick Jagger.
1: Maravilhoso.
0: Bom, então vou rolar inteirinho. Maior Abandonado, do Sessions 89. Tem imagem, hein?

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0: Como é que faz?
1: Aspe seu sovaco, escutando o do balaco baco.
0: Ah, mas na cadeia?
2: Não sei.
3: Que isso, gente? Ah,
2: desculpa,
3: gente.
2: Não, é trocando... que ele tava lembrando do tempo dele
0: tempo
2: que eu tava
0: na
2: preso.
0: Cadeia. Não, não é isso. Gente, deixa eu falar uma coisa pra vocês, ó. Presta atenção, você que tá pensando em empreender, ou já é um empreendedor, um microempreendedor, um pequeniníssimo empreendedor. Eu tô falando bastante da FE 26, a Feira do Empreendedor do Sebrae. E aí agora eu tenho que te falar, dar um chacoalhão em você. Porque tá em cima. Tá chegando a semana que vem, dia 19, de 19 a 22 de outubro, Feira do Empreendedor do Sebrae, chegando aqui em São Paulo mais uma vez, depois do sucesso do ano passado, tá? Onde mais de 100 mil pessoas passaram por lá. E olha o detalhe, vai ser no São Paulo Expo, de 19 a 22. O que que você vai encontrar lá? Vamos supor que você só tem uma ideia. Cara, eu queria empreender. Ou vamos supor que você já empreende, mas de uma forma pequenininha. Sei lá, você tá ali com... você não tem nenhum ponto de venda, você tá vendendo pela internet, quer continuar assim. Ou você quer um ponto de venda. Fala, cara, eu queria ter um ponto de venda. Será que vale a pena? Preciso trocar ideia com pessoas experientes. É lá que a coisa vai rolar. Você vai trocar ideias, vai fazer contatos, você vai ter ali palestras, você vai ter ali encontros, troca de ideia. Por exemplo, na Arena de Conhecimento, que eles montaram lá, você vai adquirir, porque não adianta falar quero empreender, você precisa entender como empreender. Então, lá tem pessoas assim, empreendedor sustentável também, né? Que hoje você tem que saber fazer também isso, enfim, trocar ideias, tá? FE 26 está chegando, é gratuito, você não paga nada. Começa na segunda-feira, dia 19, tá? Só que você precisa fazer sua inscrição, pegar o crachá para poder circular lá à vontade. Então anota aí, ó. Você vai entrar agora, tá me ouvindo? Para um pouquinho o que você tá fazendo. Digita aí, ó, fe26.sebraesp.com.br. Aí você vai direto via site, já faz seu cadastro, já pega o seu credenciamento e no dia 19 você chega lá bonitão ou bonitona. Tá bom? Combinado?
2: Combinado!
0: FE26 é mais negócio, tá chegando, não perca, falta pouco tempo. Tem aí dias pra você fazer sua inscrição e comparecer e participar e ser uma das pessoas que vai sair de lá melhor do que você entrou e sabendo mais do que você sabe em matéria de empreender. De quarta tá no... Já tem, hein?
3: Logo mais.
0: Resta minutinhos de nada pra você participar e mandar seu áudio. Então, ó, 94190-8989. Mensagem de áudio. Conte sua bucha amorosa. Entre todos, uma pessoa pode levar, não um, mas dois prêmios amorosos. Quais?
3: Um par de ingressos pro Cinemark, mas...
2: Ai.
3: Um voucher de R$150 pro Açaí Atacadista.
0: Então, bora, daqui a pouquinho o Rafa vai... mostrar a que veio, certo?
2: Certo.
0: Metallica.

0: Sandman. A gente tava falando aqui, né, o disco que definitivamente furou a bolha, fez o Metallica virar um sucesso planetário.
1: Pois é.
0: Nesse disco aí tem no mínimo, tem quatro hits. Enter Sandman, Sad But True.
1: Quatro. É Unforgiven, Nothing Else Matters e Sad But True, além de Enter Sandman, é isso aí.
0: Enfim, né? Que veio já furando a bolha assim de leve com One, a outra música, e daí depois foi, aí foi só ladeira acima, né?
1: Se você estudar essa parte de mixagem de áudio, esse também álbum mudou toda a característica da mixagem a partir dali.
0: Explica.
1: Esse bumbo instalado.
0: Tec-tec ao invés de tum-tum.
1: É, o bumbo, se você ouve, ele é muito, toda vez que ele dá a bombada, ele faz um ki-ki, que é aquele agudinho, né? Caixa instaladona e tal. Isso era, basicamente não era usado, não era bem visto. Esse álbum fez isso propositalmente e depois mudou todo o sistema de mixagem, aquilo virou referência para outros estilos.
0: Inclusive no pop.
1: No pop, o pop usa muito também.
0: Deixa eu falar, gente. Então, Açaí, nosso parceiraço, você de repente tá nos assistindo e fala assim, cara, tô precisando dar uma reforçada nas compras de casa. Ou, tô carente, participei do Amor de Quarta, que vai rolar daqui a pouquinho, e quero encher um carrinho de chocolate. Você pode.
1: Pode.
0: Direito seu, né? Então fica ligado e ligada, porque 89 te presenteia com cartões Vale Presente Açaí no valor de R$150. Tem
1: caramba!
0: Um.
1: Caramba!
0: Tem um rolando no Amor de Quarta, né,
2: exatamente,
0: Rafinha?
2: Exatamente.
0: Mas vai rolar um outro agora pela internet.
1: É isso.
0: Yuri, fala qual que é o WhatsApp da rádio.
1: Pela internet não, pelo celular pode melhor dizer. Pela internet.
0: Desculpa, gente, é que a Rafa não passou. Eu tô abalado porque a Rafa não passou no psicotécnico.
1: É o 989-215989.
0: Repita.
1: 989-215989. Você vai mandar seu nome, RG e...
0: Não, hoje não. Hoje vai falar uma coisa que vai... Fala assim, banana.
1: Hã? O que é isso?
0: Eu quero que a pessoa fale banana pelo WhatsApp.
1: Então manda banana. A gente vai escolher a melhor banana.
0: Nome completo, RG pro seu nosso WhatsApp. Você só precisa escrever assim, banana.
2: Ah, tá. Só assim, banana?
0: É, bem assim, banana.
1: E a gente vai escolher a melhor banana.
0: Isso. Aí a gente vai escolher uma pessoa que vai levar esse voucher de R$150 de compras no Açaí. E aí você vai me prometer uma coisa. Você vai pegar o carrinho, vai sair correndo que nem... Você sabe que eu apresentei aquele supermarket durante...
1: É mesmo?
0: É, dois ou três meses.
2: Ai, gente, eu acho que eu não ia conseguir participar, não.
0: Cara, eu queria... Eu não tenho uma imagem disso. O pessoal da Record que estiver me assistindo aí, se tiver lá no arquivo, me descola um aí. Tá.
2: Nossa, gente, eu não ia aguentar. Imagina o desespero.
0: É louco, velho.
2: Ai, Deus me
0: livre. Nossa, tem altas histórias. Mas enfim, aí você vai lotar seu carrinho em compras do Açaí com R$150 a partir de agora. Fala o WhatsApp, Yuri.
1: 989-215989.
0: Vai, Rafa.
2: Jediísmo é uma religião oficial baseada nas ideias filosóficas e espirituais dos Jedis em Star Wars.
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0: para Isabela, depois dos comerciais, atenção, depois dos comerciais, amor de quarta, tá? Diretaço, ok, Rafa? Preparada? Okay, tudo pronta. Pronto, né? Yuri, tudo pronto?
1: Pedro, pronto,
0: não. Tá, eu passo. Então tá, vai lá.
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0: Viva o rock!
1: Ah, eu gosto, sabe do quê?
0: Do quê?
1: De falar pros outros assim, seu bosta.
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1: Isso faz muito tempo, gente.
0: Ah, faz. Tá. Hoje é outra pessoa, né?
1: Sou outra pessoa.
0: Nossa, hoje é outro, né?
1: Muito.
0: Diferente. Oh.
3: Desculpa, foi mal, tava doidona. É. Gente, é hora do amor de quarta.
0: Arta.
3: Bom, você mandou seu áudio, tá? E é isso que a gente vai ouvir a partir de agora. 94190-8989. Rafa está bebendo água, já bebeu seu cafezinho, sinal que ela está pronta, né, meu amor?
1: Nasce pronta pra isso.
3: Isso, exatamente. Tá, peraí, deixa eu abrir o chat, porque o pessoal do chat gosta. Ah, esqueci, gente do chat, desculpa.
0: Gente do chat,
3: me desculpa. twitch.tv/zeroisrock. Deixa eu ver aqui. Ai.
1: Opa.
0: É, tem que pegar uma pastilha.
3: Deixa eu ver aqui. Tarariri. Pronto, aqui, chat. Tô abrindo, gente. Deixa eu ver quem tá chegando. Novo Nino, ó. Cheguei. Vim pro amor de quarta. Raquel. Olha, Zé. Que isso não se repita. Assim. Rogério. Bora, dona Rafa. Alex, estamos de prontidão para julgarmos. A Paula, tamo pronto. Vamos julgar. O Márcio, tá tirando. Hora de julgar o povo. É isso aí, gente. Quero ver.
0: Palpite na vida dos outros
3: pra,
0: é refresco.
3: É refresco. Lógico. Pra quem... ó, isso aqui já foi. Pra quem tá afim de participar, vai lá pra Twitch. twitch.tv/zelisrock. Às vezes dá tempo de eu ler algumas opiniões. Às vezes não, né? Piro Rodrigo, a Ana. Amo palpitar.
0: Piro Rodrigo
3: é ótimo, né? Bom... Vamos lá então, Yuri.
1: Vamos.
3: Rafa, Zé, amor de quarta no ar a partir de agora, vai.
4: Fala, Rafa, bom dia a todos aí da rádio. Fala pra você. Eu tenho uma ex que já tem 2 anos que eu ainda penso nela, acredita? Penso nela todo dia. Acordo já pensando.
3: Eita.
4: O que será que eu devo fazer? E esses dias eu acabei conversando com ela, sabe? Conversamos um pouco, mas ela me bloqueou de novo. E é isso, Rafa, não sei o que eu faço. Eu já tenho namorada, mas mesmo assim eu penso nessa ex. Que loucura.
3: Tem namorado, mas pensa na ex. É um problema.
1: Nossa,
3: pensar
1: menina.
3: Não é crime.
0: É. Chegou uma bola quicando, né?
3: É. Pim. Vai, Rafa.
1: Nossa, imagina a conversa que ele não teve, né? Com a ex.
0: É pra tomar um bloco de
1: nossa,
0: cara.
1: Nossa, deve ter sido.
0: Oi, sumida.
1: Cara, deve ter sido.
3: Uau!
1: Pois é, né, gente? Meu Deus. Bom, primeira coisa, vamos terminar com essa sua namorada, né, gente?
3: Qual? A namorada?
1: É lógico.
3: Mas será, Rafa?
1: Ué? Ele acorda pensando na ex. Ele não esqueceu a ex de 2 anos. E ele tá namorando. Ou seja...
3: tá esquisito. Se for porque eu tava pensando assim... Eu, por exemplo, penso, acordo hoje. Hoje não, amanhã. Vou acordar pensando no hambúrguer que a gente vai poder comer na sexta-feira à noite.
1: Ainda bem que era um hambúrguer, né? Imagina você que tá pensando em comer a ex.
3: Não, é isso, Rafa!
1: Desculpa, gente,
3: é um hambúrguer!
1: Assim, entendeu?
3: Oxe,
1: não,
3: menina.
1: É o caso dele!
0: O que a galera faz na hamburgueria?
1: Entendeu? Comeu gostoso. Já pensou? Já, então, assim, não é muito o caso dele de comer um hambúrguer. Ele tá pensando na ex.
3: Na ex.
1: Então, assim,
3: é verdade.
1: Não é muito legal pra namorada atual, achando que ele tá, nossa, super ligado, nananana. Só que não. Então, vamos terminar com a namorada, né, gente?
3: Tá, primeiro passo, terminar com a namorada.
1: Vamos terminar, né? Já começa por aí.
3: Terapia? Não.
1: Né? Aí, depois, eu acho o seguinte... Pega, senta no cantinho e fica pensando assim. Por que que o relacionamento, que já acabou há 2 anos, por que que ele terminou?
3: Qual é esse? Por que que eles terminaram?
1: Por que que eles terminaram? Exato. Tá. Pensa.
3: Entendi.
1: Pensa. Bota a mão na consciência, assim. Aí tá, se mesmo assim ele não entender... Né?
3: Tá difícil também, então é burro.
1: Eu não entendo, não tô entendendo por que que a gente terminou, por que que terminou. Aí vai pra terapia, né, gente? Vá pra terapia, assim, porque assim, não tô entendendo. Porque ele já conversou com ela esses dias aí e tomou um bloco. Ou seja, o cara, entendeu? Então assim, tem alguma coisa estranha que não
3: tem,
1: dá.
3: Tem alguma coisa não contada aí,
1: exato.
3: Né?
1: Tem alguma coisa no meio do caminho ali que não deve estar certo.
3: É
1: meio que isso, sabe? Mas

0: coisa, vai terminar com a sua namorada?
1: Isso. Vai, né? Vai pro cantinho do pensamento.
0: Vai pro cantinho do pensamento depois. Fica lá.
1: Boa. Né? O pessoal tá aqui, olha, vai ficar concordando com você. Larga atual. Tá fazendo a menina perder tempo.
0: Pois é, gente. É. Eu, hein?
1: Na idade que... com a atual, a Raquel, é. A mulherada tá...
0: Nossa, que ódio.
1: É.
0: Que ódio nesse coração.
1: É, enfim.
0: Não, que ódio no meu coração.
1: É, tem coisa que eu não posso falar, né, gente? Vocês têm que entender. Aí tem umas que não dá pra eu falar no chat. Mas enfim, tá tudo bem, tá tudo bem. Amor de quarta.
2: Próximo. Arta, Arta, vai.
3: Oi, Rafa, bom dia, tudo bem?
0: Tudo.
3: Eu tô saindo com uma mulher que ela tá recém-separada, tá?
0: Sim.
3: Ela tem um casamento aí de uns 10, 12 anos.
1: É
3: louco. E tá separada há 6 meses.
1: É pouco.
3: E eu tô saindo com ela.
1: É bom.
3: Só que o ex-marido dela fica rondando ela.
1: É ruim.
3: Sabe? Querendo saber das coisas.
1: É.
3: E o problema principal é que quem passa essas informações de onde a gente vai... De onde a gente vai sair, pra onde a gente vai, é a filha dela.
1: Eita.
3: A filha dela acaba falando pro pai: ah, mamãe tá indo com o tio Lalala, que é o meu nome, no shopping tal.
1: Ah, Lalá.
3: O que que eu faço, Rafa? Me ajuda aí, valeu.
2: Suborna a filha.
1: Não, prende a menina no guarda-roupa.
0: Olha. Separada há 6 meses de um casamento longo desse.
1: Pouco tempo, né?
0: Pouco tempo.
1: Tio
0: ainda,
1: lá,
0: né? Tio lalala, assim, piriri, pororó. Assim, se a filha conta para o pai exatamente aonde a mãe está com o tio liriri, é porque a mãe fala.
1: Tio lalala.
0: É porque a mãe fala exatamente aonde está com o tio piriri.
1: Lalala.
0: Então, assim, ou a mãe não tem noção nenhuma. Né? Ah, eu estou lá com o tio Piriri, lá, naquele exato local. Ou a mãe não tem noção nenhuma, ou seja, é burra, né? Ou ela quer exatamente dizer aonde está.
1: Não tinha pensado nesse ponto. Ai, ai, ai, ai.
0: Para o ex ir até lá.
2: Deixa eu só falar que o pensamento de subornar a filha não foi meu, tá? Isso daí eu repliquei o que o Zé falou.
1: Não, eu não.
0: Ou ela quer exatamente isso.
1: É, tem Rafa, isso. Não tinha pensado nisso, Rafa.
2: Isso,
1: olha
2: isso.
1: Aí como essa mulher tem cabedal.
0: Tá vendo?
1: Eu jamais pensaria.
2: Tá esfregando
1: isso.
2: A cara do
1: ex. Tá esfregando o cabedal.
0: Ou ela quer exatamente isso. Então, assim.
1: Aí é problema, hein?
0: Aí, você entendeu? Porque, assim, é muito pouco tempo de separação aí de um casamento tão longo. Aí é aquela história. Por que eles separaram? Tem toda aquela história. E. Eu acho o seguinte, eu ia falar pra você, ai, conversa, né, com ela, nananã. Ai, gente, você quer mesmo passar por isso? Em tão pouco tempo, já tem que conversar, já tem que fazer uma DR em tão pouco tempo. Ai, gente, que preguiça. Ai, que preguiça, gente. Ai, que preguiça nesse rolê. Entendeu?
1: Mas olha, será que não vale conversar e tentar enganar a menina? Vamos enganar a menina?
0: Então, mas
2: fala,
0: é isso.
2: Vou colher flores.
1: Mas vou no shopping A, mas fui pro B.
0: Então, mas é isso que a mulher quer? Ou ela quer então, que o cara vai até lá vê-la andando no shopping com
2: quem
0: você
2: vai? Vou com a tia Judite.
0: Você entendeu?
1: Uhum.
0: Vale tanto, em tão pouco tempo, já uma sutil DR para falar. Putz.
1: Você sabe que tem aqui, ó. Tô vendo preguiça. O chat tá bombando. A Marcelinda fala um pouco do que você tá aí na tua linha, ó. Gente, mas viver esse caos, relacionamento é pra ter
0: então,
1: par.
0: Logo no início, assim. Ai, que preguiça. Você tá muito apaixonado? É isso mesmo que você quer pra tua vida? Você tá amando loucamente?
1: Como é que é? A pessoa fica assim, quando ama loucamente?
0: Não é, gente.
1: Não sei, eu
0: você
1: nunca
0: tá pensei. Extremamente
1: então
0: apaixonado.
1: Você não me ama loucamente, você nunca fez.
0: Entendeu, gente? Assim, ó. Pô, você tem que estar muito apaixonado, você tem que estar muito louco, assim, uau, uau, se rasgando. Pra passar por
1: pra
0: isso,
1: passar
0: né,
1: por isso.
0: Queridão? Porra, que preguiça.
1: Continua aqui a Marcelinda. Vai se amar primeiro.
0: Pois é. Ai, que preguiça. Amado, para. Preguiça. Preguiça. Ai, que preguiça.
1: Ai, que preguiça. O que interessa, pelo que eu tô assim, é que Sidorf chegou no Corinthians.

0: o vocalista do Blind Melon nesse clipe, ele parece tanto o Ozzy jovem.
1: Ele parece mesmo.
0: Muito, né?
1: Até o óculos aquele redondinho.
0: É, o óculos de cabelo. 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Já, já, ó, temos nome dos ganhadores e ganhadoras dos prêmios que ainda falta a gente falar. Tem o prêmio do Amor de Quarta e tem o prêmio do Açaí já, já.

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1: Quando tá todo mundo te esmagando dentro do trem, aí você pega e grita: gente, gente, por favor, minha marmita é sopa.
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0: Aí um dia eu liguei pra lá, ela atendeu, eu falei, oi Juliana. Ela falou, não, é Joelice. Joelice, mano do céu.
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0: Nothing But The Thieves, Evolution. Nós temos os nomes dos ganhadores. Ó, eu tenho o Amor de Quarta, tá?
1: Tá bom. O Amor que de... tá valendo ali no Amor de Quarta,
0: Zé? O Amor de Quarta tá valendo, eram dois prêmios, tá? O Cinemark e um voucher de R$150 do nosso parceiro Açaí, Caroli Carla. Caroli Carla, final do celular 8659. Ganhou, boa, vai.
1: E tava valendo também, a gente fez pelo WhatsApp da rádio, o voucher de R$150 pro restaurante Açaí. Quem tá levando é a Luciene Matos, final do telefone 8609.
0: Gente, estamos acabando abruptamente, porque temos que acabar abruptamente, mas continuamos ao vivo pela internet com Ramona.
1: É isso aí, instala o nosso app, também tem o site radiorock.com.br e agora a extensão do Google Chrome. Só digita lá na pesquisa Google Chrome extensão e coloca 89 a Rádio Rock e já era. Tchau, Zé.
0: Zé Luiz diz tchau, valeu.

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4: Começando o Ramona 89 de hoje, quarta-feira, 10 de outubro. E aí, senhor Danilo? Danilo?
5: Tudo certo, temos aqui um prêmio, um livro da Dark Side Books chamado Fungos, Natureza Macabra. Olha que da hora. Participa aí, 98921-5989. Temos vários sons legais pra rolar. Tipo o quê? Essa hora que tipo a gente vai ter Blink. Né? Vamos rolar Pixies, vamos ter Alanis. E pra começar, Luca, vem pra quem?
4: Ah, essa é uma música nova.
5: Lançamento.
4: Bora ouvir aí, o que você acha?

0: super combo aqui no Ramona 89. Também teve Fleetwood Mac com Dreams e ainda Nirvana. Senhor Danilo, vamos aí pros 90. O que o senhor acha de falarmos um pouco de Alanis, ouvir Alanis Morissette? Você imagina que a Alanis é... Esta mulher que fez You Don't Know, You Learn, Ironic, ela agora tá num clima completamente natalino, luzinha, ceia em família, falou que vai fazer um álbum de Natal. Pois é, ela mesmo que contou essa novidade aí numa entrevista aí, falou que é apaixonada por festas de fim de ano e falou que agora com o filho dela, que nasceu no dia 25 de dezembro, gosta mais ainda. Então é isso, ela comentou que a ideia desse disco veio surgindo aos pouquinhos e tal, falou que nos últimos natais ela e a equipe produziam umas músicas novas a cada ano, mas uma musiquinha por ano, olha, com calma. E aí começou aquela história de, ah, vamos fazer só mais um, quando viram tava lá com o álbum da banda, e aí vai estar tendo aí Alanis Morissette no Natalina. Legal, né?
1: Hora,
0: em breve,
1: hein?
0: Aguardem. Enquanto isso, vamos naquela fase que ela tava pegadona, vingativa, antes da Índia, da hora, pé na porta, puta da vida nas letras, e essa música é demais. Ironic.

0: Inexes, New Sensation. Luca, vou te falar, hein? Na minha época de adolescente, faz tempo, eu lembro da galera ali do skate, a galera deixando o cabelo crescer. Todo mundo queria ter o cabelo do Michael Hutchins. Sabe?
1: Ai,
0: sabe aquele cabelo
1: comprido,
0: onduladinho, comprido, meu mais trox, ou menos a altura do queixo, assim, mas não admitia muito que era fã do Nexus. Falava assim: ah, é uma banda aí, aquela Nexus, ali que tá, tal.
1: Quer dizer que era uma vontade sua.
0: Não, meu cabelo. Não, sabe nessa época como que era meu cabelo? Igual do Tony Hawk. Era o cabelo curto com uma franjona de skatista.
1: Você não queria dar enroladinha, deixar?
0: Eu queria ficar soprando assim, a frente. Assim,
1: teve a fase da Malu Mader, lembra? A Top Model, que era a mulherada fazia o suporte no cabelo, que era pra
0: suporte,
1: deixar meio
0: como
1: ondulado.
0: Que é isso?
1: É, tipo o Michael Hutchins.
0: Pra deixar meio ondulado?
1: É.
0: Chama suporte isso, né?
1: Ondulado.
0: Freeze.
1: É, tem, na época era suporte.
0: Ah, que da hora, né? Não fazia suporte, não. Deixava a franjona do Tony Hawk, assim, ó, ficava soprando.
1: Mas o Michael Hutchins é dele, né? Esse cabelo
0: total,
1: é muito, muito característico dele. Sempre será. Então, bora ouvir agora um
0: Blink, I Miss You.

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1: A gente já volta aqui no Ramona.
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17: A Defesa Civil do Estado de São Paulo emitiu um alerta para chuvas fortes entre hoje e sexta-feira. Apesar do sol, o tempo segue com muitas nuvens nessa quarta-feira e a máxima pode chegar a 26 graus à tarde.
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1: Estamos de volta aqui no Ramona 89. Vamos lembrar do prêmio que tá rolando pelo WhatsApp? 989215989. Temos um livro da Dark Side Books, Fungos, Natureza Macabra. Participa aí que no final do programa a gente avisa quem ganhou. E essa hora temos vários sons legais pra rolar, tipo Cure, Offspring.
2: Vamos daquela
1: jeito. Vai ter The Killers, Pearl Jam. E agora, Luca?
2: Agora teremos...
1: Eu já falei o que vai rolar agora.
2: É, né? Strokes. Né? Peguei a cola. Qual é o cavalo malhado do... Qual é a cor do cavalo malhado de Napoleão? Vamos aí.
1: Oasis. Don't go away.

0: Show do Roll Celebrity Skin também teve Rolling Stones. E vamos agora com o camaleão David Bowie, que tinha uma frase sobre envelhecer que é espetacular, né? Ele falava que envelhecer é um processo extraordinário por meio do qual você finalmente se torna a pessoa que sempre deveria ter sido. Não é demais? Verdade, e ainda mais vindo dele, né? Porque se tem um cara que passou a vida inteira mudando, experimentando e criando versões ali dele mesmo, foi o Bowie, né? Então, assim, teve uma entrevista de 99 que ele falou muito sobre essa mania de viver olhando pra trás, né? Pro Bowie ficar preso à nostalgia, era quase uma maneira de envelhecer antes da hora. E aí, quando a gente é mais novo, né? Isso que faz a gente pensar nisso, assim. Parecia que precisava provar um monte de coisa, né? Tem que ser interessante, tem que conhecer de som antigo, de décadas anteriores ali. Que até é doido isso, né? Você vê a molecada hoje falando, meu, tem uns clássicos, tipo, meu, já ouvi o Green Day. Aí você fala, meu Deus, eu lancei.
1: Rage Against the Machine.
0: É, nossa, tipo os Led Zeppelin da nossa época ali, né? O Elvis. Bom, mas enfim. E aí, anos depois, o Bowie falou sobre a mudança, sobre a maturidade, falando que quando a gente é jovem, a gente acha que muitas coisas são importantes. Aí com a idade essa lista vai diminuindo e aí ficam algumas coisas fundamentais, tipo as amizades, né? Começa com a cacetada e depois com os fundamentais. E ele falou que essas coisas fundamentais são amor, família, amigos e cuidar das pessoas. Da hora, né? Então bora ouvir David Bowie eterno aqui no Ramona, Modern Love.

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24: O novo treinador do Corinthians, Clarence Seedorf, chegou ao Brasil e deve já comandar o primeiro treino da equipe no CT. O próximo desafio do Timão será contra o Vitória na segunda-feira da semana que vem, dia 19, em casa, pela 31ª rodada do Campeonato Brasileiro.
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3: 2 da tarde. Boa tarde pra você que tá no corre. Eu sou o PH Dragani, a gente se fala por aqui até às 5 horas. Vamos nós? Rapaz, Chicago foi espetacular, vou te falar, viu? Uma baita experiência e ao longo das próximas semanas a gente ainda vai postar coisas assim relacionadas a como foi a minha experiência lá na Maratona de Chicago, como é que foi, como é que foram os passeios, como é que foi o pós-prova. A gente vai falar muito de Chicago ainda, tá bom? E agradecer a United Airlines, agradecer a Ticket Sports, a Core Seguro Viagem, a New Balance, as empresas que permitiram, né, que viabilizaram a realização desse sonho de correr a minha primeira major. Foi espetacular, a gente vai falar muito sobre isso a respeito, tá bom? Ainda vamos falar muito, tá bom? Beleza, mas agora vamos nós, porque tá começando o Corre 89, edição de número 418. Já já eu falo dos prêmios. A gente começa agora, edição 418 do Corre 89, largando o...
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1: Escuta! Esse é o som novo do Stand. Aaron Lewis, Mike Mushock, aqui a galera fazendo música aí, ó.
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1: A música se chama Ghosts.

Esse som foi produzido pelo Eric Ron, que tem trabalhado com bandas como Godsmack, Bad Omens, Papa Roach, e faz parte do próximo disco do Stent, que veio desde 2023, eles não lançam nada novo, e aí, go!

0: Vão sair em turnê no ano que vem, comemorando 25 anos do Break the Cycle. É, bicho, você tá ficando velho também, né? Não sou só eu, não. Se você quiser curtir na íntegra o clipe de Ghosts, som novo do Stand, só ir lá no canal do Corre 89 no WhatsApp, tá bom? Você pode encontrar esse canal, o link desse canal, no meu Instagram, o @phdragani. Tá na bio o link lá, tá bom? Você pode ver esse clipe lá na íntegra, bonitão. Ah, o que tá lá também, ó, ó.
1: Às vezes, uma história é o começo de todas as outras.
0: Esse é o primeiro trailer de Nárnia, o sobrinho do mago. Não é o sobrinho do Ataíde, né? É o sobrinho do mago.
2: O tio André?
0: Filme da Greta Gerwig, que é fez Barbie.
2: A mamãe sempre chama ele de mago.
3: Você acredita em magia?
0: E você tá reconhecendo a música? É ela.
3: Vem!
0: Tá lá. Stairway to Heaven, embalando o trailer de Nárnia, o sobrinho do mago. Filme que tem o Daniel Craig no elenco, a Emma Mackey, Meryl Streep. Vixe, vixe, a Meryl Streep dá a voz do leão. Espetacular. Aí você sabe como é que é, né? É Netflix. Mas a Netflix tá de olho em Oscar, então tem que lançar a parada no cinema. Bom, sai nos cinemas esse Nárnia, o sobrinho do mago, em fevereiro de 2027. E aí na Netflix, entra no streaming no dia 2 de abril. Então vem aí, Nárnia, o sobrinho do mago. E o trailer tá lá no canal do Corre 89 no WhatsApp. Vai lá, que tá lá.
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1: Agora é hora da parada Active Rock do Canadá em destaque aqui no Corre 89. Vamos lá, vamos lá, vamos lá. Décimo lugar. Caindo três posições é o Pretty Reckless com When I Wake Up. Nono lugar. Mantendo a posição da semana passada, The Ship Dogs com Bad for Your Health. Oitavo lugar. Caindo três posições é o Evanescence com Who Will You Follow. Sétimo lugar. Subindo uma posição é o Finger Eleven com The Mountain. Sexto lugar. Subindo cinco posições, estreando no top 10 é o Foo Fighters com Window. É o top 10 da parada Active Rock do Canadá na semana e o quinto lugar. Também subindo cinco posições é o Shine Down com Young Again. Quarto lugar. Mantendo a posição da semana passada é o Sublime com Until the Sun Explodes.

0: Mantendo é o Cage the Elephant com Beaches in Tennessee. Segundo lugar. Também mantendo posição é o Three Days Grace com Don't Wanna Go Home Tonight. E mais uma vez no topo da parada Active Rock do Canadá. É o Nickelback com participação do John Five, Rattle the Cage. Ó, vem cá, tem playlist pra você nesse top 10 aí, hein? Tá lá no nosso canal do Corre 89 no WhatsApp. Você encontra o link pra esse canal no meu Instagram, o @phdragani. O link tá na bio, vai lá que tá lá. E amanhã não perca, tem a parada Alternative Rock do Canadá em destaque aqui no Corre.
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1: E agora é hora da coluna do Dr. Thiago Cosentini, ortopedista, médico do esporte. Presta atenção aí, ó, se liga.
2: Você sente dor na virilha quando corre, chuta uma bola ou faz um agachamento? Cuidado para não tratar tudo como uma simples lesão muscular. O problema pode estar dentro da articulação do quadril. Meu nome é Thiago Cosentini, sou ortopedista pós-graduado em medicina do esporte. Imagina um atleta, pessoal, que sente dor na virilha há semanas. Ele alonga, faz massagem, diminui o volume do treino e melhora um pouco a dor. Mas quando volta a aumentar a intensidade, a dor ela aparece novamente. Será que esse músculo nunca cicatriza? Ou será que a origem do problema realmente está em outro lugar? E uma das possibilidades é o tal do impacto fêmur-acetabular. Nome feio, mas que eu vou explicar. Em algumas pessoas, o formato do osso do quadril ele favorece um contato excessivo entre o fêmur e a bordinha da bacia durante determinados movimentos, principalmente quando o quadril ele é muito flexionado e rodado, como se fosse cruzar a perna. Esse contato ele pode provocar dor e, em alguns casos, estar associado a lesões do labrum, que é uma estrutura de fibrocartilagem que ajuda na estabilidade e vedação da articulação. O atleta ele pode sentir uma dor profunda na virilha, limitação do movimento ou desconforto ao agachar, girar o corpo ou permanecer muito tempo sentado. Mas atenção, pessoal, ter esse formato ósseo em um exame não significa necessariamente ter uma doença. Muitas pessoas apresentam essas características, mas não têm sintomas. Por isso, o diagnóstico ele depende da história clínica e do exame físico, e quando indicado, dos exames de imagem. E aqui está o ponto principal: nem toda dor na virilha ela vem do quadril. Ela também pode ter origem nos músculos adutores, nos tendões, na região abdominal ou até em outras estruturas locais. Se a dor ela persiste e volta sempre que você aumenta a carga ou limita seus movimentos, vale procurar uma avaliação especializada. Insistir apenas em alongamentos ou continuar treinando apesar da piora pode atrasar a identificação do problema. Então, da próxima vez que sentir dor na virilha, não pense automaticamente que é só um músculo encurtado. A dor ela aparece em um lugar, mas a causa pode estar em outro. No esporte, descobrir a origem do problema é o primeiro passo para voltar a treinar com segurança. PH, parabéns aí pela primeira major, que seja a primeira de muitas. Um grande abraço a todos aí e para mais dicas me siga lá no Instagram, @dr.thiagocosentini. Grande abraço a todos.
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1: E agora é hora da gente abrir o livrão para saber o que aconteceu na história do rock e no resto do mundo num 14 de outubro qualquer. A gente começa em 1997. Há 29 anos, o Green Day lançou o álbum Nimrod, aquele que tem Time of Your Life, também Hitchin' a Ride, lembra? 1983. Há 43 anos, Cyndi Lauper lançou o álbum She's So Unusual, aquele que tem Girls Just Wanna Have Fun.

0: Há 49 anos, David Bowie lançou o álbum Heroes. 1957. Olha lá. Há 69 anos, Elvis Presley lançou o single Jailhouse Rock. Os aniversários agora. Hoje o AJ Perrow, falecido batera do Twisted Sister, faria 67 anos. Ele morreu em 2015 aos 55. E ele, hein? Hoje Kiko Zambian, que faz 66 anos. E ele? Vai voltar aí, tá aí, ó. Hoje o Luciano, guitarrista do CPM 22, faz 48 anos. Ó, há 14 anos, em 14 de outubro de 2012, o paraquedista austríaco Felix Baumgartner, ele se tornou a primeira pessoa a romper a barreira do som ao saltar de mais de 39 mil metros sem ajuda mecânica. Lembra disso? Patrocinado pela Red Bull e tudo mais. Bom, o Felix acabou morrendo em julho de 2025, aos 56 anos, num acidente durante um voo de parapente na Itália. Hoje, o ator Roger Moore, que foi o 007, faria 99 anos. Ele faleceu em 2017, aos 89. O estilista Ralph Lauren faz hoje 87 anos. A atriz e diretora Carla Camurati faz 66 anos. Há 10 anos, em 2016, a gente perdia o Orival Pessini, o criador do Fofão, do Patropi. Ele morreu aos 72 anos, há 10 anos. E há 4 anos, em 2022, morreu aos 72 anos o ator Robbie Coltrane, que é o Hagrid dos filmes do Harry Potter.
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1: Simbora.

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22: Fluminense e Palmeiras entram em campo hoje, quarta-feira, a partir das 9:30 da noite, pelo jogo de ida da semifinal da Copa Libertadores. O jogo acontece no Maracanã e vai abrir a série que define um dos finalistas do torneio.
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1: Há algum tempo a gente falou sobre aquele lance do Axl Rose ter sido flagrado num estúdio, né? E o pessoal falou: ah, tá fazendo música nova do Guns N' Roses. E depois o empresário falou que não, ele tava ensaiando junto com outro artista porque ia participar de um evento que acabou não acontecendo, enfim. Mas sim, o Guns N' Roses está preparando material novo. Aliás, o Slash deu uma entrevista e falou que 2027 agora não vai ter, não espere show do Guns N' Roses não, porque eles vão passar o ano trabalhando nas músicas novas. O Slash falou que tem muito material acumulado, tá? E eles vão ter esse tempo aí para reunir as ideias e desenvolver as composições. Bom, desde o Chinese Democracy os caras não lançam nada. E enfim, vamos esperar. Agora tem Slash confirmado em abril. Slash com Miles Kennedy and the Conspirators aqui em São Paulo, dia 14 de abril, no Espaço Unimed. Tá bom? Beleza, então? Guns N' Roses não, mas Slash com Miles Kennedy and the Conspirators, sim. Agora vamos, ó. Tem um trailer aqui, ó. Most men want a leader to define them. Tem a ver com esporte, hein? É uma série nova que vai ter no Disney Plus, chamada The Land. Ela foi criada pelo cara que fez This Is Us e Paradise, né, o Dan Fogelman, e acompanha o Danny Rourke, um técnico de um time fictício da NFL, Cleveland Browns, que recebe uma chance de recuperar o desempenho da equipe. Aí o desafio fica ainda mais complicado quando ele descobre que o novo quarterback do time, que foi draftado, né, é o filho dele. Olha que loucura. Ai, ai, ai. Bom, o filme tem o Christopher, a série, tem o Christopher Meloni no elenco, a Mandy Moore, o Chase Crawford, né, que é o como é que é, era tipo o Aquaman do The Boys, eu não lembro o nome do personagem, o aquático, sei lá como é que é o nome, enfim, é o Chase Crawford. The Land estreia no dia 15 de fevereiro no Disney Plus, com dois episódios iniciais e aí os capítulos semanais na sequência, tá bom? Então vem aí The Land no Disney Plus em fevereiro, e o trailer você pode ver lá no nosso canal do Corre 89 no WhatsApp. Vai lá que tá lá.
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1: Paul McCartney deu uma entrevista essa semana dizendo algumas coisas sobre os filmes, né, que vem aí do Sam Mendes, os filmes, as biografias dos Beatles, né? Então, ele falou primeiro que é o seguinte: ele viu uma cena daquela icônica travessia da Abbey Road, né? Aquela imagem icônica. E disse que uma coisa chamou a atenção dele, que ele deu uma cornetada no Sam Mendes. Que o Paul McCartney, vivido pelo Paul Mescal, é bem mais baixo do que ele era. Inclusive, ele sempre foi mais alto do que John Lennon, e no filme tá mais baixo. Deu uma cornetada, mas assim, no bom humor, não foi uma coisa nada séria. Mas ele disse que mandou uma mensagem pro Sam Mendes fazendo uma exigência. Ele quer que os filmes apresentem acontecimentos em ordem cronológica e sem nenhuma informação que possa confundir o público. Então, exigência de Paul McCartney só. Você acha que o Sam Mendes não vai atender essa exigência? Bom, abril de 2028 saem os filmes dos Beatles. Aguardemos ansiosamente. Agora, olha o que vai sair, ó. Saiu o trailer, o novo trailer, o novo teaser da quarta e última temporada de Yellow Jackets, a série do Paramount Plus. Para você que não conhece, a série ela acompanha as sobreviventes de um acidente aéreo, né, que deixou um time de futebol feminino isolado numa floresta. E aí elas ficam 19 meses perdidas e são resgatadas, só que aí, cara, o estrago já foi feito, né? As coisas aconteceram lá na floresta, umas coisas sobrenaturais, enfim, é uma loucura. A série é muito louca, é muito legal. Tem Melanie Linsky no elenco, Christina Ricci, a Sophie Thatcher, e aí vem agora pra quarta e última temporada, que vai ter uma revelação, que eu não posso falar qual que é, até porque eu não sei, né, diz aqui que tem uma revelação. Mas vamos esperar qual é a revelação. Deve ter, porque se não acontecer nada na série, não tem porque ter a quarta temporada, né? Vai ter. 20 de novembro estreia a quarta temporada de Yellow Jackets no Paramount Plus. É a Alanis aí. Essa série é louca, já se prepara. Você que nunca viu, veja, porque é legal.
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1: Vamos lá, ganhadouros. Quem levou o par de ingressos pro show do Barão Vermelho encontro foi o Enzo Valério. O voucher da Dolce, da Carolinaria Dolce, foi a Giovanna Genova. A caixa de som da Mondial pro Jailson Teles dos Reis. E o voucher pro Altitude Park saiu pro Manuel Correia de Andrade. Manuel, Jailson, Giovanna e Enzo, parabéns. Fiquem espertos, a galera da Rádio Rock vai entrar em contato com vocês pelo WhatsApp, certo? Eu sou o PH Dragani, te agradeço demais pela companhia. A gente volta a se falar amanhã, 2 da tarde, aqui no Corre. Na sequência, na Rádio Rock, tem show do Tatola. Tchau, se cuida, até amanhã.
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5: Vagabundos de plantão,
6: estamos aqui.
5: Todos dois.
6: Todos.
5: E é nós. Já chega, é nóis. Falou vagabundo, ele levanta o dedo. Você me conta, Maia?
6: Eu que tem muita chuva hoje, né?
5: Nossa senhora, hein?
6: Foi de repente.
5: Né? Choveu, ficou preto pros cantos aí, mas tá bom também. É. Mas tá, tem um pouco de poça aí em alguns lugares.
6: Tem
5: aí,
6: bastante poços.
5: Tem várias poças aí em algum canto aí, eu vim tranquilo. Bom. Mas deu pra chegar, né?
6: É.
5: Agora já tô querendo ir embora.
6: Engraçado isso.
5: Você também tá querendo ir embora?
6: Já deu.
5: Já deu. Vamos tocar uma música pra gente ir embora agora, vai.
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5: Sempre trazendo uma novidade, né, Maia?
6: Uma novidade, um velho conhecido nosso, Michael Kiwanuka, trazendo single novo. E você sabe que eu até não sabia disso, mas no começo desse ano ele sofreu um derrame. Ficou bem mal.
5: O Michael Kiwanuka?
6: Michael Kiwanuka. E agora tá lentamente se recuperando.
5: Não sabia disso, não.
6: E tá pra lançar esse disco agora em outubro.
5: Ele canta muito e toca demais, né, Maia?
6: Demais.
5: Não sabia disso, não, rapaz do céu. Vamos ouvir o Michael Kiwanuka? Música é disco novo, será?
6: Vai disco 20... novo. Vem agora em 23 de outubro, sai o disco inteiro. Esse é o primeiro single, Summer Clothes.
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5: Nossa, essa música é demais. Sim. Essa música é abertura da. É trilha sonora e abertura da
6: Big
5: série Big Little Lies, que não teve mais.
6: É, engraçado, mas estava previsto.
5: Então, é bom demais. Big Little Lies é a série.

0: avaliar aquele instrumental impecável, né, Maia?
1: É um clima que ele cria,
0: ele,
1: né?
0: Ele cria um clima sempre muito louco. Música nova do Michael Kiwanuka. Tá com as roupas mais leves, né?
1: É.
0: Summer clothes. Bom demais. Japonês, fala aí.
2: Tem um par de ingressos aqui para os shows do Black Label Society e Zack Sabbath. São as bandas do Zack Wild. E vai ser sexta-feira, dia 18, no Terra SP. Estão valendo a partir de mais um voucher de R$100 do Bulger.
0: Você tá bonzinho, japonês. Você tá fazendo curso de ser bonzinho?
2: Não, não é isso. Deram na minha mão, tô distribuindo.
0: Tá esculachando. Então repete aí o prêmio.
2: Então tem par de ingressos aqui pros shows de Black Label Society e Zack Sabbath. É, dia 18 de outubro. Eu falei sexta, mas é domingo, na verdade.
0: 17 é sábado, né?
2: É
0: dá
2: domingo.
0: Pra ser 18 sexta, né?
2: Mais voucher de R$100 do Bulger. Tá, então valendo aqui 98-363-8989.
0: Pronto, fechou.
1: Black Pumas.
0: Música boa chamada Fire.

0: Tchon, tchon, tchon. Que coisa boa de ouvir, né, meu?
1: Nossa.
0: Mas que esse tempinho meio chuvoso.
2: Tá.
0: Isso aqui é ao vivo em 2009.
1: Stone Temple Pilots.
0: É o Scott Weiland, ele mesmo, Maia.
2: O Inter é o melhor que você mandou, Maia.
0: Você que mandou, tem, você esqueceu?
1: É. Não, é que tem o Stone Temple Pilots também, mas esse é novo.
0: É novo.
1: Acabou de sair.

0: Ira.
1: Tolices. Música boa. Qual é o prêmio, japonês?
2: É Black Label Society, domingo, no Terra SP, valendo pelo zap 98-363-8989.

0: Tolices com o Ira. Vou tocar uma música da mesma época.
1: Olha aí.
0: Vou te pegar, só que é um pouco mais Pátio Jutiú Tcharará.
1: Certo. Ele me ouviu.
0: Como é que você sabe?
1: Conheço.
0: Essa música é do Finis África.
1: É.
0: Chamada?
1: Armadilha.
0: Eu toquei essa música no Lollapalooza, você sabe com quem?
1: Com

0: É o Nene Me Ouviu fazendo Armadilha.
1: Boa.
0: Música do Phillies África, uma banda de Brasília.
2: O Zeco toca demais. Dá até medo.
0: Falando em tocar demais.
1: Olha aí.
0: Ele mandou um discurso bom, hein?
1: Tom Morello. Tá ligado.
0: Agora ele não é mais Tom Morello. Pra mim ele é o Bom Morello.

0: louco, mano. Esse cara é demais, mano. Tá louco. Pelo amor de Deus, Tom Morello tá... ganhou meu coração. O que é, japonês? Tá com essa cara de tonto? O que você quer falar?
1: Não, ia dar o resultado.
0: Então dá.
1: O par de ingressos aqui pros shows do Black Label Society, Zack Saba, dia 18, domingo, no TRSP. Mais voucher de R$100 do Bulger. Saiu pra Karine da Silva Sena.
0: Ela vai gostar. Barulheira boa, né, Maia?
2: Vai gostar, sim.
0: Muito bom.
1: E só lembrando que hoje, no final do programa, tem o resultado do nosso combo, que tem par de ingressos do Iron Maiden.
0: Mas ninguém quer Iron Maiden.
1: Dia 27 de outubro, no Nubank Park.
0: Quem que quer ir no show do Iron Maiden?
1: Não quer ir lá no estádio do Palmeiras?
0: Ninguém quer.
1: Mais um par de ingressos do show do OPEF, dia 6 de novembro, no Espaço Unimed.
0: Nós estamos dando isso?
1: Esse combo que é o resultado no final do programa.
0: E tem que participar como?
1: É só mandar aqui no 983-388989, manda nome, RG, CPF, e escreve Iron Maiden. Aí tá participando.
0: Muito bom, daqui a pouco o resultado, no final do programa.
1: Final do programa.
0: Iron Maiden todo mundo quer, então não perde tempo não. Manda o zap aí, irmão, vamos!
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0: pensamento de hoje?
1: Michael Kiwanuka está de volta com Summer Clothes.
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0: 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Muito bom. O lançamento foi o Michael
1: Kiwanuka.
2: Tem par de ingressos aqui pro show do Bikini, dia 23 de outubro, no Santo Rock Bar. É nome na lista, valendo a partir de agora, 98-3389-89.
0: Boa, japonês.
1: Mumford & Sons.

0: Estimated time of arrival
1: 9:30 a.m. Quase outro gol dos caras, né?
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1: É o Real Madrid e o... Quem é mesmo?
2: A Roma.
1: A Roma. O Endrick acabou de fazer o gol, tá 3-3.

0: Eu queria torcer pro Real Madrid. O Real Madrid tava perdendo de 3-1, Maia.
1: Ixi.
0: Virou o jogo pra 4-3, mano.
2: Inacreditável.
0: Inacreditável, mano. Olha lá o orelhudo lá, olha lá.

0: ganhei um par de ingressos pra gente ir pra Madrid assistir Nothing But Thieves.
1: Olha que maravilha, hein?
0: Você paga as passagens, eu te dou os ingressos.
1: Ah, bom.
0: O que você acha da minha ideia?
1: Só se for classe perereca.
0: Não, classe perereca não. Eu não viajo de pererequeixa, mano.
1: Não?
0: Eu de brincadeira, já tô velho, mano. Até agora eu não consegui, mas vou de executiva, você vai lá atrás do galinheiro lá. Tô fora, irmão.
2: Olha essa versão do Fontaine's.
0: Olha o Fontaine's, onde você pegou isso, japonês?
2: Essa na K-Rock.
0: Na K-Rock.
1: Olha que demais.
0: K-Rock é uma rádio americana de Nova York, chamada K-Rock. Roubamos dele, bem feito aqueles bobão lá.

0: produção dos caras, né?
1: Que produção, mano. Que coisa louca, velho.
2: Caramba, hein?
1: Caramba, o quê?
2: O som.
1: Você não gosta do Blossom?
2: Gosto.
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1: 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É a rádio rock, né, Maia?

0: Cara, que coisa boa, né, meu? É legal, é o Blossoms fazendo The Doors, Light My Fire.
1: Ficou boa essa versão dele.
0: Ficou boa de novo.
2: Incrível.
0: Muito bom mesmo. Eu vou tocar uma música da Legião Urbana agora aqui, ó. Maia não gosta de Legião, né, mano? Ó, que legal. Faz tempo que a gente não toca essa música. Quase sem querer da Legião.
2: Boa.
0: É boa.

0: Legião Urbana, fazendo quase sem querer. Japonês, qual é o prêmio que a gente tá dando?
1: O Pague Ingresso Show do Biquíni, dia 23 de outubro, no Santo Rock Bar. Valeta no zap 98-363-8989.
0: Boa, daqui a pouco o resultado. Fechado?
1: Depois do intervalo.
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0: lançamento bom de hoje, hein, Maia?
1: É o Michael Kiwanuka, tá de volta aí, disco novo, single novo.
0: E o prêmio que a gente tá dando, japonês?
2: A gente vai dar o resultado aqui do show do Biquíni, dia 23 de outubro, no Santo Rock Bar. Saiu pra Kleber Eliano Souza. Kleber Boa. Eliano Souza.
0: E hoje saiu os dias, as bandas que vão tocar nos dias certos do Lollapalooza, né? É. Line-up já dividido, né, japonês?
2: Saiu.
0: Quem é? Sexta-feira, dá uma meia dúzia aí pra gente.
2: Sexta-feira, dia 19, é o Somber. Né, vai ter o Cage the Elephant, vai ter Nação Zumbi também, a Lole Young. No sábado vai ter The Killers, Queens of the Stone Age, vai ter o Dominic Fike, vai ter a Julia Wolf. E domingo vai ter The Neighborhood, Fontaines D.C., o Prod, domingo dia 21 de março.
0: A Violet Grow também, né?
2: Violet Grow também.
0: É domingo. E na sexta-feira o David Guetta e o Travis Scott fecham a parada toda. Legal, né? Lollapalooza tá, meu, tá com, como diria o filósofo, tá com cardápio, hein, mano?
1: É.
0: Ave Maria.
2: Tá bom, né?
0: Tá bom de comer, velho. Ave Maria. E agora a previsão financeira do dia, se você é de Áries, talvez queira investir, se é de Touro também, se é de Gêmeos, não tenho a menor dúvida, também quer investir. Na verdade, esquece o signo. Para investir em fundos de investimento, você não precisa consultar os astros, precisa de informação. A gente sempre fala isso por aqui, né, Maia?
1: É isso mesmo.
0: Que informação é tudo, é a alma do negócio.
1: Que existem fundos de investimento de vários tipos, tem renda fixa, ações, imobiliários, em todos eles um profissional cuida do dinheiro para você. E sabe o que também não está escrito nas estrelas?
0: Me conta tudo.
1: Que você precisa de muito dinheiro para começar. Tem fundo que dá para investir com 10 reais.
0: Tá vendo, japonês? Você que é um mão de vaca que gosta de investir, ó, aí.
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0: É isso aí, Ambima, te orientando, fazendo isso com 10 conto. Quando eu falo com o japonês é mão de vaca, porque com 10 conto, né, japonês?
2: Ah, dá pra investir em alguns fundos imobiliários, por
0: Olha
2: exemplo.
0: Aí. Não é?
2: Eles chamam de base 10.
0: É isso aí.
2: Dá pra investir. Ó, nós temos aqui dois pares de ingressos pro show do Barão Vermelho Encontro.
0: É sexta agora, né?
2: Sexta-feira agora, dia 16, no Espaço Unimed. Dois pares.
0: Hoje é quarta-feira.
2: É. Quer Show colocar é os dois no zap?
0: Pode colocar. Você quer dar um pelo telefone?
2: Não, o senhor que sabe.
0: Vamos dar um por telefone. Faz tempo que a gente não dá um no telefone,
1: faz
0: né?
1: Faz tempo mesmo.
0: Então vamos dar no zap 983338989. Vai sair um par do Barão Vermelho e outro par no 3016-0089. Daqui a pouco eu vou pegar você no ar aqui, beleza?
1: Beleza.
0: É o tal do Bonovox.
1: É, silêncio.
0: É a música nova de quem, Maia?
1: Do YouTube.

0: música nova da Pitty, quer ouvir?
1: Quero.
0: O nome da música é japonês?
2: Sobremesa.
0: Você gosta de sobremesa, mas você só fica no jantar?
1: Não, desde a entrada até o final.
0: Eu gosto das entradinhas. Depois eu gosto do prato principal. E também gosto da sobremesa.

0: Não vem com migalha na hora do sexo, não, hein? A Pitty não quer migalha. Ela quer ir pra cima mesmo.
1: TSOL.
0: Mas não esquece de deixar as flores na porta.

0: Aonde vai?
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2: Eu vou tocar mais uma música antes de fazer a parada. Tudo bem, Maia?
3: Tudo bem.
2: Oi.
3: Lagum.

0: Jantar. Você gosta, né, Maia? Você vai jantar hoje, já sabe? Aquele omeletão bom?
1: Hoje tem discotecagem.
0: Vai discotecar hoje?
1: Oh.
0: Como você vai?
1: Um pub.
0: Lugar, hein?
1: As músicas mais tocadas nas rádios de rock dos Estados Unidos, décimo lugar, voltando pro top 10, Dexter and the Moon Rocks, Freaking Out.
0: Música boa demais, essa, né? Essa música é muito boa.
2: Number 9,
1: Nickelback, Rattle the Cage.
0: Nervosão. É, acho que ele tomou alguma coisa errada, né?
2: Number 8.
1: El Shinedown, Young Again.
0: É pra nada.
2: Number 7.
1: É, sétimo lugar do Tame Impala, Loser. É, bom.
0: Homem-Aranha. Por que você gosta de Homem-Aranha? Eu vou assistir de novo o filme só pra ver se eu acho um pouco melhor.
2: Number 6.
1: É a Julia Wolf. Vem no Lollapalooza in My Room.
0: Ela vem, ela vai tocar que dia mesmo, japonês? Você lembra?
3: Não lembro, preciso achar aqui.
0: Ela vai tocar no sábado, né?
3: Sábado.
0: Junto com The Killers.
1: Legal. Dominic Fike, Baby Doll. Também vem, né?
0: Também vem. Que também. Dia que o Dominic Fike também é no sábado. Né?
3: É.
0: Você tá devagar, hein, japonês? Eu tô muito mais esperto que você. Você é meio lerdo, né?
1: É o Foo Fighters em quarto lugar com Window.
0: Que dia que o Foo Fighters toca no Lola? Ainda não tá, né? O Lola tá bom demais. O Foo Fighters vai também ter show, né? Vai ter um show
3: 20 de fevereiro.
2: Number 3.
1: Evanescence, Will Follow. É o terceiro lugar.
0: É boa música também. Evanescence. Essa mina canta demais.
2: Number 2.
1: É o Temper City, segundo lugar com Self Aware.
0: Que parada é essa, Maia?
1: As músicas mais tocadas nas rádios de rock dos Estados Unidos.
2: Number 1.
1: É o Cage the Elephant, Beaches in Tennessee, primeiríssimo lugar mais uma semana.
0: Que coisa, hein, mano?
1: É.
0: Caraca. Também tá no Lollapalooza e toca na sexta-feira.
1: É.
0: Cara, o Lollapalooza tá incrível.
1: É demais, né? Dexter and the Moon Rock.
0: É o décimo lugar na parada rádio rock americana. É isso, Maia?
1: É isso.

0: Dexter and the Moonrocks é o nome do som da banda.
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2: Qual é o ingresso, japonês?
3: Barão Vermelho Encontro, daqui a pouquinho também por telefone.
1: Fontaines, DC.
3: Eu tinha esquecido.

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0: Vamos dar um par de ingressos do Barão?
1: Barão Vermelho?
0: Tem o telefone aí, qual é mesmo?
1: É o 3016-0089. Par de ingressos Barão Vermelho Encontro, sexta-feira, no espaço Unimed.
0: Fechou. 3016-0089. Pega aí, japonês. Deixa eu ver quem tá na linha aqui. Você ganhou o ingresso do Barão Vermelho, você não quer?
2: Meu Deus, desculpa. Nossa, Sacola. Meu Deus, Sacola, que sonho. Ai, meu Deus. Ai, eu tô com dor de barriga de nervoso, desculpa.
1: Pegou no susto mesmo, essa.
0: Foi no susto.
2: Nossa, ai, que legal, tô muito feliz em falar com você. Eu te ouço todos os dias. Ai, meu Deus, tô emocionada.
0: Que legal, como é seu nome?
2: Eu sou a Fernanda.
0: Fernanda, tudo bem? Tá em casa já, Fernanda, ou tá trabalhando?
2: Não, já cheguei e tô aqui relaxando ao som de vocês.
0: Ah, que legal. Muito bom. Então você vai. Você gosta do Barão?
2: Eu amo o Barão. Nossa, eu tô me tremendo toda.
0: Ai, a gente foi no show aqui no Allianz, que foi legal pra caramba. E agora eles estão fazendo no Espaço Unimed, que é esse par de ingressos que você levou. O show é sexta-feira, tá bom?
2: Arrasou, Tatolinha, eu tô muito feliz por esse presentão, de verdade.
0: Boa,
2: de verdade.
0: Que bom, muito bom. Então aproveita o show, fica na linha, você vai falar com o Rubão, tá?
2: Obrigada, viu, tudo de bom pra vocês.
0: Valeu, tá? Um beijão, até mais. É isso aí, japonês, já saiu o
1: padrinho. Fica na linha, Fernanda.
0: É, não sai daí não. A Fernanda vai falar com o japonês pegar todos os dados lá. Certo, japonês?

0: Silvia Nascimento Chaves ganhou também o par de ingressos do Barão Vermelho Encontro.
1: Boa, então já foi a Silvia e a Fernanda que tá na linha, isso, certo?
0: Porque agora, no finalzinho do programa, a gente vai dar o resultado do combo.
1: Do combo. Qual é o combo?
0: O combo tem par de ingressos do Iron Maiden, 27 de outubro, no Nubank Park. Mais um par de ingressos do OPF, dia 6 de novembro, no Espaço Unimed.
1: Então você tem 15 minutos para mandar seu zap para cá, 98333-8989. Você pode assistir Iron Maiden. É o par de ingressos que tá valendo. Ah, essa música é demais. Eu vou cantar essa música, você tá ligado, né?
0: É, tô te ajudando, eu vou tô colocando aí.
1: Você tá botando pra eu lembrar a letra, né? Eu vou cantar essa música junto com o Muzak no Madame Satã, dia 24. 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

0: Olha o que vem agora, japonês.
1: Turnstile.
0: Turnstile, fazendo Blackout. Pra mim, a banda mais barulhenta hoje, mais legal de ver, é o Turnstile, mano.

0: coisa boa isso. E agora, japonês, ó.
1: É o Muzaki.
0: É o Muzaki. Eu vou. Essa música chama-se Onde Estou, a letra é do Nazi do Ira. E eles vão tocar no dia 24 de outubro no Madame.
1: Madame?
0: É, lá que teve a festa do Volcaro.

0: Japonês, gostou?
1: Gostei.
0: Então, se você gostou, eu também gostei.
1: Vou dar o resultado aqui do combo.
2: Vai lá.
1: O combo tem par de ingressos do Iron Maiden, dia 27 de outubro, no Nubank Park.
0: Ninguém participou?
1: Mais par de ingressos do Opeth, dia 6 de novembro, no Espaço Unimed. Primeiro, agradecer a todo mundo que participou.
0: Nossa, porque... é gente pra caraca, mano.
1: É impressionante.
0: É impressionante.
1: É impressionante. Mas é uma pessoa que vai levar os dois pares de. Os dois ingressos aqui.
0: Dois pares, né?
1: É, os dois pares.
0: Certo.
1: Salomé Andrade Guerra. Salomé Andrade Guerra ganhou aqui esse combo.
0: Muito bom, parabéns.
1: Pra Iron Maiden e Opeth.
0: Legal demais, japonês. Muito bom. Vou fazer intervalo e vai começar o Quem Não Faz Toma, certo?
1: Tá acumulado.
0: Tá acumulado, já tá em quase 10 contos já. 9.950 foi ontem, acho que o último. 9.900. 9 quanto?
3: 850.
0: 9.850. Eu acho que não, você tá errado.
3: Ah, 950.
0: Então, 9, não é?
3: 9.900.
0: Então não me enche o saco, eu acabei de falar, porra, quase bigode. Advogado, vai lá no congresso.
1: Então tem dica. Colocar, então tem dica hoje.
0: A dica é super fácil, você vai pegar o seu... Aí você vai espetar, mas ao mesmo tempo você vai pegar a geladeira e abrir o freezer.
1: Tá.
0: Quando você abrir o freezer, você pega um negocinho de gelo.
1: É.
0: Quando você pegar um negocinho de gelo, você tira. Aí você põe a água.
1: Tô captando.
0: Captou?
1: Captei.
0: Essa é a dica.
4: Ah. Tirando o pó do rádio. 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
1: O que tem no Quem Não Faz Toma de hoje?
2: Hackers. Hackers atacam geladeiras na França e causam prejuízos milionários.
1: Fluminense recebe o Palmeiras hoje na primeira semifinal da Libertadores.
2: Se você está num carro preso, assim como o Ângelo, fique calmo que o Quem Não Faz Toma está começando.
1: Vasco ganha do Boca e sai na frente na semi da Sula.
2: Netflix compra direitos de transmissão da Copa em 2030.
1: Sidorf já está treinando os craques do Timão.
2: Nossa senhora. Vidente Baba Venga diz que teremos contato extraterrestres no final de novembro.
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2: Toma!
3: De brincadeira, que chuva, hein? Tá tudo inundado.
2: Tá tudo inundado. Fique calmo no trânsito, que não vai ter jeito.
3: Não vai ter.
2: Nem ambulância tá passando aqui na Paulistinha. Ficou meia hora que desesperaram pra passar.
3: Uma doideira. E o Angelão tava vindo pra cá. Ele tá no Anhangabaú?
2: Não sei.
3: Tá no Anhangabaú, tá embaixo d'água.
2: Não, acho que no Anhangabaú ele não deve estar, mas ele tá vindo da Zona Norte. Tem que cruzar de algum jeito o rio.
3: Ele não vai cruzar.
2: Ele não vai cruzar. O Anhangabaú encheu d'água como aquelas vezes que a gente via.
3: Eu vi as fotos, as imagens. O negócio tá feio.
2: Nós estamos em 2026, achei que já tinham resolvido esse problema.
3: O prefeito falou que limpou os esgotos.
2: Ué, toda vez.
3: Perto da casa dele.
2: Fala que tá tudo resolvido, que não tem buraco na cidade, tá sobrando dinheiro no caixa e de novo encheu água.
3: Parece que tem coisa errada aí. 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Eu tô falando da Giovanna B. Baby, tudo que é Giovanna Baby a gente já sabe, né?
2: É, a qualidade é ótima.
3: É ótima. Vem o que tem de prêmio hoje, Figueiredo.
4: Boa noite.
5: Boa noite.
2: Ela tava, ficou deslocada.
3: O Ricardinho fez uma manchete falando que o Palmeiras pega o Fluminense hoje pela Libertadores da América, semifinal, ou ele falou só que o Sidorf chegou pra falar,
5: falei,
3: pra treinar aqueles cabeças
5: de barro? Quer que eu repita? Quer que eu repita, já que você não presta atenção?
3: É, não, só pra...
5: Fluminense recebe o Palmeiras hoje na primeira semifinal da Libertadores.
3: Ah, que emocionante. Vai lá, Figueiredo.
4: Hoje tá valendo um par de ingressos pro show do Iron Maiden, que vai rolar no dia 27 de outubro, no Nubank Park. Sorteio tá rolando no nosso Instagram, @quemnofaztoma, o resultado sai amanhã.
2: Ó, show extra já do Iron, o primeiro tá esgotado, esse já é o segundo show.
3: Já tá indo.
2: Se você quer ir no show do Iron Maiden, aproveita.
3: Eu dei um par de ingressos agora, e agora a gente, quando é que sai esse resultado?
4: Amanhã.
2: Amanhã. Amanhã.
3: Então participa, o que é que tem que fazer?
4: Tem que seguir o Quem Não Faz Toma, seguir vocês quatro, no caso com o Ângelo também. E comentar o nome completo.
3: Por que com o Ângelo também?
5: É, porque pra seguir no Instagram, não na enchente, né?
2: É, porque ele não tá aqui agora, não adianta seguir ele.
3: Ele vai na enchente.
2: É, vê o que a gente posta, as bobeiras que a gente posta.
3: É muito bom, muito bom. É, o Vinícius Júnior foi punido após puxão de cabelo? Ele puxou o cabelo?
5: Puxou, foi expulso no último jogo.
3: Eu não vi isso.
5: Ele tava abalado psicologicamente por causa do término com a Virgínia. E ele foi mal, ele teve uma disputa de bola lá, ele foi e puxou o cabelo do cara. Ele foi expulso na hora.
2: Qual é a cor do cabelo do cara? Era loiro?
3: Não, não sei, será que ele achou que era virgem?
2: Era loiro, falou, vem cá minha gata e puxa assim.
3: Aliás, hoje o Real Madrid tá feliz? Fala dele feliz.
2: Não, por causa do término com a Virgínia, não tá triste não.
3: Como você sabe?
2: Diz que não tá nada. Diz que ele já tá ontem, ele já foi num show.
3: Um velório.
2: Que velório? É, um evento com uma moça bonita, como diria o Bigode. Eu não sei o nome, não sei qual é o nome da moça, bem bonita, já chegou de já juntinho.
3: É mesmo?
2: E o pessoal, os setoristas do Real Madrid, que é lá da Espanha.
3: Também ficar aguentando aqueles remelentos dela lá, não dá, né?
2: Não, mas ela não deixava, ele já acaba aqui.
3: Mas mesmo assim, leva três pra cá, três pra lá, já carrinho de bebê, meu.
2: O setorista do Real.
3: Tem que comprar um carro maior pra caber os carrinhos de bebê,
2: né? Tem que comprar, velho. Não, pelo que tem que caber pelo menos um carrinho, já tô olhando. Já perguntei pro Flávio, já ele não me respondeu. O setorista lá do Real Madrid disse que tinha dia que quando a Virgínia tava lá com o pessoalzinho dela, que ela levava as mães, as babás, as parentes lá, o Vini ficava enrolando lá no CT pra não ir embora.
5: Esse cara, você sabe, né, o motivo da briga ou não?
2: Não, da briga dele com a Virgínia?
5: É.
2: Não.
5: Eu não sabia, mas eu vi o
2: Neto.
5: Você
2: é fofoqueiro, hein?
5: Eu não. Eu
3: o Neto vi o Neto. Falou, o Neto, Neto. E o Neto falou, fofoqueiro, né?
2: O Neto é fofoqueiro, mas... ele gosta.
6: Seu zoreiudo!
5: Ele falou que ela tava vendo... Ele falou assim, eu não tenho nem stories, pra não ter problema. Ele falou que ela viu no stories do Vinícius Júnior uma mensagem de uma ex-namorada dele. E ele falava assim, ah, que saudade, não sei o quê.
2: Não é saudade.
3: Como não? Você tá no lugar dele?
5: Tá escrito.
3: Essa, eu também ficava.
2: Eu também ficava. Eu tenho saudade dessa moça.
3: Você não tem saudade? Não tem, você não tem nem saudade.
5: A gente tá mostrando a foto no YouTube, tá? Da saudade.
2: Pra quem tá com a gente ouvindo o programa.
3: É uma baita saudade, hein?
5: Saudade do que a gente ainda não viveu, né,
2: Tatá? Não, mas no caso dele, a gente já tinha vivido, né?
3: Tinha vivido. Muito bom. O Real Madrid jogou hoje, porra, impressionante esse time.
5: É impressionante.
2: Ele jogou?
3: Tava perdendo. Eu nunca vi um time igual o Real Madrid, mano.
5: Tava perdendo 3-1.
2: Contra quem?
5: Contra o Roma.
2: Ah, um time bom, né?
3: É. Jogando em Roma.
5: Em Roma.
2: Ah, o Papa tá doente, ele tá tão triste.
5: Quanto
2: triste.
5: Acabou o jogo?
2: Não sei.
5: 4-3.
2: Pro Real?
5: É.
2: Virou?
3: 3-1, faltava... Tava com 70 minutos, faltava 20. Eles fizeram 3 gols e ainda não meteram o 5º porque Deus
2: ajudou. É o sonho do Corinthians, tá perdendo 3-0 pro Palmeiras e virar.
3: E agora são 4.
2: Por isso
3: 4.
2: Que ele fica assim.
3: Agora são 4. E aí, os caras ganharam de 4-3. Você tem resultado dos jogos?
5: Tem alguns.
2: O Vinícius jogou?
5: Você tem? O Paris Saint-Germain ganhou do Manchester City.
3: Tava 4-0, eu acho.
5: Em Londres. Na Inglaterra. Lá
3: na
5: em
3: Inglaterra?
5: Manchester. É, foi fora. Em
3: tava
5: casa,
3: quatro, quanto perderam. Foi, sabe?
5: Eu não sei, não lembro agora. Não.
3: 4-2?
5: Que querido tem aí.
3: Tem quanto foi?
2: Deixa eu ver aqui. Tá falando com o Chico Chico, tá nem prestando atenção no programa.
4: Não tô falando.
2: Tá namorando ali.
4: Tô olhando. Se for Chico YouTube. Chico,
5: você tá ligado. Tem aqui, ó.
4: Não tô.
5: Manchester City 2, Paris Saint-Germain 4.
3: 4, 4-2.
5: Só vale a pena o Roma e Real e esse aí. O resto é tudo nos jogos. Betequetrefe. Ou você quer saber quanto foi Betis e Porto?
3: Não, Betis e Porto que se dane.
5: Bodo e Borussia.
3: Não, pra quem serve esse
5: Bodo? Slovan e Stuttgart.
3: Pra quem serve isso?
0: Nada de
3: não
0: futebol.
3: Vai chegar em lugar nenhum, afinal vai ser Real Madrid
2: e
3: alguém.
2: E Paris Saint-Germain.
3: É, pronto. Já
2: falando em cabelo, hoje tô rodando uma cena do Valderrama. É legal. Vocês pra caramba.
3: Isso, que ele cortou
2: ele
3: o cabelo.
2: Tá com piolho?
3: Eu não sei se ele tá com piolho, mas...
5: Eu nem sabia que ele tá vivo
3: o ainda. O Valderrama normalmente tem o cabeleira danada, né?
2: É, o Valderrama é um jogador colombiano.
3: Velho, né?
2: Velho.
3: Jogou com o Rincón, o Asprilla.
2: Sim.
5: Clássico dos anos 90.
2: É, tinha um birubira aqui em São Paulo, aqui no Brasil, e o Valderrama lá.
3: É. Mas ele é feio, né?
2: Ah, mas não estamos falando disso. E aí hoje, eu não sei por causa de quê, a mulher dele raspou a cabeça dele.
3: Olha, cortou.
2: Eu até pensei
3: ele.
2: Que fosse alguma coisa de doença, mas não tá escrito nada sobre isso.
3: Porque às vezes ela pessoa... mesmo que cortou?
2: É, a mulher do Valderrama ali.
3: Ela tem o cabelo igual dele, por que eu não corto dela também?
2: Porque ela não quis, ué.
3: Olha lá.
5: Aí tá velho também.
2: Opa! Não,
5: é melhor cabelo curto.
2: Né? É. Você acha? Eu aí acho. Ele tinha aquela cabeleira
3: fica assim. Parecendo umas espigas de milho.
5: É,
3: né?
5: Parece.
2: Vai ficando fino, vai ficando espigado assim.
3: Você acha? Que a gente falou?
2: É o Gilmar. O Ângelo não tá aqui hoje, eu vou o Gilmar.
3: A Netflix vai transmitir a Copa de 2030.
5: Que isso?
2: Comprou os direitos.
3: Comprou, adquiriu os direitos de transmissão.
2: É um jogo por dia eles vão transmitir. Cento e pouco, eu acho que todos. Cadê? Tem escrito aqui em algum lugar?
3: Cento e pouco. É que os jogos são. Agora são bastante.
2: Então tem
3: né?
2: muito aqui, deixa eu ver. É 104 jogos eles
3: todos.
2: Compraram.
3: Então acho que provável que todos. Provavelmente todos.
2: Eu não sei se eles vão transmitir todos assim, né? No aberto lá deles, quem é assinante.
3: E a Globo vai vacilar, vai mandar de novo o diretor esportivo embora lá?
2: Não sei, mas das publicações já foi mandado embora hoje.
3: Esse
2: o esportivo eu não sei, mas o Globo, o diretor.
3: Qual é o diretor de não, publicações?
2: Só a Netflix. Aí a Netflix assinou e o ano que vem vai transmitir também a Copa do Mundo Feminina que vai ser no Brasil.
3: No Brasil.
2: 2030 Netflix vai transmitir.
3: Boa.
2: Opa! Aí talvez alguém da Globo seja mandado embora também de novo.
3: Você acha?
2: Que hoje já foi um.
0: Quem senta foi mandado embora na
2: Globo? O diretor de publicações da Rede Globo.
5: Não, não, foi, Grupo mandado, Globo. Não foi mandado
2: foi,
5: embora.
2: Já, a Globo já tava entrando no compliance.
3: Já tá, negócio. Já é? Ah, é ele andou falando umas bobagens aí que eu vi.
2: Bobagem? Ele tava conversando com um amigo dele, o irmão. Quem é o irmão
3: o do Vorkar,
2: Brasil?
3: Vorkar.
2: O irmão do Brasil é o Vorkar.
3: É o Vorkar, que é irmão do Flávio.
2: É irmão de todo mundo. Todo ele mundo é irmão dele.
3: Do Flávio. Quem ganhou dinheiro é irmão.
2: Quem ganhou dinheiro é irmão.
3: É.
2: E aí o cara da publicações da Globo, que tem a revista...
5: Pode falar o nome do cara?
2: Negócios.
3: Deve falar o nome.
5: Fred Cachaça.
2: Fred Cachaça.
3: Cachaça.
6: Quem é o cantor? Então,
3: ele é diretor. Ele foi mandado embora da Globo.
5: Ah, eu não sei. Foi. Eu não sabia que ele tinha sido mandado. Mas depois que eu vi o diálogo dele com o Vorkaro,
3: você tem um pedacinho do diálogo? Tem.
5: Ah. Primeiro, o Vorkaro reclama de uma matéria que saiu dele lá no, da Malu.
2: Gaspar.
5: Não, Malu Gaspar. E ele fala: ah, tava tentando falar com ela, mas saíram umas colunas antes na CBN, não sei o quê. Tá dando uma desculpa por. Ah, fica tranquilo, não sei o quê. Tipo, como se ele fosse ajudar
3: Passar um pano pro Vorkaro.
5: É. Agora, a outra eu não consigo nem ler aqui no horário, não permite. Deve ter gente nos carros aí com crianças, não dá pra falar. Vamos ele tentando. Falando da.
3: De quem?
5: Da.
2: Qual era, o tema? Qual era o tema do assunto?
5: O tema era, acho que festa da Globo.
2: Sei uma lá. Festa da Globo que o Vorkaro tava.
3: Então tem mulher envolvida e sexo envolvido.
5: É, mas não tem sexo. Eles estavam comentando sobre ela, entendeu?
2: Era uma festa com o
3: comentário o Vorkaro, sobre ela quem?
5: A Débora C.
3: Sobre a Débora C.
5: O Fred e o Vorkaro. Aí não dá nem pra falar as coisas que ele falou. Se ele não fosse demitido, ele tinha que chegar lá e falar assim: eu peço demissão e depois mando uma mensagem pra Débora C e falar assim: ó, desculpa tudo que eu falei.
3: É, porque.
5: É o mínimo. Se ele for uma pessoa.
2: Então,
5: né?
2: Mas aí.
3: Qual é o nome dele?
5: Fred Cachar.
2: E aí ele Fred tinha relações Cachar. Com o Vorkaro.
5: CEO da editora Globo.
2: Das editoras
3: Globo. Ah, putz, que coisa, hein, meu?
2: E outra coisa da Globo, hoje a Globo vai apresentar o Márcio Garcia como novo reforço
3: para 2020. Falaram que ele vai fazer um programa. Outra vez.
2: Hoje tem aquele...
3: Peraí, vai fazer
2: front.
3: É o nome do programa dele?
2: Upfront? Essa é a programação, a festa de programação da Globo.
3: Programação da Globo.
2: Que eles apresentam hoje.
3: A Band também vai fazer uma festa de programação.
2: Dia 27.
3: É.
2: De esse mês aqui.
3: Agora, de outubro.
2: É. E aí a Globo apresenta hoje a
3: E a gente tá na programação da Band o ano que vem?
2: Até agora ninguém mandou um fax pra nós, não.
3: Então...
2: Eu acredito que como a gente teve uma audiência boa domingo, inclusive agradecendo o pessoal do Qual é a Audiência, todos os sites. Publicando que a gente teve uma audiência muito boa domingo no Perrengue.
3: Segunda melhor do ano.
2: É, segunda melhor do ano, crescemos aí 9% em audiência. Eu acho que. Não sei.
3: Como você não sabe?
2: Se o Negão não fizer nada errado, a gente continua.
3: É, não, tá tudo certo. Ano que vem a gente tá com o Perrengue na banda.
2: Não, tamo lá, tá confirmado.
3: Tá confirmado.
2: E aí o Márcio Garcia vai ser apresentado hoje como reforço pra Globo.
3: Mas falou que não sabe qual é o programa ainda.
2: Não, não sabe que não falaram ainda. Vamos falar agora à noite.
3: É,
5: surpresa.
3: Sabia não.
5: É, hoje tem jogo, né? Pela Libertadores é Fluminense Palmeiras, às 9h30. E amanhã é Estudiantes e Flamengo. São as duas semifinais. Pela Sul-Americana, ontem o Vasco ganhou do Boca Juniors lá na Bomboneira. 1-0. Belo resultado.
3: Ah.
5: E hoje deve estar começando agora. Atlético Mineiro e Montevideo, City Torque é outra semifinal.
3: Vê se acha em algum canto aí. Ó, deixa
2: ganhar
3: eu falar
2: lá
3: uma
2: na
3: parada.
2: Bomboneira é difícil, hein?
3: Bom, Vasco, parabéns pro Vasco, ganhou lá, meu.
5: Belo resultado.
3: Depois que eu fiz aquela macumba lá, tá dando certinho, mano.
2: Como é que é macumba?
3: Tava eu e o Kim lá, nós fomos lá no gol, fizemos as benzedeiras, amarramos as fitas do Palmeiras lá, mano.
2: Que gol?
5: Mas o que o Vasco tem a ver com o Palmeiras? Só porque a Leila é dona?
3: Exato, o Vasco é irmão do Palmeiras. Eu deixei lá, era só pros irmãos do Palmeiras. Se você não for irmão, talvez você quando jogar
2: vai perder. O Vasco tá mandando pique.

0: pra você?
1: É totalmente agora. Ó, tá tendo um negócio aqui em São Paulo que tá parecendo Dexter.
2: Ah, achei que era Insane.
1: Tá tendo um serial killer aqui em São Paulo.
0: É verdade. A gente falou semana passada, já tinha seis corpos.
1: Agora, subiu Ricardinho, pra subiu pra 10. 10º corpo é encontrado em São Paulo em 37 dias, que significa que cada 3 dias e meio, tem uma morte. Novo caso
2: alimenta... É o mesmo padrão, é?
0: Então, é o mesmo padrão.
1: Novo caso alimenta boatos sobre um serial killer aqui em São Paulo.
0: Quando a gente falou do sexto corpo, foi aqui ali perto do estado de Itaquera, lá do
1: deixa Coimbra. Eu te fazer algumas perguntas, pra ver se você sabe. Tem algum tipo de sexo? É só mulher, é só homem? É só velha, é só moleque?
0: Não,
1: o que é?
0: É gente, homem e mulher.
2: A vítima não tem padrão. O padrão é só o tipo de assassinato.
0: Eu não sei se tem algum outro tipo de coincidência, então, mas tem homem e mulher. Mas, então,
1: mas o Ricardinho é pergunta pra você, tem um padrão de assassinato? O cara
0: tem um
1: mata
0: padrão,
1: ele, arranca o olho, então,
0: tem,
1: o
0: quê, tem. Por isso que acham que é um serial killer. Porque morte em São Paulo, todo dia tem, né?
1: Tem.
0: Infelizmente, temos vários casos de assassinato.
1: Só de motoqueiro esse ano que passou foi mais de 400.
0: Só que por que estão tratando esse cara como um serial killer? Porque algumas características. Eles aparecem amarrados, às vezes amordaçados. Todos eles têm alguma característica.
1: Algum bairro específico?
0: Então, esse foi no Belenzinho. A maioria foi aqui entre centro, um pouco Zona Leste. Esse aqui foi no Belenzinho, o último agora. Então,
1: tem algum lá no...
0: Liberdade?
1: Glicério?
0: É ali perto.
3: Se tiver na hora, é perigoso até na calça ele cagar.
1: Não, você tô pensando que você pode ser um criminoso, animal.
0: Entre os... Ó, aqui ó, as características dos corpos encontrados. Entre os casos que foram, né, esses casos aí, dentro de sacos, enrolados em cobertores ou lençóis, esquartejados, às vezes decapitados e sempre amarrados.
2: Que é isso?
0: Sempre amarrado, não sei se é mão pra trás,
2: meu
0: como é que
2: Deus
0: é.
2: Do céu.
0: Então, aí por isso que eles surgiram.
1: Agora, tem tanta câmera em São Paulo, ninguém pegou nenhum movimento,
0: rapaz,
1: em
0: 10 minutos. Não pegaram. E aí então, não sabem se é um justiceiro ou se é um tribunal do crime. A polícia realmente não tem pouca informação, ou se tem alguma, não divulgou muita coisa.
1: Ó, você falou do Vini Júnior naquela hora, o Ricardinho falou do... Que apareceu com uma mina, foi você que falou, não foi?
0: Foi.
1: Descobri, abre aspas. Desculpa, acabou de chegar aqui pra mim, ó, novidade.
0: Você tava muito fofoqueiro.
1: Descobri traição no ápice do meu amor.
2: Quem falou isso?
0: A ex do Vini Júnior, antes da Virgínia. Ele namorava com uma moça que era daquele ex com... Como é que é? De volta com ex? É isso que fala?
4: De férias com ex.
0: De férias com ex? Porcaria, qualquer coisa assim. E ela tem uma moça lá.
2: Porcaria não, isso é um programa clássico.
0: É um programa mesmo. É porcaria assim, modo de dizer. Não nem é nem vi esse negócio
1: você,
0: aí.
1: Então veja antes de você falar isso.
0: Esse negócio aí. Aí o que acontece? Era um desses aí. Aí ele namorava uma moça dessa. Ela morava na Espanha com ele. Só que aí ele conheceu a Virgínia. A Virgínia falou... Uau! E aí ela descobriu que ele tava traindo ela com a Virgínia no ápice do amor. Foi que ela declarou. Que isso não foi a primeira vez que ele fez com ela, mas ele sempre se desculpava, dava um presentinho, uma bolsa, um anel e voltava atrás.
2: Pessoal, tá dado o recado, né? Se você quer namorar o Vinícius Júnior, já sabe que
1: ele vai tomar chifre.
2: Que você não vai ser exclusiva, né?
1: Ah, não vai. Isso. É igual namorar o Neymar. Você acha que vai casar com o Neymar?
0: O Neymar tá sossegado.
2: Ah, pô. Que sossegado, David.
0: E me falaram que sim. O último jogo ele assistiu no barco dele, o Paulo Santos tava jogando lá.
1: Ele deve ter dado uma acalmada agora.
0: Ele tava no barco com a família.
1: Que o vagabundo tá de pé. 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
0: Tem GAC, Flávio, Fábio, todo mundo.
2: Mensagem
0: lá
2: aqui.
1: Abração. Fala aí, Cadinho.
2: Mensagem do Geleia. Falando assim, ele tá perguntando pra você, Denis, se o cadete tem seguro. Ele mandou a localização dele, tudo é do Engabaú.
0: Não tem. É bom que ele tenha seguro de vida pra deixar a família dele amparada, porque ele vai boiar junto com o cadete.
1: O Angelão que tá ali pelo centro, dá uma olhada, Angelão, se você não vê um cadete
0: parado. Placa preta. Agora já não tem mais
1: parado.

0: ataca a geladeira.
1: Calma, você tá com muita pressa, mano. Calma, você tá com pressa. Por que você tá com pressa?
0: Tem que ir embora rápido. Não pode demorar hoje, não. A gente não vai chegar.
1: Mas não vai chegar, né?
0: Não.
1: GAC Pro. Ah, não, GAC já nós foi. Já falamos, né? Ataca a geladeira, por quê? Quem é que tá atacando a geladeira?
0: Na França.
1: Além desses dois que estão aqui atrás.
2: Aqui tem coragem.
0: Eu, como come esses dois?
1: Como come mano, esses dois? É um negócio inacreditável. Figueiredo e quase Bigode, mano. Se botar uma padaria aqui com coxinha.
0: Ele vai... sonho.
3: E os salgadinhos também.
1: Ele vai ficar louco e querer voltar.
0: O sonho dele é, o sonho dele é arrumar uma namorada que tem uma lanchonete.
4: Uma padaria.
1: Padaria. É. Alguma coisa.
0: Alguma coisa. Tô aquela ali é magra de ruim.
1: Não, aqui é ruim. Chico deve estar... se estribuchando
0: no... é o que ela come, velho.
1: Uma brincadeira.
0: Ela fica do meu coração, preciso me alimentar de 3 em 3 horas, não para.
1: Parece uma louca, velho. Fala aí,
4: quem tá
1: invadindo a geladeira aí, mano?
0: As geladeiras ontem da França foram atacadas por um grupo de hackers em protesto.
1: Mas foi no mercado, não nos nas casas.
0: Não, a manchete é assim, sensacionalismo, pô.
1: Foram nos mercados.
0: Olha que loucura, olha os caras foram inteligentes.
1: Invadido? Como assim?
0: As geladeiras, uma rede de mercado, eu não sei se todos, mas algumas redes de supermercado, eu sei que tem muito Carrefour lá, né?
1: Tem.
0: Que é uma rede francesa. Eles têm a automação das geladeiras, porque de acordo com o tempo, esfria, à noite baixa um pouco a temperatura, esse negócio assim. Eles invadiram o sistema de controle das geladeiras, de automação das geladeiras.
2: Desligou tudo.
0: E eu não aumentou pra, tipo, sei lá, o máximo que dava 80 graus, sei lá.
2: Congelou tudo?
0: Não, estragou, tirou as coisas frias. E aí aconteceu, deixou estragar, no meio da madrugada, eles desligaram as geladeiras, colocaram pra esquentar, não sei o quê. Acordou, no outro dia os caras foram abrir o mercado, tudo quente. Então, coisa descongelada, estragada. Deram um prejuízo de não sei quantos milhões de euros.
1: Nossa,
0: atacaram véio. Mais de 500 lojas de supermercado, atacando a geladeira. Que maluco esses caras,
1: velho. O Ricardinho falou da vitória do Vasco, até na Espanha falaram da vitória do Vasco. Você viu isso, não?
0: Foi difícil, não na bomboneira.
4: É um resultado que pouca gente consegue.
1: Outra coisa, o Sidorf já começou a trabalhar lá?
4: Já, hoje se apresentou, falou assim, agora...
1: Agora vai.
0: Você já falou gosta dele?
4: Treino quer de ver, manhã.
1: Eu não sou o Sidorf.
0: Agora vai!
1: Mas ele deve ter falado, o elenco é muito bom.
4: Ele não falou nada, ele falou que ele fez treino de manhã, daí deu entrevista coletiva e fez um treino à tarde. É. Então ele falou que essa semana ele quer fazer muitos treinos, de manhã e à tarde, pra conhecer
1: os caras.
4: Os caras, mas o primeiro contato ele já viu que são ótimas pessoas e vai dar tudo certo.
0: Você já jogou, você já gosta do Sidorf?
1: Eu falei pra você que são ótimas pessoas.
0: Eu gosto do Sidorf. Ele adorava o Diniz.
1: Eu adorava. O Ricardinho sempre foi fã do Sidorf desde segunda-feira.
4: Eu gosto do Diniz e gosto do Sidorf também, eu só acho que ele foi contratado na época errada. Faltam 8 jogos pra acabar o campeonato. O Corinthians precisa ganhar desses 8, 4. E eu acho que você tinha que pegar alguém que conhece já. O cara até conhecer tudo já vai ter passado uns 3, 4 jogos que o Corinthians não pode
1: perder. Não, mas agora vai ganhar, porque já perdeu 8 seguidas e já, nós já batizamos. Agora vocês podem ganhar.
4: Obrigado.
1: Ranieri tá machucado.
4: Tá machucado.
1: Machucou contra o Palmeiras. Contra o
4: Palmeiras.
5: Cada dia pior. Aquele
4: pasto de plástico, né?
0: Pasto de plástico. O que seria um pasto de plástico?
4: É, aquilo lá que o Palmeiras tem. Isso
1: é de brincadeira.
0: Onde tava lá balançando o pompom? Agora tá xingando. Tá aqui.
1: Tava lá com o pompomzinho do...
0: Foi no show do Luan Santana da Inglaterra e foi aí agora... O Robbie Williams é o Luan Santana da Inglaterra.
1: Luan Santana da Inglaterra.
0: Jamais velho.
4: Então eu vou te falar uma coisa. O show do Luan Santana da Inglaterra foi espetacular.
1: Falaram que foi bom mesmo.
4: Foi bom mesmo.
0: Então o Luan Santana
4: tava
0: também
4: lotado. Não tava lotado. Tava igual, um pouco menos do que o Maroon 5.
1: Ah, tá.
0: Como tava o Maroon 5? Tava lotado?
4: Tava quase.
1: Tava bom.
4: Quase lotado. Mas o cara é muito
6: melhor. Agora parece que
4: ele fez um show. Pô, tu cantou Ace of Spades do Motorhead.
1: Ele cantou?
0: Na versão Luan Santana.
1: Calma, Denis também não exagera. O Denis não dá pra
4: conversar. Nem o Mato Seco, que é o que você gosta, né?
0: Eu gosto de ouvir, não.
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0: Procura o Marcão, procura o Diogo, da corintiano
1: música,
0: Diogo.
1: Tá música da NASA. Frase de efeito. humanidade ainda não tá preparada para ir a Marte.
0: Exatamente.
1: Foi uma astronauta francesa, Sophie, que tomava conta das geladeiras do supermercado.
0: Não tá preparada.
1: Não tava preparada.
0: A Sophia Denot, ela é uma astronauta francesa e ela tá no programa Marte.
1: A humanidade, e ela tá preparada?
0: Não. É por isso que ela falou, eu que sou uma profissional, estou estudando.
1: É longe pra caraca, Marte.
0: É, assim, e é inóspito. É uma coisa
1: que muito... O que
0: é inóspito? É difícil. É uma coisa que não tem a coisa que a gente tem aqui na Terra com ar, água.
4: Água de coco,
0: abundância em comida. Então é uma coisa muito difícil de você sobreviver. E as condições...
1: Será que os caras levam vodka lá pra cima quando viaja?
0: Cachaça? Acho que deve levar umas pílulas de cachaça.
4: Vodka não congela.
0: Não, deve levar em pílula aquelas cápsulas de gel.
1: Você não sabe? Você é um cara da NASA, o caramba.
0: Mas eles não divulgam isso. Pra mim, eu não posso falar.
1: Não pode falar.
0: É segredo.
4: Na NASA, não. Só nos foguetes russos que tem vodka.
0: Foguete russo pode ter. Aí ela falou assim que ela tá fazendo os testes e ela tava numa cabine, numa cápsula que simulava parte da viagem até Marte, que é com a pressão diferente do que é da Terra. Aquelas coisas assim... E ela saiu passando muito mal e ela falou assim: e se a pressão atmosférica de Marte for parecida com o que a gente está estudando aqui, nós não estamos preparados.
1: Obrigado.
0: Mas isso não tem problema.
1: Tem mais uma foto da NASA aí. Bota a foto.
0: Bota aí. O que vale é a Baba Venga.
1: Nebulosa em formato de coração.
4: De novo?
0: Essa é de ontem.
4: Sorrisinho de novo?
1: Vem com esse sorrisinho,
0: essa
1: não.
0: Essa é de ontem. Ai, caramba.
1: Olha, ainda bem.
4: Aí o que dele?
0: Caramba. Ah, lá.
4: Aí sim.
1: Quem desenhou isso aí? Foi alguma criança?
0: Parece a capa do disco do Pearl Jam, Binaural.
4: Isso é um recado.
1: Eu posso falar isso, Ricardo? Isso foi feito...
4: Não.
1: Criança, filho de algum astronauta.
4: De jeito nenhum, Tatola. Isso é um recado dos extraterrestres falando que eles amam a gente.
0: É.
4: Que eles não são inimigos. Isso é uma forma de dizer isso.
0: Isso é uma coisa linda. Uma nebulosa é um grupo de estrelas e elas soltam gases e elas formam como se fossem auroras boreais.
1: Eu tenho um amigo que solta muito gás aqui também.
0: Mas isso aí não faz nebulosa. Isso é nebulosa. Ele estende os negócios com nebuloso pra caramba.
1: Já ficou do lado do Angelão dormindo, que parece um urso.
4: Agora, você reparou que dentro...
1: Ele peida pra cara.
4: Você reparou que dentro do coração tem um monstro?
0: Monstro?
4: Tem um monstro.
1: Tem um monstro lá, Ricardo.
4: Ali,
1: tem razão.
4: Dentro do coração tem um monstro.
0: É um coração partido.
1: Todo coração tem um monstro dentro.
0: Tem, todo coração tem um monstro dentro. Só que não pode despertar ele.
1: Fala, Ricardinho.
4: Betão de Bostos mandou uma mensagem falando que adorou minha camisa, minha jaqueta do São Paulo. Não sei de onde ele tirou que você é do São Paulo.
1: São Paulo
0: parece mesmo,
1: que é vermelho. Não é. O Pulgar foi denunciado pelo STJD pelaquela entrada lá.
4: Foi, mas aí eu acho...
1: O Pulgar é um jogador violento.
4: Eu acho que ele deveria ter sido expulso. Ele só não foi expulso porque o próprio jogador do Fluminense, quando acabou o jogo, ele falou isso. Desculpa, mas quando tem coisa pro Flamengo, o juiz nunca dá.
1: É.
4: E o Pulgar não é de um jogo, não. Todo jogo ele merece ser expulso e nunca é. Mas ele não foi expulso. Como é que o tribunal decide punir o cara? O juiz não puniu, esquece. É isso aí. Vai pra próxima.
1: E o Papa, o Leão 14, como é que tá, hein?
0: Tá bem, tá internado, vai ficar até sexta-feira, até sábado.
1: Mas tá com câncer, né?
0: Não, já tirou. Era um nódulo pequenininho.
1: Era pequeno?
0: É, ele tirou, foi lá uma cirurgia de 1h30, tirou e tá passando bem, se recuperando de acordo com o que tem que se recuperar.
4: Glória.
0: Adeus. E sábado ele já... Mas ele tá consciente.
1: Entendi. Porra. E o cara que foi encontrar a namorada, vocês viram essa história?
0: Ah, eu vi.
4: Qual o problema?
1: O cara foi encontrar a namorada.
0: Maranhense.
1: É, Maranhão?
4: Ai, eu fiquei sabendo.
1: 2.000 quilômetros.
4: Ele foi pra Belo Horizonte.
0: Foi pra BH.
1: E foi encontrar ela.
0: Saiu de uma cidade do Maranhão.
4: Era uma namorada virtual, ele só conhecia pela internet.
1: Mas né? Aí ele queria conhecer pessoalmente.
0: Claro, ela falou, vem aqui meu amor.
1: Vem ele aqui foi. Meu amor, traga ali a bufufa que eu vou usar. Aí ele foi lá. Foi lá, aumentou o cartão de crédito no banco, pediu.
0: Ele fez um monte de coisa, pediu emprestado, pediu bolsa namorado, pediu um monte de
4: até
0: coisa.
4: Tomou banho.
0: Tomou banho. Chegou meio sujo, depois de 2 mil quilômetros foi de ônibus.
1: Vou te falar, difícil. Só
0: depois
1: de gasolina lavando o sovaco.
0: Ele saiu de Imperatriz no Maranhão e foi até Belo Horizonte. Chegando em Belo Horizonte, 4, 5 dias depois, porque.
4: Essa é a mulher.
0: Essa é a mulher com quem
4: a
0: ele
4: gente
0: falava.
4: Tá mostrando no YouTube a
1: ele
4: moça.
1: Ele achou que essa mulher que tá. Era pra ele.
0: Chama Jéssica Oliveira. Ou mais conhecida como Jéssica Fazendeira.
1: Com essa fazenda, tudo, cheio de boi, vaca,
0: ela
1: galinha,
0: falou que
1: tudo
0: tinha
1: lá.
0: Dinheiro, que inclusive ia ajudar na.
1: E ele é esse aí.
0: Esse parece o Geleia.
1: Parece o Geleia.
0: O cara que sai do Maranhão. Olha, é parece o Geleia.
1: Só tá faltando o cadete.
0: O Geleia cai nesses golpes.
1: O Geleia, mano, é a cara do Geleia.
0: É a cara do Geleia.
1: Quer dizer que ele viu essa mulher linda, maravilhosa, espetacular.
0: Em BH.
1: Ela
0: falou assim, eu tenho fazenda no interior de Minas, eu moro em BH. Ele pegou o pau de arara, saiu de Imperatriz.

0: do Maranhão.
1: Bota o Geleia de novo.
0: 2 mil quilômetros depois, o Geleia saiu pra BH, chegou lá.
1: Dá uma parada no Geleia pra todo mundo entrar e ver o Geleia.
0: No endereço que
1: Mano, não é possível que o Geleia caiu.
0: No endereço que ela deu pra ele. Olha lá o Geleia, pegou com a malinha.
1: Olha, Ricardinho, dá uma olhada no cara.
0: Ele falou, agora eu se consagrei.
1: O cara é feio demais, dele.
0: Mas ele tem autoestima boa. E ele falou, me apaixonei e foi lá. Chegou lá, cadê? Não existia, o endereço existia, mas
1: ele foi com essa camisa aí, que
2: ela se escondeu?
0: Não, não existe, era uma essa, aquela mulher.
1: É IA.
0: É uma inteligência artificial. Ela tem um perfil, deixa eu falar. Ela tem um perfil de 300 mil seguidores. E ela, inclusive, manda nudes, faz coisas, coisas de peladas para as pessoas que assinam e pagam para ela. Então, alguém, provavelmente um safado de um cara, criou essa mulher pro IA. E ela tem seguidor e os caras.
2: Mas esse cara criou, tem que encontrar o cara agora, meu.
1: Mano, pode encontrar. Olha lá, tem uma caminhonete bonita, uma Ram, os negócios bonitos.
0: Uma fazendeira. E eu,
1: fazendeira.
0: O Geleia saiu do Maranhão pra ir pra BH.
1: E
0: pra
1: o Geleia foi lá conhecer a inteligência artificial.
0: Bom, pessoal, ela chama Jéssica Oliveira ou a Jéssica da Fazenda. Se você cair nesse perfil, não acredita, não,
1: meu pessoal. Não acredita, não, que é mentira, meu. Fala, Ricardinho.
2: Rodrigo Jimbu. Ricardinho, lê minha mensagem, seu animal. Outro corpo apareceu aqui em Imbu das Artes.
1: Mentira.
2: Praticamente ao lado da minha casa. Ó.
0: Então, tá fogo esse negócio. Aí.
1: Será que é o 11º aí? Não.
0: Ou é um dos 10?
1: Não sei. Ou é um dos 10? Ou é um crime que não tem nada a ver com o outro?
2: Não sei, né? Como é que eu vou saber?
1: Como é que é? Fala aí, mano. O cara tá amarrado? É, conta a história aí. Dá fofoca pela metade?
0: Que corpo é esse? Qual é? Fala em corpo e crime.
1: Antes de você falar do corpo e crime, eu tô com essa história pra te falar e eu preciso descobrir o que aconteceu.
0: Eu te conto.
1: Demitido por atraso de 6 minutos.
0: Você viu?
1: Aliás, a 6x1 caiu, hein? 472-22.
0: Passou? Ah,
1: passou.
0: E até a votação agora.
1: Acabou a votação, então daqui pra frente é 5x2.
2: Já tá certo?
1: Não, já tá mais certo, nada. Demitido. Eles fizeram o primeiro e segundo turno hoje, já fizeram as duas votações. E deu 472-22.
0: Isso no Congresso.
1: Isso é um sinal, hein?
0: No plenário.
1: Demitido por atraso de 6 minutos, um funcionário comprou o domínio expirado da empresa e deu uma resposta inesperada. Você sabe dessa história?
0: Sei, sim, senhor.
1: O que que ele fez?
0: O menino trabalhava numa empresa, ele é do marketing da empresa.
1: Marketing?
0: Lá em Denver, no Colorado.
1: Colorado.
0: E aí tinha uma regra da empresa, que se ele atrasasse, ele podia tomar as advertências, ele vira e mexe atrasar um pouquinho, nesse dia ele atrasou 6 minutos. E aí ele foi demitido. O chefe falou assim, ó, você está demitido.
1: Pra 6 minutos
0: você, atrasado. Você conhece as regras da empresa, você tinha que aparecer aqui segunda a sexta, às 3 da tarde.
1: Você tá chegando 3h06.
0: 3h06. Coisa que o Bigode podia ser demitido tranquilamente.
1: O Bigode não teria nem começado, né?
0: E aí, o que acontece? Foi demitido. Ele falou, tá bom, ele é regra da empresa, beleza. Só que como ele era do marketing, e ele já tinha avisado lá a chefia dele que o site da empresa estava para expirar. O domínio. Quando você registrar o domínio, www, você tem que pagar uma anuidade. Às vezes paga com mais
1: tempo. E a empresa não pagou?
0: A empresa esqueceu de pagar. Eu falo, tá bom, depois a gente paga. Beleza, chegou. Ele sabendo disso, falou, fui mandando embora, tudo bem.
1: Vou lá e vou comprar o domínio.
0: $14,99 era pra comprar, refazer o domínio lá pra reativar o domínio. Ele, na madrugada, foi lá, $14,99, foi lá e pagou o domínio pra ele.
1: Miserável, é um cheiro.
0: No dia seguinte, era uma empresa que usava muito as redes sociais e não só isso, porque
1: e quem era o responsável pra pagar isso aí anualmente?
0: A chefe dele.
1: Tem que mandar embora.
0: Aí,
1: não por causa de 6 minutos.
0: O arroba da empresa, todos os e-mails da empresa era, sei lá, 89@89fm. Não funcionou mais. Ninguém mais recebeu e-mail no dia seguinte, porque acabou o domínio.
1: Quem comprou?
0: Ele. Aí que alguém situação. Viu lá. Quem comprou? Você parece ser cadastro. Ah, comprou foi o seu João Carlos. Ô, João Carlos, pô.
3: Ô, Tatola, se liga no movimento aqui,
0: Tatola. Eu vi aí que você comprou o domínio, nossa, passa pra gente aí, não sei o que lá. Eu falei, não, não vou passar. Aí começaram a ameaçar ele ainda por cima, falando que ia denunciar. Ele falou, pode denunciar. Eu não fiz nada ilegal, vocês me mandaram embora por causa de 6 minutos, agora e só que por causa de 4, 5, 7, 8 minutos que meia-noite venceu o domínio, vocês não fizeram. Com meia-noite e 6, ele esperou, ele foi tinhoso, filho do cão. Meia-noite, vencia meia-noite. Meia-noite e 6, ele falou, registrou. Em 6 minutos eu falei, registrei, agora é meu domínio. Se quiser, compre, vem aí, tava pedindo $1 milhão.
2: Tatola.
1: Vamos dar dinheiro agora, fala, Ricardinho.
2: Antes de dar dinheiro, só corrigindo, não teve a votação não. A votação tá sendo discutida no Senado, mas não teve a votação ainda. E a votação hoje, que vai acontecer, provavelmente é só o primeiro turno. O segundo eles ainda vão marcar, provavelmente, pra semana que vem.
1: Estão falando
0: tá
1: isso
0: aí?
1: Tá
0: igual o cara de BH, que é o Neon.
1: Não, é o Janones que botou.
2: Não, mas é que eu achei estranho esse placar, porque a discussão é no Senado, esse placar
0: já passou
2: é de
0: Câmara.
1: Bom, vamos ver então.
0: Ele botou uma coisa antiga.
1: Eu tava vendo uma entrevista hoje falando que os dois turnos iam ser votados hoje.
2: Isso pode até.

0: No Senado.
1: No Senado.
0: Mas na
1: no Senado.
0: Câmara do Senado, dos deputados já passou. Agora foi pro Senado.
1: Então vamos aguardar. Senado, daqui a pouco a gente manda mais informação. Vai lá que nós vamos dar dinheiro.
2: Quem não faz, toma. Apresenta.
1: Fica comendo comida ruim, né? Avisei ele. Cai no quilo do Gilmar.
3: Outra vez.
4: Acertou!
2: Que som é esse? 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
1: Ó, falaram que foi gol do Galo.
5: Foi,
1: 1-0 pro Atlético? Isso. Contra quem mesmo?
5: Contra o Montevideo City Torque.
1: Boa. Muito bom. 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É... Ricardinho, quanto de grana?
5: 9.950 pra começar e R$1.000 no YouTube.
1: Tem certeza? 500
5: pra cada um. Uma das pessoas que tá concorrendo ali no YouTube é o Ângelo, que tá lá no YouTube acompanhando a gente.
1: Nossa senhora.
5: Preso no alegamento.
1: Ele pode ganhar R$1.000.
5: Pode. 500, né? Cada um.
1: R$9.950 pra começar.
5: E
1: 3016.
5: 0089.
1: Deixa eu ver quem é que tá na linha. Eu vou pegar o primeiro. Cara, valendo 9 conto, 900 e praticamente 10 pau. Já pegou errado, né? Não tem jeito mesmo. 3016-0089. Deixa eu pegar. Alô, 89. Meu Deus do céu. Ah, pega o 2, ali é 2. Alô, 89.
6: Fala, Tatola, boa noite.
1: Boa noite. Seu nome qual é?
6: Leonardo, da Zona Norte.
1: Leonardo, você tá no trânsito, Leonardo?
6: Tô, pior que eu tô, tô aqui na marginal voltando pra casa. Tá, eu e minha esposa aqui no carro.
1: Tá andando?
6: Agora tá andando, mas eu tava parado ali na marginal Pinheiro já há bastante tempo. Mas agora começou a andar um pouco.
1: Você tá na marginal Tietê agora?
6: Sim, chegando aqui próximo do falecido Play Center.
1: Nossa senhora, nem falar isso que o Ângelo morre.
5: Morre.
1: Deu um infarto, mano. Outro, né?
6: Não, mas aqui tá de boa, aqui tá de boa.
1: Então tá bom. O, quem é o nome da sua esposa?
6: Giovana.
1: Giovana e Leonardo.
6: Fala oi, Giovana.
7: Oiê!
1: Oi, Giovana. Cuida desse vagabundo aí, Giovana. Leonardo e Giovana, prestem atenção, a grana é boa pra caraca, mano.
6: Ai, Deus.
1: R$9.950. Põe o som pro Léo e pra Giovana. Repete. Sua vez, Leonardo.
6: Vamos lá, eu tentei já falar com vocês aqui, tentei um outro palpite, não deu certo. Eu acho que agora é um disjuntor de quadro de força, desarmando e armando, sabe?
1: Sim, um disjuntor de quadro de força. Parece. Já falaram, Bigode? Acho que não falaram não, hein?
5: Então é bom palpite se não falarem.
1: Se não falaram,
5: é muito bom palpite.
1: Já começou dando certo que ninguém falou. Disjuntor. Coloca o barulho aí de novo pra mim, por favor.
5: Parece.
1: Rapaz do céu, não é que pode
5: parece
1: ser disjuntor mesmo?
5: Parece.
1: Mas eu não vou te perguntar, Denis. Parece, mas é da sua conta. É, outro gol do Galo, hein?
6: Eita, nós.
0: É quem?
5: 2-0.
0: O Atlético 2-0.
1: Atlético Mineiro 2-0.
5: Montevideo City Torque.
1: O Bruno Santana que tá falando aqui.
5: 2-0.
1: Disjuntor de quadro de força. Eu vou falar pra você que parece mesmo.
5: Parece.
6: É, eu até esses dias pra eu testar, eu desarmei em casa e armei de novo, eu falei, cara, eu acho que...
0: Deu um curto na casa dele.
1: A Giovana quase te matou, né? Aí a geladeira não funcionou, vai parecer que tá na França.
0: É.
1: Tudo torrado.
0: Desligaram a geladeira.
1: Fedido pra caramba. O Leonardo e a Giovana, eles acham que é um disjuntor de quadro e força.
5: Acho que eles vão levar.
1: Eu também acho. R$9.950. O seu palpite é muito bom. Lembrando que o seu palpite ainda beneficia a galera que tá no YouTube.
5: Isso.
1: Com mais R$1.000. Então o total praticamente de R$11.000 nesse prêmio agora. E se você não tá no YouTube, o problema é seu. Valendo! R$9.950 é ou não é um disjuntor de quadro de força? Quase, Bigode! Puta merda. Não é possível, mano. Meu, Leonardo, um beijão pra vocês todos. Obrigado.
6: Valeu, gente. Valeu. Valeu, obrigado.
1: Valeu, valeu. Cara, valeu. Pô, caraca, irmão, eu posso falar que o barulho parecia, é parecido.
5: Parecia.
1: É, põe o barulho aí, bigode. Rapaz, parece um.
5: Parece o disjuntor.
1: Parece um disjuntor.
0: Parece tudo,
1: meu,
0: isso que todo mundo fala.
5: Errou! É. Sabe quanto vale agora, Tom?
1: Quanto, Ricardinho?
5: R$10.000
1: 10 mil reais? 10!

0: As pessoas merecem.
1: Não, merecer, merece. Quem conseguir ligar merece, e acertar, merece. De verdade, não sacanagem, não.
0: A gente chegou a 20 e tantos 21, conto. E com 10 agora nós já estamos gemendo.
1: Não estamos gemendo, não.
0: R$1.000.
1: Mas merece. É legal quem acertar
0: ganhar. Não é? R$1.000 no YouTube. Tem que acertar o barulho. Se você não tá no YouTube, entra. Participa com a gente. Liga no 3016-0089. Deixa eu ver quem tá na linha. Vamos lá, valendo R$10.000. Alô, 89. É você. Alô. Fala comigo no telefone.
2: Desculpa, desliguei aqui.
0: Não tem problema nenhum, não. Tem problema, não.
1: 10 mil, é?
0: É, valendo 10
2: conto. Ricardinho, Tatola, Denis, Ângela, Gustavo, pai da Raíssa.
0: Ô, Gustavo, pai da Raíssa. Então você não é mais Gustavo.
2: Já vai fazer 9 anos que eu levei ela aí pra vocês conhecerem ela.
0: É, boa. Você não é mais Gustavo, você só é o pai da Raíssa.
2: Eu sou o pai da Raíssa.
0: Então, Gustavo, vale 10. Quantos anos tem a Raíssa?
2: Mês que vem vai fazer 18 anos.
0: 18
1: anos. 18.
0: Boa. Ave Maria, o tempo avua mesmo.
2: Nossa, nem fala.
0: Nem fala. O Kim, meu filho, fez 18 também. Nicolas vai fazer 18.
1: 18 de fevereiro.
3: É o caminhão catavéio.
0: É isso. O Kim tem 18 e eu tenho 24. Como é que eu consegui ter um filho?
1: É precoce, né?
0: É precoce. É assim que funciona. Valendo 10 mil reais, coloca o som pro Gustavo e pra Raíssa. É Raíssa ou é Larissa?
1: Raíssa.
0: Raíssa. Raíssa. Bota o som pra eles. Repete. Valendo 10 mil reais, que som é esse?
2: Mano, parecendo uma Gillette Presto Barba.
0: Aquela que encaixa, né?
2: Isso.
0: Eu acho que já falaram.
1: Não falaram.
4: Não falaram.
1: Mas... Sabe por que não falaram?
4: Porque isso aí já foi o som isso uma foi, outra vez.
1: Foi umas duas, três vezes pra trás. Foi uma...
0: Já foi o esse resultado foi do outro som?
1: Uma será coisa.
0: Que eu não lembro?
1: Não, não é, já não precisa nem fazer suspense. Porque se tem uma coisa que a gente não faz, é repetir o som. A gente nunca repetiu nesses 4, 5 anos que a gente faz, a gente nunca repetiu o som.
0: Mas então. Então, coloca pro Gustavo que ele merece.
1: Errou! Não precisa pedir desculpa.
0: Abraço, Gustavo!
2: Abraço!
0: Valeu, Raíssa, obrigado. Valeu.
1: É que dá dó porque perde o palpite.
0: Perde o palpite, mano.
1: Porque agora a gente não repete. Então, tudo que já foi já algum foi. Dia aqui não foi.
0: Quanto
1: não
0: vale, é? Ricardinho?
4: R$10.050.
0: 3016-0089. Deixa eu ver quem tá na linha. Alô, 89.
5: Alô?
0: É você mesmo. Seu nome qual é?
5: Manuela.
0: Manuela. Tudo bom, Manuela?
5: Tudo bem, e você?
0: Eu também. Tranquilo.
5: Com N.
4: Não é.
0: Não é. É com N no meio.
1: É Manuela.
0: Não é Manuela.
5: Na. É com M.
0: É com...
1: O quê?
5: Com M. Com N.
0: Não, é M.
4: É com M e com N. É Manuela.
5: É verdade.
1: É Manuela ou Mamuela?
0: Que Mamuela, mano? É
5: Ainda tem dois L's no final.
0: Olha. Dois L's no final.
1: É minha parente.
0: É sua parente. A sua mãe, Manuela, é irmã da mãe do Dani.
1: É Mamuele.
0: É Mamuela.
1: Com M.
0: É com M?
5: Com N.
4: Ô, caiu ali, não?
0: Não, Manuela tá aí. Manuela, vale R$10.050. Coloca o som pra Manuela. Mais uma vez. O cadete tem dois T. O Gilmar.
1: Tem mesmo.
0: O Gelé falou. Ô, Manuela, que som é esse?
5: Eu acho que é o som. Sabe quando você vai quebrar o gelo da forminha do gelo?
0: Você vai
5: acho que é isso.
4: Sei, você vai tirar.
1: Dá uma torcidinha nela assim.
0: Cê, como vai é que se você der uma torcida, você racha o plástico?
1: Não, você tem que dar uma torcidinha, não é que torna.
4: Tem que dar uma torcidinha, é que o Tatola nunca.
1: Nunca vê a geladeira dele sai gelo na porta, ele não sabe o que é forminha de gelo.
4: O Tatola acha que o gelo já nasceu no copo com o drink.
1: Com limão ou laranja.
0: A Manuela acha que então é uma forma de gelo, é isso, Manuela?
1: Desinformando gelo.
0: Tirando o gelo da forma, é isso?
5: Isso.
0: Parece mesmo, posso falar, eu nunca vi, mas parece. Se for isso mesmo, você leva R$10.050. Quase bigode, é com você que a gente não tem mais tempo.
6: Outra vez?
0: Já falaram?
4: Falaram sim.
0: Já falaram?
4: Já.
5: Não sabia não
0: que
5: falaram.
0: Eu também não lembro não.
1: Não lembro não, Manuela.
0: Errou, tudo bem, mas eu não lembro de ter falado.
4: Já falaram sim.
5: Meu pai tá falando que o bigode tá roubando aqui.
1: Não. Tá roubando
0: qual
1: sim.
0: Qual é o nome do seu pai, Manuela?
5: É Luiz.
0: Luiz,
1: com D.
0: Valeu, grande abraço. Valeu, pra Luiz. Família com toda. É com o Luiz. O que que Luiz com
1: é
0: D?
1: Duiz.
0: Não é Duiz, é Luiz.
5: É com S.
4: Com S?
0: Beijão pra vocês.
5: Beijo.

0: Rapaz, é isso aí. O Luiz e a Manuela participaram e não deu certo, mano. Não. Amanhã, Ricardinho, a gente começa de
1: R$10.100.
0: R$10.100 amanhã.
2: E vamos, as pessoas fazer... ficam desesperadas pra isso. Tentar ligar, né?
0: Intervalo e a gente vai fazer o Fuçada já já.
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0: Vamos dar uma fuçada na rede,
1: Ricardo? Bora.
0: Então vai lá.
2: Fuçada na rede.
1: Ana Maria Braga, a melhor maneira de prever o futuro é criá-lo.
3: É bom também.
4: Faz sentido.
5: Beijo, Cassinha.
1: César Filho, governo proibiu as bets. Mas como fazer com as transmissões de jogos internacionais que muitos clubes de outros países são patrocinados por bets? É, ou ele é burro, ou não sei qual é o...
0: Proibiu as bets, não, só de ver.
3: Você pode ver o nome
1: bet. Você proíbe ela de jogar, no Brasil, né? E de fazer publicidade. Agora, se tem um cara com... O anúncio dela, qual o problema? É a mesma coisa que o cara tem o cigarro. Anúncio de uma cerveja que só vende na Alemanha.
0: É, tudo assim bem, funciona, ué. Não tem jeito.
3: É, ué, o que é de fora você só olha. Oxi.
1: Aguinaldo Silva.
3: Nossa.
1: Aguinaldo Silva. Alguém...
0: Quem que mandou isso?
3: Quem falou isso?
1: César Filho.
0: Rapaz, ele é um cara inteligente, hein? Será que ele é mesmo?
3: Acho que é.
6: Ninguém! Você tem certeza disso?
1: Aguinaldo Silva. Alguém querendo desvalorizar nosso trabalho? Desdenha. Vocês são apenas autores de novelas. E eu respondo, sim. Somos aqueles cujo trabalho é visto por nada menos que 40 milhões de pessoas por dia.
3: O que que aconteceu? Eu não tô entendendo.
0: É, alguém deve ter dado uma detonada nele.
1: Deu uma detonada e falou assim, você só escreve novela.
0: Você escritor de novela, como se o cara fosse um gênio.
3: A novela tá boa, o Ângelo me mandou mensagem agora, tá boa.
0: O que que tá acontecendo na novela?
3: A Pilar pediu...
0: Eu tô achando a novela lenta, um amigo meu que me contou, o Bigode que falou.
3: Não, é porque é só transições. A Pilar pediu a cabeça do Pedro, né, que é o filho do raqueteiro. E aí ele descobriu que tava rastreando e agora hoje tá indo o Darkson, a Colin... Indo atrás do Chay pra ver quem vai matar ele e é o marido da outra que bate nela.
0: Entendi tudo.
3: Pra quem assiste sabe.
1: Dona Lúcia.
3: E quem ama, cuida.
0: Quem ama, cuida é o nome da novela, otário. Vai.
1: Dona Lúcia, depois do Santos tomar 3 transfer bans por causa do jogador Yusupa Niji,
3: hã?
1: A Dona Lúcia escreveu o seguinte:
0: como é que é o negócio?
1: O
0: Santos, é aquele jogador que Santos, não jogou, né?
1: Tomou 3 transfer bans por causa desse cara.
0: Hã?
1: A Dona Lúcia escreveu. E há quem defenda esse lixo de presidente. Vocês têm noção que esse jogador nunca entrou em campo? O cara nunca jogou e ele tomou 3 transfer ban por causa dele.
0: Ele não pagou. Ele não pagou. Ele chegou a voltar pro Brasil. Mas o Santos comprou.
1: Chegou. É tipo o Corinthians com aquele cara que tá no Inter. É, Félix Torres. É a mesma coisa. Pagou não sei quantos milhões lá e não joga nada. É. Juliette. Por que uma
0: Juliette qual?
1: Juliette.
6: Do Rosso Sabonete.
1: Do BBB. Por que uma santa desperta tanto ódio em quem quer mandar no país? A Juliette perdeu 100 mil seguidores essa semana. Ela fez aquele novo vídeo do Revelando. Sabe aquele que o Porchat tinha feito um?
0: Sei.
1: A Luana Piovani tinha feito outro?
3: Sei.
1: Ela fez sobre a religião. A intolerância religiosa, o vídeo dela. E fala da briga aí com esse negócio de Nossa Senhora, não sei o que. E aí já perdeu 100 mil seguidores.
3: Tudo bem.
1: Tem, não faz falta nenhuma,
0: Juliette.
1: Você tá ganhando.
0: Tá ganhando mesmo, é.
1: Musa dos memes. Agora eu entendo a Daenerys ter queimado tudo. Só Deus sabe o que eu faria se eu tivesse um dragão agora.
3: A Daenerys é aqui a princesa?
1: Da Game of Thrones. Pra terminar, irmãs do leite.
5: Ah, graças a Deus.
0: A única coisa que eu sei do Game of Thrones é que tem um anão que...
3: Matou o pai com a privadada.
1: Matou
0: o pai na privada.
3: Que era o rei.
0: Que era o rei. Era o rei?
1: Era o bandido.
0: É.
3: Mas era rei.
1: Irmã
3: era
1: Zuleide.
0: Rei. Qual rei não é bandido?
1: Irmã Zuleide, às vezes eu perco oportunidades por não saber puxar o saco. Me falta essa habilidade no meu currículo.
0: Aí, tá vendo?
3: Que cara puxa saco!
0: Inclusive, o Gelé é um cara puxa saco.
3: Por quê?
0: Agora ele puxou seu saco. Ele chama seu carro de Cadete Lasanha.
3: Cheio de massa?
0: Não, você que falou. Ele foi... Vai na privada.
3: Que era o rei.
0: Que era o rei. Era o rei?
1: Era o bandido.
0: É.
1: Irmã Zuleide.
0: Qual rei não é bandido?
1: Irmã Zuleide, às vezes eu perco oportunidades.

0: por não saber puxar o saco. Me falta essa habilidade no meu currículo.
1: Aí, tá vendo?
2: Cara puxa saco.
1: Inclusive, o Geleia é um cara puxa saco.
2: Por quê?
1: Ele, agora ele puxou seu saco. Ele chama seu carro de Cadete Lasanha.
2: Cheio de massa?
1: Não, você que falou. Eu não falei nada. Você falou Cadete Lasanha. Você podia falar com presunto, queijo, molho vermelho, bolonhesa. Você falou cheio de massa.
2: Ele vai boiar no time. Junto em Abaú, lá, vai ver o Geleia boiando lá.
1: Ô carro que ruim desse, se livra dessa porcaria,
2: não,
1: mano.
2: Não vou me livrar, cara, é um carro de colecionador, velho.
1: Que colecionador? Quem é o colecionador?
2: É o Geleia. Mas o Geleia que cuida. Quer dizer, eu achava que ele ia cuidar. Vou tomar dele, vou levar lá pra São Caetano.
1: Fazer o que lá?
2: São vou deixar Caetano. Lá no Alemão, lá no século XX.
0: Mas você tem uma balsa pra buscar ele lá no fundo
1: tem
0: do mar?
1: Que buscar. Da água, lá. Que tá lá em Acabaú.
2: Eu vou amarrar uma bola de ferro no pé de ela e mandar ele buscar. Ele vai lá pro fundo junto.
1: Amanhã é dia 15 de outubro.
2: Amanhã é 15 de outubro? Nossa senhora.
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4: Boa noite a todo mundo aí, mano.
1: Figueiredo, vamos que tem jogo do Palmeiras. Ele tem que ir pra TV ainda, caraca, mano.
5: Hoje tá valendo um par de ingressos pro show do Iron Maiden, que vai rolar no dia 27 de outubro, no Nubank Park.
1: É.
5: Sorteio tá rolando no nosso Instagram, arroba quem não faz, toma o resultado, sai amanhã.
1: Amanhã.
2: Eu acho que ninguém tá participando aí. Porque eu olhei meu Instagram aqui, ninguém seguiu.
1: É, mas
2: que... Se a regra é pra participar, tem que seguir.
0: Seguir o quem não faz toma.
2: Não, a gente também
5: não,
2: tá na regra.
5: Também.
2: A gente normalmente não tá.
1: Se não seguir,
2: tá.
1: Não vai levar.
2: Mas hein? Eu olhei aqui o arroba aqui, nosso, eu falei o meu, né? Ninguém apareceu novo.
1: Nada?
2: Não, então ninguém tá participando
1: ninguém
2: da promoção.
1: Ninguém tá participando, ninguém quer.
2: Melhor pra quem tá participando, vai ter mais chance.
1: Vai ter mais chance. Ó, o Lollapalooza soltou os dias os e os dias. Shows dos dias, né?
2: Ah, dividiu?
0: Dividiu. Já.
2: Ah, eu não vi.
0: A notícia sexta-feira. É boa.
1: É, boa, posso falar? Ficou bem dividido.
0: A notícia é boa.
1: Travis Scott, David Guetta, Sombra, Cage the Elephant, Lola Young, que mais? Pô, Andine Dupotrain, que é bom demais.
2: É os canadenses lá.
1: É, eu quero ver, na sexta-feira. Tem, que mais? Tem Nação Zumbi também na sexta-feira.
2: Bom.
1: Tá bem legal. No sábado, o The Killers e o Queens of the Stone Age.
2: Ai, graças a Deus.
1: Vai ter Dominic Fike, vai ter Julia Wolf também no sábado isso. Meu, vai ser bom demais.
0: Bom demais.
1: E no domingo, vai ter Neighborhood, Fontaines DC, Prodigy, Violet Grow, que é a filha do Dave Grohl, vai ter Criolo. Pô, vai ter muita coisa
2: bom
1: legal.
2: Bom também.
0: Eu gosto do Fontaines DC, é a música de abertura daquele seriado Terra da Máfia.
1: É Terra da Máfia, exatamente. O Ricardinho tá ligado.
0: É bom demais.
1: É isso aí mesmo, é isso aí. Então, todo mundo, só pra ficar ligado, os ingressos
2: então,
1: já estão à venda.
2: Todo mundo. Sábado, né?
1: Vai ser legal.
0: Esse
1: Lollapalooza tá estourado.
0: Tá demais a programação desse Lollapalooza.
1: Um abraço pro Beraldo, que dessa vez ele arrebentou
2: na moça. Vê o Mike D aí, por favor. Vê se você acha o Mike D.
1: Mike D, mano, eu tinha visto.
0: Vê, aqui, por favor, aqui, pra mim.
2: Sábado também?
1: Mike D é no sábado.
2: O Beraldo estourou.
0: Vê pra mim, Tatola.
1: Tá, Mike D é o cara do Beast Boys. Ele tá mais eletrônico, né? Mas é legal.
2: É, mas é legal, porque se o Beast Boys, depois que o... Esqueci o nome dele, morreu de câncer. Eles tinham parado e o Mike D voltou a tocar.
0: É, vem pra mim, por favor, a Núbia. Que dia que ela tá?
1: A Núbia.
2: Núbia.
1: Núbia. Núbia. Núbia. Núbia. Núbia. Pô, você sabe que tem um artista chamado Núbia? Eu não tô achando.
5: Sim.
1: Aqui.
5: Com N.
1: Ah, tá aqui, ó. Achei aqui, ó. Ela tá no domingo,
0: domingo.
2: Não vai ver a Núbia.
1: É Núbia.
2: Núbia.
1: É Núbia.
2: Porra, castigo. Vi, não fala palavrão. Acabou.
1: Núbia.
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8h10, boa noite pra você que tá aqui na Rádio Rock. Eu sou a Bia Sato, seguimos juntos aqui com muita música nesta quarta, 14 de outubro. Pra começar, tem prêmio valendo no nosso WhatsApp. Par de ingressos pro show do Barão Vermelho Encontro, dia 16, sexta. Sexta agora no Espaço Unimed, tá bom? Super show pra você curtir, se tiver afim aí de concorrer. Nome completo, RG, manda aí pro WhatsApp 989-2159-89, tá bom? Tá valendo, quem quiser comprar ingresso pra esse show, eventim.com.br. Um super rolê aí pra sexta-feira no Espaço Unimed, tá bom? Barão Vermelho Encontro. Bora de música, tá valendo. Bora de Foo Fighters, começando uma hora direto de música com Learn to Fly.

The Nixons com Sister aqui na Rádio Rock. Teve Linkin Park com Numb, teve Skank Três Lados, Blink-182, Feeling This. Agora são 8h31, boa noite de quarta pra você, 14 de outubro. Seguimos juntos curtindo uma hora de música. Continua valendo par de ingressos pro show do Barão Vermelho. Encontro sexta-feira, dia 16, no Espaço Unimed. Manda aí nome completo, RG, WhatsApp 989-2159-89. Seguimos com a Pitty, Me Adora.

0: Bon Jovi, Wanna Dead or Alive aqui na Rádio Rock, finalizando uma hora de música. Teve o Rapa, Feira, teve Cranberries com Zombie, teve Whitesnake, Here I Go Again. 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Quem quiser comprar ingresso, eventim.com.br. Quem tá levando esse par de ingressos é a Vanessa Francisca Silveira dos Santos. Vanessa Francisca Silveira dos Santos vai curtir esse super show, bom show pra você. É nominalista, tá bom? Então fique tranquila, não precisa retirar ingresso aqui na rádio. E quem quiser comprar ingresso, de novo, eventim.com.br, tá bom? 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Na sexta, Espaço Unimed, super local também pra ver show, né? 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Ó, tô indo pro break, na sequência tem Voz do Brasil pra quem tá no rádio, mas no aplicativo e no site da Rádio Rock, seguimos normalmente com música. Então se conecta aí, tá bom? 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

9 e 1, boa noite pra você que tá aqui na Rádio Rock. Eu sou a Bia Sato, seguimos juntos com muita música. Agora, mais uma hora direto, finalizando essa quarta, 14 de outubro. E bora começar com Gorillaz, atração do Primavera Sound. 5 e 6 de dezembro, Autódromo de Interlagos, entra aí em ingresso.com. 19 2000.